0: Cobre e terras raras fazem parte do grupo conhecido como minerais críticos. Eles são considerados estratégicos para alguns setores como tecnologia, defesa e energia. Com o aumento da demanda mundial, esses recursos ganharam maior importância econômica e geopolítica. Nesta sexta-feira, houve uma reunião entre representantes do governo, da academia e do setor produtivo para discutir diretrizes para o desenvolvimento da cadeia de minerais críticos no país, como detalhou a ministra da Casa Civil, Miriam Belchior.
1: Aprofundamos questões relacionadas ao contexto geopolítico e parcerias internacionais, o potencial minerário do Brasil nessa área e instrumentos de apoio ao setor, a transformação mineral e a sustentabilidade, em quais cadeias produtivas apostar, quais são as necessidades de ampliação das nossas capacidades tecnológicas e produtivas e também os instrumentos de financiamento e de viabilização econômica.
0: Um estudo sobre terras raras elaborado pelo Centro de Gestão e Estudos Estratégicos, divulgado neste mês no Rio de

0: Foram enviadas aproximadamente 5 toneladas de materiais de uso médico, cirúrgico e para atendimento pediátrico.
1: De acordo com o balanço divulgado pelo governo venezuelano, pelo menos 3.889 pessoas morreram. Mais de 6 mil foram resgatadas com vida e o número de feridos ultrapassa os 16 mil.
0: E logo mais, retornam da missão de apoio humanitário equipes brasileiras da Defesa Civil, do Corpo de Bombeiros, da Anatel e militares que atuaram no Hospital de Campanha em La Guaira.
1: A aeronave da Força Aérea Brasileira está prevista para desembarcar às 8 horas da noite na base aérea de Brasília.
0: E no início da tarde, o presidente Lula conversou por telefone com a presidente designada da Venezuela, Delcy Rodrigues.
1: De acordo com nota enviada à imprensa, os dois líderes trataram das perdas humanas e materiais provocadas pelos graves terremotos que assolaram o país.
0: A presidente da Venezuela agradeceu a ajuda humanitária enviada pelo Brasil e informou que as buscas pelas vítimas seguem em curso.
1: A líder venezuelana destacou ainda que se prepara para a difícil tarefa de reconstrução das áreas atingidas, em especial as moradias das famílias desabrigadas.
0: Vale recarga do mês de julho do programa Gás do Povo está disponível para as famílias beneficiárias.
1: Confira quem pode receber e como acessar o benefício.
2: Famílias inscritas no CAD Único com renda familiar mensal de até meio salário mínimo por pessoa podem ter direito à recarga gratuita do botijão de gás do programa Gás do Povo. O pagamento ocorre sempre no dia 10 de cada mês, inclusive quando a data cai em fins de semana ou feriados. Para ter acesso ao benefício, é preciso ter pelo menos duas pessoas no lar e renda de até meio salário mínimo por pessoa. Estar com as informações do Cadastro Único atualizadas nos últimos 24 meses e nenhuma pendência no CPF também são critérios obrigatórios para acesso ao programa. O benefício varia conforme o número de integrantes da família. Casas com duas ou três pessoas recebem um vale a cada 3 meses, enquanto famílias maiores recebem a cada 2 meses. Quem não tem celular ou internet pode usar o cartão do Bolsa Família, o cartão da Caixa ou informar o CPF na maquininha azulzinha, nos pontos autorizados. A iniciativa prevê a recarga gratuita do botijão de gás de 13 quilos para famílias de baixa renda. Vale lembrar que não estão inclusos os custos do vasilhame e do frete. A consulta do benefício e das revendas pode ser feita pelo aplicativo Meu Social Gás do Povo, pelo portal Cidadão e pelo Disque Social 121. Para mais informações, acesse gasdopovo.mds.gov.br. Thaís de Araújo, para a Voz do Brasil.
0: Busca centralizada de dados públicos federais com auxílio de inteligência artificial.
1: Onde qualquer cidadão pode solicitar informações aos órgãos públicos com uma única ferramenta.
0: Essa é a proposta da plataforma InformaBR, lançada pela Controladoria Geral da União para atender aos pedidos relacionados à Lei de Acesso à Informação.
1: Nós conversamos com o secretário nacional de Transparência e Acesso à Informação em Exercício, Marcelo Vidal, sobre a nova ferramenta e os direitos do cidadão à transparência de dados públicos. Acompanhe.
0: Olá, secretário, bem-vindo à Voz do Brasil. Antes da gente falar diretamente sobre as novidades do InformaBR, eu queria começar explicando para os nossos ouvintes sobre a Lei de Acesso à Informação, que é o que está na base dessa mudança que a gente vai tratar hoje aqui nessa entrevista. O que que prevê essa lei? Como que o serviço público atende essa demanda atualmente?
3: Olá, Mariana, olá, Luciano, é um prazer para a gente estar aqui. Bom, a Lei de Acesso à Informação, ela vem, na verdade, regulamentar um direito fundamental do cidadão que está previsto lá no inciso 33 do artigo 5º da Constituição, que diz que todo e qualquer cidadão tem direito a ter acesso a informações públicas produzidas pelos órgãos da Administração Pública Federal. Então, ela traz uma inovação muito grande, que é o principal princípio dessa lei, que diz que a transparência é a regra e o sigilo é a exceção. Além disso, o que que a lei traz para o cidadão? Ela traz já o direito de, sem que ele precise pedir informações, os órgãos têm a obrigação de publicar em suas páginas na internet algumas informações de interesse coletivo. Para além disso, ela traz também o direito do cidadão em fazer um pedido de acesso à informação. E Em cima desse pedido de acesso à informação, que pode ser feito por qualquer cidadão, o órgão tem 20

0: dias para responder, prorrogado justificadamente com mais 10, e a partir daí o cidadão pode fazer esse pedido mesmo e principalmente sem que seja necessário ele justificar o que ele vai fazer com aquela informação. Então, essa é a nossa lei de acesso à informação, é essa lei que possibilita um controle social, que possibilita uma participação social mais qualificada e que é um dos principais pilares da nossa democracia.
1: A partir de agora, então, todos os pedidos de informações pela LAI, a Lei de Acesso à Informação, serão concentrados na plataforma InformaBR, é isso? As pessoas deixarão de procurar diretamente os órgãos responsáveis por aquela informação?
0: É exatamente. A partir de agora, todo e qualquer pedido de acesso à informação, ele deve ser feito pela plataforma InformaBR, que é uma plataforma que disponibiliza ao cidadão uma ferramenta onde ele pode fazer uma busca das informações que ele tem interesse para ver se elas já estão publicadas, e se não estiverem publicadas, ele pode aí sim fazer um pedido de acesso à informação dentro dos prazos regulamentares da LAI.
2: Agora, para isso, para fazer esse pedido ou consulta, a pessoa deve então usar a conta dela gov.br, né? O senhor pode explicar para a gente como é que funciona esse acesso?
0: Exatamente. Para acessar a plataforma e fazer um pedido, na verdade, para acessar a plataforma ela é pública, mas para fazer um pedido de acesso à informação, o cidadão precisa se identificar e ele se identifica por meio do seu login no gov.br. A plataforma ela exige a conta no gov.br, que pode ser no nível bronze, que é o nível de entrada do gov.br, mas a gente recomenda fortemente que se utilize o nível prata ou ouro, porque muitas vezes o cidadão ele pede informações pessoais referentes a ele próprio, e aí somente com esse nível de acesso ele vai poder ter acesso a essas informações sem precisar ir até o órgão e comprovar que ele que está pedindo aquela informação é o proprietário daquela informação.
1: Agora, secretário, o governo possui outra plataforma, que é o Fala BR, focada exatamente no serviço de ouvidoria. O senhor pode explicar a diferença entre as duas?
0: Perfeito, exatamente. A administração também tem o sistema Fala BR. Até então, todos os pedidos de acesso à informação, como as manifestações de ouvidorias, eram feitas por meio desse sistema, mas a partir do dia 29 de junho passado, todos os pedidos de acesso à informação migram para essa nossa nova plataforma, o InformaBR. Continua sendo feito no FalaBR aquelas manifestações de ouvidoria, e aqui eu estou me referindo àqueles elogios, reclamações, denúncias, elas continuam sendo feitas na plataforma FalaBR. Agora, os pedidos de acesso à informação, eles passam a ser feitos pelo InformaBR, porque são públicos normalmente diferentes que fazem uso dessas duas plataformas. E é interessante também a gente ressaltar, Luciano, porque assim, se a lógica do serviço, desses dois serviços, e aqui é bem interessante a gente trazer isso para que o ouvinte possa entender. Nós estamos trabalhando com a ideia desses dois serviços trabalharem de forma muito integrada, muito harmônica, com plataformas, inclusive visualmente, muito parecidas. Agora, dentro da ideia e do contexto de que, pelo Fala BR, o cidadão fala, ele reclama, ele pede manifestação, ele denuncia. E pelo Informa BR, ele pede informação que o governo vai informar. Então, daí vem o nome Fala BR e o nome Informa BR.
2: Já são autoexplicativos, né? Secretário, a gente sabe que qualquer cidadão pode usar o Informa BR, mas é muito comum, mais comum é que a lei de acesso à informação seja utilizada por pesquisadores, por jornalistas, né? Se a pessoa quiser fazer um pedido no Informa BR, ela tem como checar se aquela dúvida, aquele pedido que ela está fazendo, já foi feito antes? Isso fica disponível publicamente? Quer dizer, se já foi alvo de uma consulta, existe uma base de dados pública? Como é que funciona isso?
0: Então, Mariana, essa é uma das grandes inovações que a gente traz com essa nova plataforma Informa BR. Porque nessa plataforma, o cidadão vai poder colocar numa ferramenta de busca se aquela informação que ele está precisando, se ela já está disponível proativamente. O que significa isso? A Administração Pública Federal ela tem algumas obrigações legais de, independente de um pedido de acesso à informação, de publicar algumas informações sobre a sua gestão. Além disso, hoje nós já respondemos, desde a entrada em vigência da LAI há 14 anos atrás, nós já respondemos mais de 1.600.000 pedidos de acesso à informação. E toda essa base também, ela está disponível já na internet para que seja consultada. Então, hoje, no Informa BR, uma das grandes inovações é que a gente traz uma tecnologia de inteligência artificial para que o cidadão, antes de fazer o seu pedido de acesso à informação, ele consulte se aquela informação já está publicada. E ao colocar isso na busca, a plataforma vai retornar para ele dizendo: olha, essa sua informação que você está pedindo, ela já está publicada aqui nesse endereço, e aí facilmente ele vai ter acesso àquela informação.
1: E no caso de informações sigilosas, mesmo assim é possível fazer o pedido de informação pelo Informa BR? Quais são os critérios para o pedido ser atendido, secretário?
0: Sim, na verdade, toda e qualquer informação pública pode ser objeto de solicitação. A questão das informações sigilosas e classificadas, ela tem que ser avaliada no momento da resposta do pedido. Então, assim, não cabe ao cidadão saber se a informação é sigilosa ou não. Ele pede a informação. Cabe ao órgão respondente verificar se aquela informação é uma informação que precisa ser protegida ou que tem algum sigilo. Lembrando que a própria LAI já traz algumas hipóteses de sigilo, principalmente em relação àquelas informações pessoais que dizem respeito à honra, à intimidade de alguma pessoa, mas também a gente tem várias leis que impõem sigilo a algumas informações, como a lei do sigilo bancário, a do sigilo fiscal. Então, no momento da resposta, cabe ao órgão verificar se a informação que está sendo solicitada, ela tem algum tipo de restrição. Lembrando que isso é um dever do órgão também. Então, assim, agora, também é um dever de quem está respondendo, ao negar uma informação com base em um sigilo, que ele expressamente explicite qual é o motivo, e esse motivo necessariamente tem que estar ou na LAI ou em uma norma, uma lei específica. Então, da mesma forma que é um dever do Estado entregar a informação, é um dever do Estado proteger aquelas informações que precisam ser protegidas. Agora, precisa estar sempre muito bem fundamentado e explicitado para o cidadão que está requerendo aquela informação o motivo pelo qual ela não é pública, não pode ser fornecida.
2: E tem situações também que pode ser fornecida parcialmente, né? Atendido parcialmente o pedido, ou seja, parte das informações são sigilosas, mas as outras não, e aí o pedido pode ser atendido parcialmente.
0: Perfeito. Excelente pergunta. Na verdade, o fato de ter parte de uma informação que esteja protegida por uma regra de sigilo não significa que o todo não deva ser concedido. Então, precisa ser feita uma análise se é possível fazer o tarjamento de alguma parte da informação do documento que está sendo solicitado, e aí sim, se tem partes que podem ser tarjadas e partes que são públicas, é dever do Estado entregar essa informação com a preservação daquela parte que é sigilosa, com o devido tarjamento.
1: Muito bem, nós conversamos com Marcelo Vidal, secretário nacional de Transparência e Acesso à Informação em Exercício. Muito obrigado, secretário, por sua entrevista aqui à Voz do Brasil.
0: Muito obrigado, e é um prazer estar aqui com vocês.
2: Conab, Companhia Nacional de Abastecimento, alerta para tentativas de golpe registradas em diferentes regiões do país.
1: Pessoas estão se passando por representantes da Conab e prometem doações de cestas de alimentos, pescado e kits de irrigação mediante cobrança antecipada de valores, como supostos custos de transporte.
2: O presidente da Conab, Silvio Porto, informa que a companhia não cobra qualquer valor para a entrega de alimentos ou insumos e não solicita depósitos, transferências ou pagamentos para participação em seus programas.
3: Não há cobrança, isso chega de forma de doação. Então é muito importante que essas organizações fiquem atentas. Caso recebam esse tipo de demanda, tentem identificar quem está fazendo, em nome de quem, ou o número de telefone, enfim, de contato, de WhatsApp, e façam a denúncia por meio da nossa ouvidoria, busquem os nossos canais aqui pelo nosso site, pode ser também pelas nossas superintendências regionais, e também denunciem nas polícias. Levem isso, registrem boletins de ocorrência.
1: Caso receba esse tipo de abordagem, entre em contato com a Conab pelo telefone 61-3403-4575 ou pelo e-mail ouvidoria@conab.gov.br.
2: Entrevistadores da Pesquisa Nacional de Saúde já começaram a visitar domicílios em todo o país.
1: O levantamento reúne informações sobre as condições de saúde da população e nesta edição contará também com coleta de sangue e urina em parte dos participantes.
4: Qual é o peso médio da população brasileira? Quantos têm anemia ou algum problema de saúde? E como está a saúde mental ou a prática de esportes no Brasil? Essas são algumas das perguntas que constam na Pesquisa Nacional de Saúde, que começou agora em julho e vai até 30 de novembro deste ano. Agentes do IBGE e do Ministério da Saúde vão visitar 140 mil famílias brasileiras para coletar informações sobre as características dos domicílios, perfil dos moradores e condições de saúde, como explica Mônica Marli, coordenadora adjunta da pesquisa.
5: Então a gente vai falar sobre alimentação, a gente vai falar sobre uso de álcool, a gente vai falar sobre fumo, a gente vai falar sobre sono, sobre bem-estar. Também vamos falar sobre saúde da mulher, saúde da pessoa com mais de 60 anos também, saúde de crianças e adolescentes. Então é um perfil bem amplo da saúde e da saúde como um todo, né? Não só de doenças, a gente fala do bem-estar também.
4: O questionário individual será aplicado a um morador com 15 anos ou mais. Também serão verificados pressão arterial, peso e altura dos participantes. A pesquisa vai contar ainda com coleta de sangue e urina de cerca de 20 mil participantes com 35 anos ou mais, residentes em capitais e regiões metropolitanas. Os exames de sangue vão avaliar hemograma, perfil lipídico, hemoglobina glicada, creatinina, ácido úrico, sódio e potássio, além de sorologia para chikungunya e dosagem de chumbo e mercúrio. De acordo com Letícia Cardoso, diretora do Departamento de Análise Epidemiológica e Vigilância de Doenças Não Transmissíveis do Ministério da Saúde, os resultados vão servir para produzir indicadores relacionados a doenças crônicas e outros agravos à saúde, além de direcionar políticas públicas.
6: Muitas pessoas conseguem o acesso ou não fazem os seus exames de rotina, tanto na frequência quanto na oportunidade que deveria fazer, e desconhecem situações de saúde, como, por exemplo, diabetes. Então, é muito importante que a gente tenha esse diagnóstico mais preciso. Essa informação, ela é útil para compor o retrato do Brasil.
4: Os entrevistadores do IBGE estarão identificados com crachá do Instituto, uniforme institucional e dispositivo eletrônico de coleta. A identidade dos servidores pode ser confirmada pelo portal respondendo.ibge.gov.br ou pelo telefone 0800-721-8181. Reportagem Graziele Bezerra.
2: E essas foram as notícias do governo federal.
1: Uma realização da Secretaria de Comunicação Social da Presidência da República.
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1: Fique agora com as notícias do Poder Judiciário e do Congresso Nacional. Boa noite, bom fim de semana.
2: A gente volta segunda. Boa noite.
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9: Em resposta ao STF, tribunais estaduais negam irregularidades nos pagamentos feitos a magistrados entre abril e julho deste ano. TST promove seminário de precedentes na Justiça do Trabalho. Para o STJ, é possível partilha amigável com divisão desigual dos quinhões hereditários. Boa noite, eu sou Walter Lima. Em resposta ao STF, tribunais estaduais negam irregularidades nos pagamentos feitos a magistrados. As informações são sobre os meses de abril e julho deste ano. Marcelo Della Libera.
10: Os 7 tribunais brasileiros negaram irregularidades nos pagamentos a magistrados após cobrança do Supremo Tribunal Federal. As cortes do Paraná, Rio Grande do Norte, Rio de Janeiro, Maranhão, Distrito Federal, Rondônia e Goiás responderam ao ministro Alexandre de Moraes, que exigiu esclarecimentos sobre o cumprimento do teto constitucional entre abril e julho deste ano.
9: Herdeiros podem dividir bens de herança entre partes diferentes, desde que sejam maiores de idade, capazes e haja cessão de direitos hereditários. Esse é o entendimento do STJ, Fátima Uchoa.
11: Um homem falecido deixou dois irmãos como herdeiros, sendo um bilateral e o outro unilateral. Após o inventário, ambos fizeram acordo no qual o irmão unilateral receberia a maior parte dos bens. A Justiça de São Paulo recusou a homologação da partilha por entender que haveria renúncia parcial da herança, o que é vedado por lei. Mas a terceira turma do STJ considerou que o juiz deve verificar apenas se a vontade dos herdeiros foi manifestada de forma livre e regular, sem exigir que cada um receba a mesma parcela. Segundo a ministra relatora Nancy Andrighi, a partilha amigável prevista no Código Civil prestigia a autonomia dos herdeiros, exigindo apenas que eles sejam capazes, estejam de acordo com a divisão e sigam as formalidades legais.
9: Atenção, magistrados, servidores da Justiça do Trabalho e público em geral. TST promove seminário de precedentes na Justiça do Trabalho. O encontro é para debater os entendimentos consolidados que devem ser aplicados nos julgamentos de processos em todo o país. Mila Amaral.
12: O seminário está marcado para os dias 2 e 3 de setembro na sede do TST em Brasília. O evento faz parte da Semana Nacional dos Precedentes Trabalhistas 2026. O encontro vai debater a formação e aplicação dos precedentes judiciais, que são as jurisprudências definidas pelo Tribunal Superior do Trabalho, que devem ser aplicadas em todos os julgamentos semelhantes na Justiça do Trabalho. Os painéis serão presenciais, mas depois vão ficar disponíveis no YouTube. Já os cursos são exclusivos para os magistrados e servidores com direito a certificado. Então, se você tem interesse em participar, logo mais as informações sobre as inscrições e a programação completa serão divulgadas nos canais oficiais do TST.
9: Resolução do TSE reúne regras sobre ilícitos eleitorais e condutas proibidas nas eleições 2026. O objetivo é que a disputa eleitoral se dê em condições de igualdade. Fábio Ruas.
13: As diversas irregularidades são divididas em seis grupos principais: abuso de poder, fraude, corrupção eleitoral, arrecadação de gastos ilícitos de campanha, captação ilícita de voto e condutas vedadas a agentes públicos. Para saber quais tipos de conduta caracterizam essas irregularidades, é só entrar no site tse.jus.br, acessar diretamente as resoluções ou a série de reportagens por dentro das eleições.
9: Justiça confirma a suspensão de novas licenças para Complexo Azulão, no Amazonas, até a realização de consulta prévia e estudos sobre povos indígenas. A ação foi proposta pelo MPF. Vanessa Pereira.
14: O Tribunal Regional Federal da Primeira Região, o TRF1, manteve por unanimidade a decisão que suspende as atividades e a emissão de novas licenças ambientais para o Complexo Azulão, empreendimento de exploração de gás natural da empresa Eneva S.A., localizado nos municípios de Silves e Itapiranga. A área é sobreposta ao território reivindicado como terra indígena Gavião Real. O TRF1 reafirmou que a ausência de homologação definitiva da terra indígena não afasta a proteção constitucional do território.
9: 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Uma boa noite, bom fim de semana e até segunda-feira.
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2: Eu sou Paula Groba.
15: E eu sou Ricardo Nakaoka.
2: E estes são os destaques de hoje do Jornal do Senado, que começa agora.
15: Sugestão de cidadão para simplificar tributação de profissionais liberais vira projeto de lei.
2: Projeto cria alerta nacional para ampliar buscas por pessoas desaparecidas.
15: Porte de arma para mulheres sob amparo da Lei Maria da Penha pode ser autorizado.
16: Boa noite.
17: Boa noite.
16: Uma ideia que nasceu da participação popular pode mudar a forma como profissionais liberais pagam impostos no Brasil.
17: A Comissão de Direitos Humanos aprovou uma sugestão apresentada no portal E-Cidadania para simplificar o regime tributário da categoria. O texto agora será transformado em projeto de lei. Repórter Patrícia Oliveira.
18: Um cidadão de Goiás sugeriu ao Senado a criação de um regime tributário simplificado para arquitetos e engenheiros que atuam como pessoa jurídica e não possuem funcionários. A sugestão recebeu mais de 20 mil apoios online e foi aprovada na Comissão de Direitos Humanos. O relator, senador Laércio Oliveira, do Progressistas de Sergipe, ampliou essa medida para todas as categorias de profissional liberal que trabalha por conta própria, chamado de microempreendedor profissional, ou MEP. Poderá optar pelo regime do MEP o profissional que tiver receita bruta anual de até R$ 120 mil, reais, com recolhimento mensal de 6% da receita bruta. A intenção é reduzir a burocracia, incentivar a formalização e diminuir a carga de impostos para quem atua sozinho na profissão. Como destacou na leitura do relatório o senador Jaime Bagatoli, do PL de Rondônia.
19: Os jovens profissionais que hoje operam na informalidade ou como pessoa física com carga tributária sufocante teria uma porta de entrada viável para o mercado formal.
18: A sugestão aprovada será transformada em projeto de lei complementar.
16: E avançou no Senado um projeto que pode agilizar a regularização de áreas ocupadas irregularmente e melhorar as condições de moradia de milhões de brasileiros.
17: A proposta foi aprovada pela Comissão de Assuntos Econômicos e agora segue para a Comissão de Constituição e Justiça. O repórter Márcio Maturana tem os detalhes.
20: Mais de 5 milhões de domicílios no Brasil em 2022 estavam em assentamentos irregulares, como favelas, invasões, comunidades, loteamentos ilegais e palafitas, segundo o IBGE. Para enfrentar essa situação, a Comissão de Assuntos Econômicos aprovou um projeto que atualiza as regras de regularização fundiária para incluir novas diretrizes de reassentamento, planejamento urbano e de concessões urbanísticas. A proposta amplia a segurança de moradores em áreas de risco, facilita a regularização fundiária, permite maior participação da iniciativa privada, dá mais autonomia aos municípios, agiliza obras de saneamento e esclarece regras para evitar entraves na legalização dos espaços. O relator foi o senador Fernando Dueire, do PSD de Pernambuco.
21: Esses locais são marcados por ocupação desordenadas, falta de serviços públicos e infraestrutura inadequada, evidenciando a necessidade urgente de políticas públicas eficazes para regularização fundiária e melhoria da qualidade da moradia e, por conseguinte, da qualidade de vida das pessoas.
20: O texto de autoria do senador Chico Rodrigues, do PSB de Roraima, segue para a votação na Comissão de Constituição e Justiça.
16: E a Comissão de Agricultura e Reforma Agrária analisa um projeto que reduz o tamanho mínimo para o desmembramento de imóveis rurais. A proposta fixa esse limite em 5 mil metros quadrados, o equivalente a meio hectare. Hoje, a área mínima varia entre 2 e 5 hectares, conforme a região, e imóveis menores não podem ser registrados em cartório nem cadastrados no INCRA.
17: O relator da proposta é o senador Wellington Fagundes, do PL de Mato Grosso. Segundo ele, a mudança pode ampliar as oportunidades para as famílias que vivem no campo, estimular a geração de empregos, facilitar a comercialização da produção rural e contribuir para reduzir os conflitos fundiários.
22: Como relator, já tenho decisão de fazer um relatório favorável, porque tenho certeza que esse parcelamento de terras com 5 mil metros quadrados vai permitir geração de emprego, vai permitir paz no campo.
16: A Comissão de Segurança Pública pode votar o projeto de lei que autoriza o porte de arma de fogo para mulheres sob medida protetiva da Lei Maria da Penha.
17: A proposta, que já passou pela Comissão de Direitos Humanos, chega ao colegiado com a sugestão de que o porte seja transformado em posse caso a medida protetiva seja revogada. Repórter Bruno Lourenço.
23: O projeto de lei altera o Estatuto do Desarmamento para garantir o direito ao porte de arma de fogo a mulheres sob amparo de medidas protetivas da Lei Maria da Penha. O texto também reduz a idade mínima para 18 anos, tanto para aquisição quanto para o porte de arma pelas vítimas. O senador Plínio Valério, do PSDB do Amazonas, explicou que a situação vivida por mulheres ameaçadas justifica a concessão do porte.
0: A medida se justifica pelo princípio da legítima defesa e pelo direito à vida, ambos garantidos pela Constituição Federal. Em situações extremas em que a ameaça à integridade física é clara e presente, a possibilidade de portar uma arma pode funcionar como meio de defesa eficaz em um momento de emergência.
23: A Comissão de Segurança Pública pode acrescentar dispositivo para determinar que, caso a mulher perca o direito de portar a arma na rua, em virtude do fim de medida protetiva, ela mantenha pelo menos a posse, a fim de preservar o investimento na aquisição da arma e munição e protegê-la em casa ou no ambiente de trabalho.
16: E a Comissão de Direitos Humanos aprovou a criação de um alerta nacional para ajudar a localizar pessoas desaparecidas. Só no ano passado, o Brasil registrou mais de 85 mil desaparecimentos, uma média de 233 casos por dia.
3: Pelo projeto, operadoras de telefonia vão enviar alertas gratuitos aos celulares de pessoas que estiverem na região do desaparecimento, mobilizando a população nas primeiras horas das buscas. A proposta também prevê parcerias com aplicativos de mensagens e redes sociais e segue para a Comissão de Segurança Pública.
16: A senadora Zenaide Maia, do PSD do Rio Grande do Norte, fez um apelo para que a população doe sangue e alertou para a queda nos estoques dos hemocentros. Ela lembrou que uma única doação pode salvar e beneficiar até 4 pessoas. A parlamentar destacou que, mesmo após o fim da campanha Junho Vermelho, a necessidade de doações continua para garantir o atendimento a cirurgias, emergências, tratamentos contra o câncer e outros procedimentos hospitalares.
3: Zenaide Maia também ressaltou que, durante as férias escolares, o número de doadores costuma cair, enquanto a demanda por transfusões aumenta. Além disso, criticou a chamada PEC do plasma, que propõe autorizar bancos de sangue privados a comercializar plasma humano, o que hoje é vedado pela Constituição.
5: A doação de sangue não é transação, não é negócio, não é mercado, é um ato de fé e solidariedade da humanidade.
16: E uma nova lei sancionada garante mais segurança a professores da educação básica da rede pública que queiram investir na própria formação. A norma assegura licença remunerada para cursos de especialização, mestrado, doutorado, qualificação profissional e pesquisas na área de educação.
3: A medida foi aprovada pelo Senado em junho e teve como relatora a senadora professora Dorinha Seabra, do União do Tocantins. Segundo ela, a Lei de Diretrizes e Bases da Educação já previa o direito à licença remunerada, mas não definia quais atividades poderiam ser consideradas aperfeiçoamento profissional. Com a nova lei, essas hipóteses passam a estar expressamente previstas, o que traz mais segurança jurídica e reforça a valorização dos professores.
6: Trata-se de reconhecer que o professor não é apenas receptor de conhecimento produzido pela academia, mas ele também é agente capaz de produzir saberes a partir da sua experiência profissional.
3: Com a edição de Paula Groba e trabalhos técnicos de João Lira, o Jornal do Senado fica por aqui. Acompanhe agora as notícias da Câmara dos Deputados. Boa noite.
16: Boa noite e um bom fim de semana.
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25: O Tribunal de Contas da União avaliou a Política Nacional de Proteção e Defesa Civil, criada para organizar a gestão de riscos e desastres no Brasil. 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
24: 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Deputados estudam considerar peso do veículo no cálculo do IPVA.
26: Projeto autoriza governos a comprar produto ou processo inovador.
24: Comissões avaliam ação nacional de enfrentamento ao capacitismo.
1: Boa noite. Avança projeto na Câmara sobre a Política Nacional de Enfrentamento ao Capacitismo. A repórter Júlia Lopes nos conta quais são as medidas.
4: A Comissão de Defesa dos Direitos das Pessoas com Deficiência aprovou o projeto que institui a Política Nacional de Enfrentamento ao Capacitismo. A proposta, apresentada pelo deputado Duarte Júnior do Maranhão, tem como objetivo erradicar a discriminação contra pessoas com deficiência e promover a inclusão social efetiva. Pelo texto, o conceito de capacitismo é associado à definição prevista na Convenção Internacional sobre os Direitos das Pessoas com Deficiência, que reconhece como discriminação por motivo de deficiência, direta ou indireta, toda ação que resulte na violação de direitos humanos, na exclusão social e na restrição do direito à cidadania. O Brasil tem hoje mais de 14,4 milhões de pessoas com deficiência, o equivalente a 7,3% da população com 2 anos ou mais. Segundo a 4ª edição da pesquisa Udiversity, 72% das pessoas com deficiência que procuram emprego afirmam já ter sido alvo de capacitismo no processo de contratação. Isso significa que 7 em cada 10 profissionais com deficiência relatam ter enfrentado discriminação na busca por trabalho. O deputado Duarte Júnior destacou a importância de conscientizar a população sobre o tema e ressaltou que a legislação brasileira já prevê a discriminação como crime.
10: É fundamental uma política de enfrentamento ao crime de capacitismo. E esse enfrentamento passa por uma sanção, uma punição que preenche o caráter punitivo, coercitivo e pedagógico para desestimular essa prática. O crime de capacitismo já é previsto pela Lei Brasileira de Inclusão. Mas estamos apresentando aqui na Câmara Federal duas propostas que transformam o crime de capacitismo num crime hediondo e também num crime inafiançável e prescritivo.
4: A proposta também estabelece que o governo federal deverá implementar a política, além de adotar outras diretrizes, como a realização de campanhas educativas e de conscientização sobre o capacitismo, o incentivo à inserção de pessoas com deficiência no mercado de trabalho e em todos os setores da sociedade, além do fortalecimento da educação e da cultura inclusiva. Na opinião da deputada Érica Cocai, do PT do Distrito Federal, que participou da discussão, a acessibilidade e a inclusão precisam estar presentes em todos os espaços.
11: Então, portanto, se nós vamos assegurar uma cidade onde todos os nossos direitos possam ser contemplados e tenham espaços fartos para que eles possam serem efetivados, não é permitido que nós tenhamos a exclusão de determinados espaços da acessibilidade. A acessibilidade tem que ser em todos os cantos onde nós exercemos essa mágica condição humana.
4: A proposta que busca reduzir a discriminação e ampliar a conscientização da população sobre os direitos das pessoas com deficiência segue agora para análise na Comissão de Finanças e Tributação. Da Rádio Câmara de Brasília, Júlia Lopes.
12: Habitação.
13: A Câmara promoveu audiência para discutir os critérios de seleção para o Minha Casa Minha Vida Rural. Hildo Rocha, do MDB do Maranhão, resume que foram priorizados municípios com menor índice de desenvolvimento humano, maior população rural e maior déficit habitacional.
1: Hildo Rocha também cita ampliação dos investimentos em habitação rural e informa que cerca de 80 mil moradias já foram contratadas. O parlamentar acrescenta que 3 mil casas do residencial Mato Grosso, no Maranhão, devem ser entregues nos próximos dias.
12: Meio Ambiente.
13: Carlos Gomes, do Republicanos do Rio Grande do Sul, comemora a aprovação do projeto que amplia os incentivos fiscais destinados à reciclagem para fortalecer a economia circular. A proposta aumenta o limite de dedução do imposto de renda para estimular novos investimentos.
1: O parlamentar afirma ainda que a lei de incentivo à reciclagem já viabilizou centenas de projetos em todo o país e que o aperfeiçoamento da legislação vai ampliar a captação de recursos. Carlos Gomes pede...

0: proposta, mas com uma mudança que retirou do texto o item que estabelecia um limite na despesa total anual do Congresso Nacional, das Assembleias Legislativas e da Câmara Legislativa do Distrito Federal, assim como dos Tribunais de Contas. Segundo Castro, esse item estabelecia parâmetros financeiros incompatíveis com a manutenção da autonomia administrativa e financeira dos entes federados. Mas o texto mantém um limite para gastos com propaganda institucional de todos os poderes e do Ministério Público de 0,1% da receita corrente líquida. Fica proibida a publicidade de caráter promocional ou pessoal. Com relação à mudança na arrecadação dos entes a partir de novas regras para o IPVA, o relator disse que a comissão que ainda vai analisar a proposta deverá se debruçar sobre o tema para avaliar os efeitos fiscais, federativos e orçamentários, inclusive quanto à eventual redução de receitas, a repercussão sobre a autonomia financeira dos estados e a necessidade de regras de transição capazes de preservar a continuidade dos serviços públicos. Logo no início da reunião da CCJ, o presidente da comissão, deputado Leô Lomanto Júnior, do União da Bahia, disse que o debate é sobre a modernização do sistema tributário brasileiro.
1: É legítimo reconhecer que para milhões de brasileiros o veículo deixou de ser um bem de luxo há muito tempo. Para inúmeras famílias, representa instrumento de trabalho, fonte de renda, meio de transporte indispensável e condição para o exercício de atividades econômicas. Em um cenário de elevada carga tributária, é natural que o parlamento seja chamado a discutir se determinados modelos de tributação continuam atendendo aos princípios da razoabilidade, da justiça fiscal e da capacidade contributiva.
0: Já o deputado Helder Salomão, do PT do Espírito Santo, disse que a comissão especial deverá encontrar uma solução para a redução na arrecadação. E ele também acredita que a mudança poderá gerar uma distorção.
2: O cara que tem um caminhão velho, pesado, vai pagar um imposto maior do que o cara que tem uma Ferrari construída com fibra de carbono, levíssima. Então não podemos promover aqui uma distorção e privilegiar os ricaços, aqueles que vão poder comprar uma Ferrari, uma BMW.
0: O autor da proposta, deputado Kim Kataguiri, do Missão de São Paulo, por outro lado, afirmou que não falta de onde cortar para garantir a redução na carga tributária.
3: Nós temos para apresentar na comissão especial mais de 200 bilhões de reais em diferentes compensações que podem ser colocadas. Privilégio para cortar, seja tributário, seja de supersalário, seja de desonerações setoriais, não falta no nosso país.
0: A proposta que altera a base de cálculo do IPVA para considerar apenas o peso do veículo e não mais o valor de mercado ainda precisa ser analisada por uma comissão especial que deverá ser criada para esse fim e depois segue para a apreciação do plenário, onde precisará ser votada em dois turnos. Da Rádio Câmara, de Brasília, Paula Bittar.
4: Previdência.
5: Dr. Flávio, do PL do Rio de Janeiro, solicita aprovação de projeto de sua autoria que propõe o pagamento automático do salário maternidade pelo INSS logo após a apresentação do atestado médico ou certidão de nascimento.
6: Dr. Flávio afirma que o projeto reduz a burocracia e as longas filas enfrentadas pelas mulheres, evitando que muitas mães fiquem sem renda por 2 a 4 meses, justamente no momento de vulnerabilidade e aumento de despesas com o recém-nascido, como acontece hoje.
4: Desenvolvimento Regional.
5: Daniel Trezeciak, do PSDB, pede a liberação de 27 bilhões de reais da multinacional chilena CMPC em Barra do Ribeira, no Rio Grande do Sul. Segundo ele, a falta de conhecimento da realidade local e a burocracia travam a instalação da fábrica, que deve gerar mais de 12 mil empregos.
6: Uma ação civil pública do Ministério Público Federal questiona a falta de consulta a indígenas da região. Daniel Trezeciak defende, entretanto, o cumprimento da lei e o apoio ao maior aporte privado da história gaúcha para assegurar os trabalhadores e impulsionar o sul do estado.
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1: Votação. A Câmara aprovou duas medidas provisórias, uma delas para subsidiar o custo do litro do diesel e a outra para ajudar na recuperação após as enchentes em Minas Gerais. O repórter Antônio Vital acompanhou a votação.
2: A Câmara dos Deputados aprovou duas medidas provisórias que autorizam o uso de dinheiro público para finalidades emergenciais não previstas no orçamento deste ano. Uma delas permite que a Agência Nacional do Petróleo, Gás Natural e Biocombustíveis, a ANP, use 10 bilhões de reais do orçamento para custear parte do preço do diesel, depois do aumento no mercado internacional provocado pela guerra entre os Estados Unidos e o Irã. Ao editar a medida provisória, o governo argumentou que o conflito tem o potencial de gerar um efeito cascata inflacionário, desabastecimento e comprometimento da atividade econômica. A medida provisória foi editada em março, 20 dias depois do início do conflito no Oriente Médio, com efeito imediato. Na prática, esse dinheiro está sendo usado para subsidiar 32 centavos por litro de diesel para os produtores e importadores do combustível, o que tem reflexo no custo final para o consumidor. O prazo para o subsídio termina no fim do ano, ou quando atingir um montante de 10 bilhões de reais. O deputado Tadeu Venere, do PT do Paraná, defendeu a necessidade de custear parte do preço do diesel.
3: Parte desses recursos vem justamente de um imposto, entre aspas, uma taxação sobre exportação, para evitar que nós tivéssemos uma disparada do preço do diesel. Lembrar que o diesel hoje movimenta praticamente 100% do transporte público. Lembrar que o diesel é responsável por mais de 80% de todo o transporte de carga no Brasil, seja ele rodoviário, seja ele ferroviário, seja ele por navios. Então é preciso que a gente olhe para esta medida que está sendo tomada como uma medida para proteger a população brasileira.
2: A segunda medida provisória aprovada autoriza o uso de 1,3 bilhão de reais para compensar danos causados pelas enchentes que afetaram em fevereiro a população de cidades como Ubá e Juiz de Fora, na Zona da Mata de Minas Gerais. Desse total, 500 milhões foram destinados à construção de 1.500 casas do programa Minha Casa Minha Vida. O restante será usado para custear ações para diminuir as consequências das mudanças climáticas, para assistência social e para financiar pequenas empresas da região. O deputado Hildo Rocha, do MDB do Maranhão, defendeu a importância dos recursos emergenciais.
4: É uma provisória importante que vem em socorro de Minas Gerais, da cidade, principalmente da cidade de Juiz de Fora, de Ubá, que precisavam de atendimento, famílias que sofreram com as enxurradas, com as enchentes que lá tiveram durante já neste ano, e também ainda aqueles do Rio Grande do Sul que precisavam de moradia.
2: As duas medidas provisórias foram enviadas para análise do Senado. Da Rádio Câmara de Brasília, Antônio Vital.
1: Agricultura. João Daniel, do PT de Sergipe, é favorável a medidas emergenciais de apoio aos produtores rurais e preservação dos rebanhos. Ele informa que apresentou projeto de lei e indicações ao governo federal em busca de crédito para evitar prejuízos à economia regional.
5: João Daniel alerta para os efeitos das mudanças climáticas e da estiagem sobre a produção agropecuária no semiárido de Sergipe. De acordo com o deputado, a seca comprometeu grande parte da safra e ameaça a principal bacia leiteira do estado.
1: Economia. Florentino Neto, do PT do Piauí, defende projeto que autoriza a União a criar uma empresa estatal para atuar na distribuição de combustíveis e gás de cozinha. A proposta também permite ampliar a participação pública em refinarias e outras estruturas estratégicas para abastecimento nacional.
5: No entendimento de Florentino Neto, a medida fortalece a soberania energética e protege o país em situações de desabastecimento. Ele considera ainda que a iniciativa contribui para a estabilidade da oferta de combustíveis, além de proteger os consumidores contra aumentos abusivos.
1: Dimas Gadelha, do PT do Rio de Janeiro, defende a criação da Terrabras, empresa pública destinada à pesquisa, exploração e processamento de minerais estratégicos. A estatal atuaria em áreas ligadas a terras raras e outros insumos utilizados na transição energética.
5: O deputado argumenta que a medida fortalece a soberania nacional, estimula a industrialização e a agregação de valor no país. Dimas Gadelha conclui que o texto prevê ainda mecanismos para ampliar o controle estatal sobre cadeias produtivas consideradas estratégicas.
1: Ciência e tecnologia. Comissão aprova projeto para compra pública de produto inovador. A repórter Sofia Peçanha tem os detalhes.
6: A Comissão de Ciência, Tecnologia e Inovação da Câmara dos Deputados aprovou o projeto que altera a Lei da Inovação para permitir que o poder público adquira produtos ou processos inovadores desenvolvidos com recursos de incentivo à pesquisa e ao desenvolvimento tecnológico. A proposta autoriza que contratos firmados pelo governo para atividades de pesquisa e desenvolvimento possam incluir cláusula que garanta a compra do produto ou processo inovador resultante desses projetos, inclusive nos casos de encomendas tecnológicas e transferências estratégicas de tecnologia. A deputada Maria do Rosário, do PT do Rio Grande do Sul, relatora na comissão, explicou que o objetivo é dar segurança aos investimentos em inovação.
7: Propõe resolver essa lacuna ou incluir dispositivo que trata da garantia de mercado para produtos e serviços resultantes de projetos contratados por meio de encomendas tecnológicas, conferindo previsibilidade e atratividade aos investimentos em inovação.
6: Segundo a justificativa, embora existam recursos públicos significativos aplicados em inovação, por meio de editais de subvenção econômica e fundos tecnológicos, ainda não há mecanismos claros que assegurem mercado para os produtos desenvolvidos com esse apoio. Para a deputada Alice Portugal, do PSDB da Bahia, relatora na Comissão de Administração e Serviço Público, a mudança busca justamente superar essa limitação.
8: Esse dispositivo não tem sido amplamente aplicado, pois carece de mecanismos que garantam a continuidade dos investimentos e, consequentemente, o interesse do setor privado no desenvolvimento tecnológico como parceiro dos interesses públicos, traduzidos pelo avanço tecnológico do país a médio e longo prazo. É exatamente desse ponto que reside o objetivo dos projetos.
6: Os autores do projeto, a deputada Jandira Fegali, do PSDB do Rio de Janeiro, e outros parlamentares, defendem que, ao garantir a possibilidade de aquisição dos produtos desenvolvidos com recursos públicos, o texto amplia a segurança jurídica para empresas e instituições de pesquisa e fortalece a autonomia tecnológica do país. Atualmente, a Lei da Inovação estabelece mecanismos de fomento à pesquisa, mas não prevê de forma explícita a garantia de aquisição, pelo Estado, das soluções desenvolvidas. O projeto pretende fechar esse ciclo, fortalecendo a política de inovação e estimulando a consolidação de uma base produtiva nacional mais competitiva. Agora, o projeto que permite a compra pública de produto inovador financiado com recursos públicos segue para análise da Comissão de Finanças e Tributação. Da Rádio Câmara de Brasília, Sofia Peçanha.
9: Justiça. Marcelo Moraes, do PL do Rio Grande do Sul, critica a operação realizada pela Polícia Federal na residência de Jair Bolsonaro por determinação do ministro Alexandre de Moraes. Para o deputado, a medida foi uma perseguição política e, segundo ele, não encontrou irregularidades.
1: Marcelo Moraes também questiona a atuação da Polícia Federal em outros casos envolvendo autoridades e familiares do ex-presidente. O parlamentar conclui manifestando solidariedade a Jair Bolsonaro e afirmando que o ex-presidente é alvo de perseguição política.
9: Termina agora o Jornal Câmara dos Deputados, produzido pela Rádio Câmara, com trabalhos técnicos de Everson Urani e apresentação de José Carlos Andrade e Márcio Aquilissardi. Uma boa noite para você.
1: Uma ótima noite. A Voz do Brasil volta na segunda-feira. Bom fim de semana.
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2: Olá, boa noite. Está começando aqui pela Líder FM mais uma edição do seu programa preferido das noites. É o Fim de Noite Líder, edição desta sexta-feira, pra gente fechar a semana, coroando a semana com o melhor da música nacional e internacional. Hoje é dia 10 de julho de 2026. A apresentação é minha, Odinei Gonçalves. A operação de áudio está a cargo de Fabiano Machado, que está substituindo nosso colega Ademir Nunes no seu período de férias. As edições são de Paulo Barbosa e a direção geral de Mauro Roberto Valmórbida. E a gente começa trazendo o Guilherme Santiago, Eu Não Te Amei à Toa, depois tem Roupa Nova e Boniemi.

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5: Ótima noite de sexta-feira, de volta por aqui com mais música. Agora Luan e Vanessa cantam 4 Semanas de Amor. Na sequência, Forner e Daniel.

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2: Olá, ouvinte, tudo bem? Eu sou o Cadu Reis, repórter da Rede de Notícias Acaerte. E nesta semana vamos ouvir o presidente do Conselho Regional de Administração de Santa Catarina, João Moser. A instituição integra a rede de autarquias federais que atuam nos estados como órgãos consultivos, orientadores, disciplinadores e fiscalizadores do exercício da profissão, que tem mais de 470 mil profissionais e empresas envolvidos em todo o Brasil. Quais os focos de atuação do Conselho aqui em Santa Catarina, presidente?
3: Nós somos um órgão de fiscalização e valorização da profissão. E, além disso, a gente tem atuado aqui no estado o desenvolvimento da nossa profissão. É uma das maiores profissões que nós temos no Brasil e a gente tem que ajudar aí a desenvolver os nossos profissionais. Santa Catarina, somos 22 mil registrados, aproximadamente 20 mil pessoas físicas e 2 mil e alguma coisa empresas. É um número que vem crescendo, que a gente tem feito uma aproximação grande com as instituições aqui do estado de Santa Catarina, desenvolvendo a profissão. E essa aproximação com a sociedade organizada tem dado um destaque muito grande aqui para a nossa profissão.
2: O Conselho Regional de Administração de Santa Catarina atua para fomentar a tecnicidade da governança pública, que é o conjunto de mecanismos de liderança, estratégia e controle utilizados para direcionar e monitorar uma gestão. Presidente João Moser, como isso impacta na vida da população?
3: A gente entende que uma boa governança bem aplicada nas prefeituras, isso gera, na empresa privada a gente chama de lucro, né? Mas na área pública é o resultado que é entregue para a sociedade. A governança e a inovação também passam por uma boa gestão, uma qualificação dos seus entes.
2: Uma das ferramentas de estímulo à tomada de decisões estratégicas é o Índice de Governança Municipal, solução criada pelo Conselho Federal de Administração, que avalia o desempenho das gestões dos municípios brasileiros por meio da análise de dados oficiais. A métrica gera um ranking anual que classifica a eficiência das administrações a partir de indicadores nas dimensões de finanças, gestão e desempenho de políticas públicas de áreas como saúde, educação, segurança e saneamento. De que forma a utilização deste índice repercute na prática, presidente?
3: A gente vê que as prefeituras que têm usado a tecnologia, o IGM, o Índice de Governança Municipal, têm aplicado a ciência da administração, têm tido melhores resultados na entrega para a população. E a gente vê que quando a gente coloca pessoas qualificadas em seus lugares e com boa vontade, o resultado aparece. Inclusive o Case Brusque, eles instituíram a gestão por resultado na lei orgânica do município. Então, por exemplo, o próximo prefeito que entrar, ele é obrigado a cumprir a gestão por resultado, que é o que foi construído lá.
2: Este é o presidente do Conselho Regional de Administração de Santa Catarina, João Moser. Ficamos por aqui com o Minuto de Santa Catarina desta semana. Até logo!
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0: Obrigada, Diego e Vitor Hugo.
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3: Você está em sintonia com a Líder FM, a programação noturna é o melhor da música para você e até meia-noite a gente traz os clássicos da música nacional e internacional. Para começar agora, tem Zezé de Camargo e Luciano, Menina Veneno, depois Bryan Adams e Engenheiros do Havaí.

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2: Essa é a Noite Líder, com boa música para os melhores ouvintes. Você nos ouvindo aqui perto, você de longe, obrigado. Ótima sexta-feira para você, desde já também desejo um ótimo final de semana. Simone Mendes vem chegando para cantar Eu Gostoso. Depois, Marcelo Augusto e É Supply.
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3: Essa é a Rádio Líder FM. Este é o fim de noite. Tem mais música chegando para você. Agora destaque sertanejo com Leandro Leonardo, Horizonte Azul. Na sequência, Roxette e José Augusto.

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8: Você está ouvindo a Líder FM em 107,5 e a programação noturna é o fim de noite, o programa mais romântico, mais apaixonado, fazendo seu coraçãozinho bater mais forte com as melhores canções do presente e do passado. Agora canta pra gente Aerosmith, I Don't Want to Miss a Thing. Depois, Christian Ralph e Pepeu Gomes.

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1: Você está ouvindo a Rádio Líder FM direto dos modernos estúdios aqui na Santos Dumont, Centrão de Ervaldo Oeste, para toda a região, o Vale do Rio do Peixe em sintonia, através do rádio em 107,5. Agora vamos ouvir Michael Jackson, Music and Me, depois Chitãozinho Chororó e Paulo Ricardo.

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1: Você está ouvindo a Líder FM e o fim de noite, reta final aqui do programa, começando agora este bloco ao som de César Menotti e Fabiano, Dois Corações e Uma História. Ainda vamos ouvir P.A.D. e Zé Ramalho.
2: Rapaz, essa canção da história, viu? Por isso que ela chama Dois Corações e Uma História.

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1: Ponto final na edição desta sexta-feira do Fim de Noite Líder. Eu fico por aqui com o programa, mas a programação da Líder não para, essa continua. É a madrugada de sábado com você e com muita música. Eu volto amanhã cedinho a partir das 7h35 com a programação do Sábado Show. Um abraço, fiquem todos com Deus e até lá.
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4: Fala comigo que o final de semana chegou e o Top 30 Nejo tá no ar aqui pra tocar as melhores do sertanejo. Olha, nossa produção é incrível, a gente faz uma lista aqui, né, das 30 a mais do sertanejo e tocamos de trás pra frente, da 30ª para a primeira, aí você fica naquela expectativa pra saber qual vai ganhar a medalha de ouro, Auron, é isso daí. E a semana foi bem, foi boa, foi maravilhosa, graças a Deus eu tô chegando por aqui com a 30ª posição do nosso ranking, Country Beat, Maluco Galboy.
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0: Jorge Matheus e Lauana Prado ocupando a 27ª posição. Na 28ª, eles Just Malabarismo. E a 29ª posição do Henrique Juliano, Seja Ex. Essa daí é o seguinte, né? O sucesso Seja Ex foi lançado no final de 2024. A faixa faz parte do álbum Manifesto Musical 2 e fala de alguém que decidiu não dar outra chance pro seu ex-amor. Não dar, né? Tem gente que dá, tem gente que não dá, tem gente que dá uma chance, tem gente que dá duas chances, três chances, quatro chances, cinco chances. Uma coisa é certa, dê uma chance pro Top 30 Nejo te agradar. Ouça a gente até o final. Tá bom, já já voltamos.
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0: Top 30 Nejo tá de volta no seu rádio. E agora, na 26ª posição do nosso ranking, Hugo e Guilherme estão chegando com o sucesso Mentirosa, lançada com Wesley Safadão. Essa faixa faz parte do DVD Fuleiragem, que trouxe várias participações especiais.
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0: Posição, Matheus e Cauã, Ilusão de Ótica com Ana Castela, antes a Simone Mendes com Os Direitos Iguais, né? Essa que foi lançada em março, faz parte aí do projeto Melhor de Mim. Essa música aí, ela lembra que todo mundo tem o direito de encontrar um novo amor. A 25ª foi da Mayara Maraíza, vai lá, aquele segredo que eu já te falei, não vai lá, se a mulher falar pra você aí, não vai não, fica na tua, cuidado. É isso daí, a gente volta já no Top 30 Nejo, bom final de semana.
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0: Tá de volta no seu rádio, Top 30 Nejo. Agora é o seguinte. O Gustavo Mioto e a Ana Castela lançaram em junho do ano passado a canção Princesa, que foi gravada no DVD Atemporal do Gustavo. Essa faixa fala do medo de amar de novo.
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0: Henrique Castro nem pagando. Ó, essa música é a seguinte, gente. O Henrique Castro, ele deu início numa nova fase da sua carreira com a música Nem Pagando, sabe? Que traz aí a participação do grupo Menos é Mais. Henrique é conhecido nos bastidores como um grande compositor e agora tá fazendo sucesso em cima dos palcos como cantor, sabia dessa? Bom, pra você que tá aqui nesse final de semana no nosso programa Top 30 Nejo, agora tem o quadro Retronejo, Retronejo. A gente vai relembrar agora o sucesso Safada Cachorra Bandida, que foi lançado em 2010 pela dupla Guilherme Santiago. Essa música faz parte do DVD Elétrico ao Vivo no Trio. Vamos curtir o som.
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0: Tana aí, Guilherme Benuto, quarto 67, fechando o nosso bloquinho aqui do Top 30 Nejo, que volta já, tigibigiri.
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0: E já tá de volta aqui no seu rádio Top 30 Nejo. 19ª posição com Fernando Sorocaba. Já vai sabendo.
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0: Caio Rodolfo não, mas quase. Tá gostando? O programa volta já.
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0: Fala comigo que o Top 30 Nejo tá de volta no seu rádio. Bom final de semana e a gente vai curtir agora Leão, o grande sucesso da Marília Mendonça, lançado no projeto póstumo Decretos Reais. Essa foi a faixa mais ouvida em 2023, juntando todas as plataformas de streaming. E no nosso ranking tá ocupando a 15ª posição.
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0: Eita, nós, hein? Na 13ª Edson Hudson Papel de Homem, né? Após o projeto Modão é Sempre Modão, com releituras de clássicos da música sertaneja, Edson Hudson lançaram a inédita e romântica Papel de Homem. Essa música foi escrita pela Fátima Leão, autora de sucessos como Dormir na Praça. Mas, na 12ª posição de hoje aqui do Top 30, Nejo, Bruno e Marrone lançaram em fevereiro de 2025 o novo álbum Revivem Sua História, gravado lá em Uberlândia. Uma das faixas do projeto é Ai Que Vontade, que a gente curte agora.
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0: Fechamos com a 12ª posição de hoje, hein? Bruno Marrone, ai que vontade. Top Trintanejo, volta já.
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0: Vem que vem no Top Trintanejo, a 11ª posição, PPA. Que delícia.
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0: Próxima posição, você curtiu o Kleber e Cauã, Mil Adjetivos, né? A dupla Kleber e Cauã lançou em maio a música Mil Adjetivos no projeto Resenha na Fazenda. Essa faixa traz uma letra romântica que exalta a beleza natural e os detalhes da pessoa amada. Muito bacana. Mas é o seguinte, gente, agora tem mais uma do quadro Retronejo e a gente vai relembrar o sucesso Raspão, lançado em 2016 pela dupla Henrique e Diego, com participação das irmãs Simone e Simária. Essa faixa faz parte do DVD de Braços Abertos, gravado lá no Rio de Janeiro.
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0: coisa boa. Fechando mais um bloco aqui do seu programa Top 30 Nejo. Bom final de semana, a gente volta já.
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0: No seu rádio, Top 30 Nejo. Agora na oitava posição de hoje, Fred Fabrício, Te Amar é Meu Talento.
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0: Gustavo Lima, proibido terminar, quinta posição. Cleiton e Romário não namora com Zeneto Cristiano na sexta e na sétima. Felipe Rodrigo ignora. Gente, ignora é o seguinte, foi lançado em abril do Felipe Rodrigo, né? A faixa Ignora, que estreou lá no top 9 global do Spotify. A faixa faz parte do projeto Velhos Hábitos e traz uma pegada country, né? Moderna, né? Com aquele refrão feito pra quem tá sofrendo por amor, né? Seu caso aí, que você tá na nossa sintonia, né? Top Tritanejo volta depois do intervalo com o nosso último bloco. Não saia daí!
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0: Tá de volta no seu rádio. Bom final de semana. Top 30 Nejo. Quarta posição. Diego Victor Hugo, Tubarões.
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0: segundíssima de hoje. Zé Neto e Cristiano, cadeira cativa na terceira. O Zezé de Camargo mandou o Irmão da Lua, Amigo das Estrelas. E agora sim, na primeira posição tem Eduardo Costa e o sucesso Imagina Eu, que faz parte do projeto Eduardo Costa do Velho Testamento. Essa música posta no estilo romântico que marcou a sua trajetória musical. Vamos lá.
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0: Pedrada do Eduardo Costa, nós encerramos o nosso programa Top 30 Nejo de hoje, agradecendo imensamente o carinho da sua audiência. Valeu demais! Aquele abraço para todos vocês, que a semana de vocês seja muito top também, tá bom? Um beijo no coração, fique com Deus e até mais!
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3: Gente boa, tudo certinho, tudo bem? Bem-vindo, bem-vinda. Vamos juntos começando por aqui mais um sabadaço nesse sabadão, dia 11 de julho. É um prazer estar com você novamente. Eu sou o Deluca, levando até a sua vida as melhores músicas, hein? Final de semana com muito som que rola de melhor no Brasil e no mundo. Nessa programação preparada, essa seleção de sucessos preparada com todo o carinho. Já aumenta o som, hoje dia mundial da população. Bora começar o nosso sabadaço com Simone Mendes. Me ama ou me larga?
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0: Esse é o som do Henrique e Juliano para abrir a primeira sequência. Última Saudade trouxe ainda o Henrique Castro, Grupo Menos é Mais Nem Pagando, Pixote Coração Encadeado e Luan Santana com Óleo Marrom pra gente fechar a primeira sequência de hoje. Bora pro intervalo e daqui a pouquinho Sabadaço continua já trazendo muito mais.
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0: Nesse clima gostoso de final de semana, a gente continua agora com a dupla Danilo e Davi, que lançou em janeiro o álbum Aliança, com canções que falam de amor, saudade e vivências do dia a dia. E um dos destaques desse projeto é Não Mexe Nas Minhas Gavetas, que a gente curte agora aqui no nosso Sabadaço.
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0: Bom demais, curti Pulando Muros, é Neto Cristiano, música de março do ano passado, Country Beat, Zé Felipe, Dentro da Minha Evoque, Zé Vaqueiro Maravilhosa e Matheus e Cauã com Ana Castela, Ilusão de Ótica, pra gente fechar mais uma sequência. Sabadaço faz uma pausa e daqui a pouquinho a gente continua com mais.
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0: O programa que agita o seu final de semana já tá de volta. Sabadaço agora com Jorge Matheus e Matheus e Cauã.

0: Esse é o som do Hugo e Guilherme, Vazou na Braquiara. Aliás, Hugo e Guilherme lançaram em 2024 o DVD 062, que foi gravado lá em Goiânia, capital dos sertanejos. Bom demais, né? João, a gente curtiu o sucesso com Anitta Pilantra e Harry Styles, pra gente curtir American Girls. Daqui a pouquinho eu já volto, já trazendo mais uma sequência aqui na programação do Sabadaço.
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0: Onde quer que você esteja, tá na sua casa, no seu carro, no seu trabalho, é muito bom saber que você tá aí juntinho comigo. E a gente já tá de volta agora com João Bosco e Vinícius, eles que em setembro do ano passado lançaram a música Medida Protetiva em parceria com Gustavo Lima. E essa música faz parte do EP Deixa o Barulho e fala sobre a dor de não conseguir esquecer um grande amor. Quem nunca, né?
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0: Panda e o sucesso porcelanato, aliás, o Panda tá arrebentando no Brasil inteiro, só moda boa, hein? Grupo Menos é Mais, Simone Mendes, Pedro Pecado e Guilherme Benuto, música de 2020, Pulei na Piscina, pra gente fechar mais uma sequência, ó, fica aí na sintonia, rapidinho intervalo e daqui a pouquinho o Sabadão já volta.
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0: Estamos de volta por aqui com Bruna Violi. Bate na madeira, aumenta o som aí para curtir.
3: A moda é boa demais, hein?

0: no Kleber e Cauã pra gente fechar mais uma sequência, que trouxe ainda César Menotti, Fabiano e Gustavo Lima, Aí Cê Me Quebra e Samuel Rosa, Segue o Jogo, música de junho de 2024. Se liga na melhor, fica na sintonia, rapidinho intervalo e daqui a pouquinho a gente já continua. O que não vai faltar é moda boa pra gente curtir por aqui, hein?
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0: Estamos de volta, esse é o nosso Sabadaço, agora com Felipe Rodrigo, que lançaram em abril a faixa Ignora, que estreou no top 9 global do Spotify. A faixa faz parte do projeto Velhos Hábitos e traz uma pegada country moderna, com aquele refrão feito para quem tá sofrendo por amor. E olha que é muita gente, hein?
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0: Adoro essa música, Beija Flor Me Beija, música de dezembro de 2015 com Bruninho e Davi. A gente viaja lá nas antiguinhas, aquelas veinhas que nunca sai de moda, né? Ferrugem Me Bloqueia e BTX pra gente curtir aqui na programação. Daqui a pouquinho eu já volto, já trazendo mais moda boa.
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0: Estamos de volta. Esse é o nosso Sabadaço. Vamos curtir PPA e Country Beat.

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1: Essa moda é pra você que tá amando e não tá sendo correspondido. 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

0: Esse é o som do Cleiton e Romário e Zeneto Cristiano. Não namora. Passou Lauana Prado com Simone Mendes, Saudade Burra e Jota Quest pra gente curtir também. Daqui a pouquinho eu já volto já trazendo a última sequência.
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0: Hora de mais sabadaço e agora tem Traia Véia com lembrança boa.

0: E esse é o som da Marília Mendonça com Sucesso Leão pra gente fechar mais um programa, mais uma vez um sabadaço agitado, daquele jeito que você gosta, com muita moda boa pra sacudir o seu fim de semana só com as melhores. Eu tô indo embora pra voltar próximo sábado, se Deus quiser, novo encontro, anota aí na agenda, eu, De Luca, você é o melhor ouvinte e muita moda boa aqui na melhor rádio do seu rádio, ó. Beijo no coração, fica com Deus, aproveite o seu fim de semana e até a próxima, valeu.
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1: Buenas, gauchada, está começando na tua rádio favorita, mais um Ritmos do Sul, o programa que traz a cultura e a música do Rio Grande até você, com muita alegria no coração de estar te fazendo companhia no final de semana. Aqui é Paulo Isaías comunicando para ti durante essas próximas duas horas e tocando muito gaitaço para te alegrar, para fazer tu tomar aquele mate com mais gosto ainda, né, tchê? Quem sabe até afastar os móveis da sala e sair dançando, rodopiando com a patroa aí, né, tchê? Que coisa boa! Um ótimo final de semana para ti, tá começando na tua rádio favorita o nosso Ritmos do Sul. E a gente abre com o Portal Gaúcho, eu e o Pingo junto com o Xeloquedo.
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0: Agora é a vez do Baitaca, me sinto bem na campanha.
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0: O som do Tchê Guri fechando o bloco e o grande Tchê Chimarrinha do Sol. Antes, Baitaca, Me Sinto Bem na Campanha. Portal Gaúcho, Eu e o Pingo, junto com Xeloquedo. Primeiro intervalo do programa e a gente retorna em seguida.
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0: Rápido intervalo e a gente já tá de volta por aqui com Ritmos do Sul. Aquele abraço, obrigado pelo carinho da companhia. Você de todo o Brasil me ouvindo, acompanhando o nosso programa, seja no rádio, seja no aplicativo, em todas as plataformas, tá valendo demais a tua audiência. Agora tá chegando o Chiquito e Bordoneio junto com Corpo e Alma, Coca com Fernê.
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0: Aí uma viagem no tempo, ano de 1997, faz tempo. Os Mirins, o Tranco da Morena Rosa. Antes, João Luiz Correia, Fandango em Soledade e Chiquito Bordoneio, junto com Corpo e Alma, Coca com Fernê. O Ritmos do Sul já volta. Não sai daí.
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0: E seguimos por aqui mandando aquele abraço apertado pra você, meu amigo, você, minha amiga, que está ligado com a gente nesse final de semana, tomando aquele matezito, descansando, recarregando as energias para a próxima semana de trabalho e me dando carinho e a honra da companhia. Agora chegando pra cantar pra gente, nosso saudoso João Chagas Leite, foi cedo demais, né? Esperança e fé aqui no programa
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0: Tá, e ouvimos Grupo Marcação, Rachar Pra Quê, aqui no Ritmos do Sul. Teve Tia Barbaridade, junto com João Paulo e Dudu Coração. Fogo de Chão, Cansou de Esperar, e João Chagas Leite, Esperança e Fé. Em seguida tem mais música no Ritmos do Sul, não sai daí.
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0: Muito bem, meus amigos, muito bem, minhas amigas, estamos de volta com Ritmos do Sul, né? Tocando a boa música do Rio Grande, alegrando o teu final de semana, enquanto tu tá aí descansando, enquanto tu tá trabalhando também, muita gente trabalha final de semana e tá me fazendo o carinho da companhia aí. Agora chega César Oliveira e Rogério Melo, seu Rio Grande me precisa.
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0: Aí um poporri de fundamento do JJSV, cá no fim do mundo, Trancão de Livramento e Nossa Vaneira. Antes ouvimos Porca Véia, Morena Luxuosa, César Oliveira e Rogério Melo, Seu Rio Grande Me Precisa. Em seguida voltamos por aqui, tchê.
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0: Legal, gente, voltamos com o nosso Ritmos do Sul. É, já passamos aí da metade do programa, estamos entrando na última hora do Ritmos do Sul de hoje. Então tem música boa para comemorar, porque estamos aqui com mais um programa que tem mais uma hora ainda, né? Ainda podemos ficar junto mais esse tempinho. Agora tem Talagaço, Deixa Ele Beber.
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0: Antes, o grupo Sorriso Lindo, Louca, aqui no Ritmos do Sul. Antes, Rodrigo Silva e grupo Alapuxa, A Gaita da Bossoroca. Teve Compasso Fandangueiro, Fandango em Soledade com João Luiz Correia e Talagaço, Deixa Ele Beber. Eu volto já já com mais música no nosso programa.
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3: 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Agora eu quero mandar um abraço especial para os amigos que estão conosco aí das cidades vizinhas, me dando carinho da companhia, né? Aonde alcança o nosso sinal, vai o meu carinho, meu abraço para você. Obrigado pelo carinho, obrigado pela audiência. Bem como os amigos do interior do município que estão com a gente. Obrigado pela companhia de vocês aí, tá bom, viu? Agora Alma Serrana para dançar vaneira.
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0: Tá aí o nosso balanço e os restos mortais do Ritmos do Sul. Antes, os Mateadores por todo o Brasil. Grupo Bailaço Saudade, junto com Chiquito Bordoneio e Alma Serrana, pra dançar vaneira. Em seguida, o Ritmos do Sul volta com muito mais música no teu rádio.
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0: Muito bem, meus amigos, e já vamos pro lado final do nosso programa de hoje, último bloco, últimas músicas já preparadas. Como sempre, a nossa produção se puxando para fechar bem o programa, e a gente começa esse último bloco com o grupo Manotaço, Tchê, Sou do Sul.
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0: Valeu, gente, obrigado pelo carinho da companhia, um mega abraço pra você, obrigado pela audiência, estaremos juntos no final de semana que vem em mais um Ritmos do Sul na vida de todos nós. Deus abençoe grandemente a sua semana e até lá, tchau, tchau.
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Este é o programa A Hora Milagrosa. Prestamos a seguir mais alguns esclarecimentos a respeito da fé que divulgamos. Amar a Santa Vó Rosa do profundo do teu coração, ser agradecido por tudo quanto ela significa para a tua pessoa e para o reino dos céus, inclusive ser reconhecido pelas dádivas que essa santa poderosa tem para conceder como um tesouro precioso a quem por ele se interessar, é a atitude honrosa que muito agrada ao Pai Celestial, ao seu Divino Espírito, ao nosso Senhor Jesus e à bendita Mãe, Maria Santíssima. Ó ouvinte, sejas fiel aos ensinos que a Santa Vó Rosa e o seu sucessor, Santo Irmão Aldo, nos legaram com tanto amor, desejando somente o bem e a felicidade de cada um que crê ou vier a crer nos ensinos desta Igreja Apostólica e daquele que, espontaneamente, aceita ou vier a aceitar a missão desses santos de Deus como um tesouro precioso a ser preservado. Recomendamos também que te esforces para ser dedicado à obra de Deus na terra e que esteja sempre bem disposto a seguir avante no caminho do Senhor, demonstrando assim que és merecedor das dádivas e dos tesouros de fé que tem proporcionado consolo, paz, alegrias e a graça dos céus a muitos corações e lares. Mantenha-te firme na caminhada para os céus, zeles de tua alma e sejas dedicado em manter o mérito da ligação espiritual com Deus Pai e os seus santos. Estimado ouvinte, confies que, agindo dessa maneira, se cumprirá em tua vida o que ensinou Jesus ao afirmar que os tesouros de fé que o filho ou filha de Deus juntam nos céus são eternos, pois nem a traça nem a ferrugem podem corroê-los, tampouco ninguém a eles tem acesso para apropriação indevida ou mau uso. Sejas um ouvinte assíduo da Hora Milagrosa e, a cada dia, aprenderás um pouco mais a respeito da nossa fé, crendo de todo o teu coração em Deus Pai e nos seus santos, o tesouro de fé que eles têm para conceder, representado por bênçãos e graças divinas, estará sempre ao teu dispor para que, gradativamente, te tornes numa pessoa bem disposta, com motivação genuína e muita alegria de viver.

Prezados ouvintes da Hora Milagrosa, convidamos a todos para que venham participar das reuniões da Igreja Apostólica que são realizadas nesta cidade de Erval do Oeste, estado de Santa Catarina, com reuniões quinzenalmente aos sábados às 19h30 e aos domingos às 9h30 da manhã. O endereço é Rua Florianópolis, número 395, Centro. Serão todos muito bem-vindos.

0: Divulgamos a seguir um depoimento de fé prestado em agradecimento e reconhecimento a Deus Pai e aos seus santos.
1: Em depoimento de fé, remetido de Ibaiti, estado do Paraná, recebido na sede desta Igreja Apostólica em dezembro de 2025, a Senhora Maria das Graças Santana se declarou grata e reconhecida a Deus Pai e aos seus santos pelo amparo concedido a um filho, Senhor Anésio Santana, durante uma viagem que precisou realizar em companhia dos cunhados Alessandro e Fátima Teixeira. Durante o trajeto, eles sofreram grave acidente rodoviário, quando o veículo em que viajavam capotou por 5 vezes e, por fim, caiu numa canaleta daquela rodovia. Devido às extensas avarias, esse veículo foi considerado como perda total. Os ocupantes e o condutor sofreram leves ferimentos e escoriações, dos quais logo se restabeleceram. Em seu nome e em nome dessas pessoas, a Senhora Maria Graças direcionou louvor a Deus Pai e aos seus santos, em reconhecimento pelo livramento de consequências mais graves concedido a elas, conforme ela se expressou em seu depoimento de fé.
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0: Estamos apresentando a Hora Milagrosa e na sequência vai falar-lhes o pastor João Stansey.
1: Prezados ouvintes da Hora Milagrosa, internautas, cumprimento a todos com a paz de Jesus nosso Senhor e desejando-lhes que tenham também muita paz em sua vida, em seu lar e a bênção do nosso Pai, nosso Deus, também a bênção de Jesus nosso Senhor, da Virgem Maria Santíssima, da Santa Vó Rosa, que nós pregamos seu nome como Santa Poderosa e Espírito Consolador, e também no profeta e pastor de nossas almas, o sucessor do Consolador, o nosso querido Santo Irmão Aldo, que hoje é um santo poderoso nos céus, e que junto com esses santos poderosos, também nos ajuda e nos abençoa. Entendam, ouvintes, internautas, para que nós sejamos vencedores na caminhada para os céus e possamos herdar a vida eterna, que é a vida com Deus, a vida para a felicidade eterna, onde não existe maldade, não existe perversidade, somente paz, alegria, gozo, que é a vida eterna. É necessário que nós estejamos revestidos da unção do Espírito Santo de Deus nosso Pai. E muitos vão perguntar, como é que eu posso obter esta unção do Espírito Santo? É através da santificação do nosso viver. Em consequência de uma vida em santificação, alcançaremos a santidade e o mérito de receber em nossa alma esta unção preciosa do Espírito Santo do nosso Pai, que é o Espírito da Santíssima Trindade, que reina sobre todos os santos, sobre o Pai e sobre o Filho. É o Espírito Poderoso, que Jesus e a Santa Vó Rosa têm o poder de nos dar esta vida preciosa desse Espírito do Pai, concedida por nosso Senhor Jesus e pela Santa Vó Rosa. Como conseguiremos a santidade? Ouvinte, é muito fácil, mas depende de muita luta. É na prática constante da doutrina e da disciplina da nossa igreja, a Igreja Apostólica da Santa Vó Rosa, em nosso lidar, no seu lidar cotidiano, ouvinte, cuja doutrina, cujos ensinos e a disciplina que é a regra do bom viver, nós herdamos essa preciosidade, irmãos, que é a doutrina e a disciplina, nós herdamos de Jesus, nosso Senhor, da Santa Vó Rosa e do nosso Santo Irmão Aldo, e da Virgem Maria Santíssima, porque ela viveu essa doutrina. Ela foi muito disciplinada no seu viver enquanto viveu nesta terra, por isso que é uma santa poderosa. Sempre foi santa. Jesus, antes de subir ao Pai, ele fez um pedido a Deus, o Pai, em favor dos seus seguidores. E São João registrou no seu Evangelho esta palavra, esse pedido de Jesus que ele fez ao Pai, por nós. Ele disse assim para Deus, numa oração: Pai, santifica-os na verdade, a

0: tua palavra é a verdade, os teus ensinos, a tua lei. Prezados ouvintes, a nossa doutrina apostólica, a doutrina da Igreja da Santa Valrosa e a disciplina de nossa igreja é a regra de boa conduta que nos foram dadas ou legadas por Jesus nosso Senhor através da Santa Valrosa e por nosso santo irmão Aldo, que esteve à frente da Igreja Apostólica. E essa doutrina, essa disciplina, devem ser obedecidas e praticadas por todos que querem a ganhar a salvação. Mas devem ser praticadas com muito amor, muita fé, tanto na vida moral como na vida de cada dia, na maneira de proceder, na maneira de viver, de falar, de se apresentar, onde precisarão estar bem, de acordo com a vontade de Deus. Também nossos irmãos e nossas irmãs, nossos ouvintes, no uso de suas vestes, pois os filhos de Deus são reconhecidos por outras pessoas, pela sua apresentação, pelos seus trajes, pela sua maneira de proceder, de falar, de agir. A doutrina dessa igreja apostólica é do céu. E é a doutrina de Jesus, de Maria Santíssima, da Santa Valrosa e do santo irmão Aldo, e também dos santos profetas e dos santos apóstolos de nosso Senhor Jesus. São ensinos e regras de boa conduta que eles, esses santos, Jesus, Maria Santíssima, Santa Valrosa, santo irmão Aldo, praticaram em suas vidas, enquanto eles habitaram aqui na terra. Foi aqui que eles se tornaram santificados, santos, aqui na terra. Nesta igreja apostólica, nós temos a perfeita verdade, conforme nos foi revelada pelo Senhor Jesus, através da Santa Valrosa e do santo irmão Aldo. São ensinos que são vindos dos céus, foram retransmitidas e que são retransmitidas em todas nossas reuniões e através da Hora Milagrosa. Vivendo em obediência às leis divinas e em santificação, nós teremos em nossa alma a unção poderosa do Divino Espírito Santo de Deus o Pai. A obediência à doutrina apostólica, que são os ensinos, e também obedecendo à disciplina. Disciplina é a maneira de proceder, de agir com honestidade, a maneira de se vestir, de falar, de tratar o seu semelhante, não é? A disciplina no viver, na moral, não é? Que nos foi dada pela Santa Valrosa e ela transmitiu para o santo irmão Aldo, proporcionam grandes benefícios para as pessoas que as praticam com fé, amor e dedicação. Quem ama a disciplina dos céus e a doutrina de nossa igreja e luta para conservá-las em seu coração é porque sabe que são vida para a sua alma, saúde para o seu corpo e que são a sua segurança e a sua defesa contra os ataques do mal. Quem pratica a nossa doutrina, as palavras que nós te ensinamos através da Hora Milagrosa e em nossa igreja, e observa com rigor e boa vontade a nossa disciplina, é uma pessoa sábia e temente a Deus. Procurem obedecer à vontade soberana do nosso Deus e Pai. Ele, o nosso Pai, fala ao nosso coração, dizendo, falando para nós, para você, prezado ouvinte, para a senhora, para o senhor, filho meu. É Deus falando, filho meu, não te esqueças dos meus ensinos e o teu coração guarde os meus mandamentos, porque eles aumentarão os teus dias e te acrescentarão anos de vida e paz. Ouvinte, está aí uma receita para a sua vida feliz e abençoada e para viver muitos anos aqui na terra. Está aí a receita, guarda no seu coração. E sigam esta igreja. O nosso santo irmão Aldo nos deixou um ensino muito precioso num dos boletins da nossa igreja, e eu vou ler para os nossos ouvintes. Disse ele, afirmo com convicção, fé e segurança, que aqueles que procuram ser fiéis à nossa disciplina e que guardam em seus corações a nossa doutrina, serão sempre bem-aventurados, bem-sucedidos e vitoriosos em toda a sua vida, como tem acontecido com grande quantidade de apostólicos, membros da nossa igreja, que testemunham com alegria e reconhecimento o quanto têm sido abençoados em suas vidas. Recomendo a todos os irmãos e irmãs que aos nossos ouvintes, também aos nossos internautas, se esforcem para dar crédito aos meus ensinos, disse o nosso santo irmão Aldo. Deem crédito aos meus ensinos, como profeta do Senhor, pois esses ensinos são de Deus nosso Pai, são de Jesus nosso Senhor, são da Santa Maria, são de Maria Santíssima. Procurem valorizar esses preciosos ensinamentos, guardando-os no mais íntimo do seu coração e pratiquem com todo amor em todo o seu viver. É uma palavra muito bonita, muito cheia de fé do nosso santo irmão Aldo. Sigam, prezados ouvintes, irmãos apostólicos, internautas, sigam esses sábios conselhos do nosso santo primazio irmão Aldo para serem bem-sucedidos em todo o vosso viver, tanto em sua vida particular como no da sua família, para sempre contar com suas preciosas bênçãos e o amparo e proteção de todos os santos e anjos do poder celestial. Sim, ouvintes, nós cremos nos santos de Deus, nós cremos nos anjos, no anjo da guarda, nós cremos na milícia celestial. São anjos belíssimos, poderosos, que são enviados para te proteger, prezado ouvinte. Mas com uma condição: seja justos, honestos, mansos, humildes, misericordiosos em todo o vosso viver. Amando ao próximo, devem amar como a si mesmo, disse Jesus. Evitando as rixas, as brigas, as contendas, as discussões, os maus sentimentos, o orgulho, a vaidade, a inveja, o ódio, o rancor e também as vaidades deste mundo. As ilusões, os vícios, os enganos deste mundo, muita coisa engana a nossa vida. Se nós seguirmos muita coisa que apresentam, a gente perde a alma. E assim procedendo, como nós estamos ensinando, como o nosso santo irmão ensinou nessa palavra que eu li, assim procedendo estarão obedecendo a ordem divina em busca do aprimoramento da sua alma, conforme ensinou o apóstolo São Paulo aos Efésios no capítulo 5, verso 1 e 2. Sede, pois, imitadores de Deus, como filhos amados, e andai em amor, como também Cristo vos amou e se entregou a si mesmo por nós, como oferta e sacrifício a Deus com aroma suave. Amados irmãos e irmãs apostólicos, internautas e ouvintes da Hora Milagrosa, sigam esses preciosos ensinos que nós, da Igreja Apostólica, através deste programa e dos púlpitos da Igreja Apostólica, estamos lhes dando com tanto amor. Sigam a Santa Vó Rosa, sigam o Santo Irmão Aldo, que nos deram esses ensinos, a fim de que todos alcancem a santidade e a unção do Espírito Santo de Deus. É um selo, irmãos, é um selo de Deus, a unção do Espírito Santo de Deus é a marca divina no seu coração, para que possam dar um bom testemunho de sua fé e também para que sejam felizes e abençoados e vitoriosos a cada dia da sua jornada aqui na Terra. Eu agradeço pela sua audição, prezado ouvinte. E com bondade, como estão ouvindo, sigam estes conselhos. Obedeçam para serem felizes e abençoados. Sigam a Igreja Apostólica. E os nossos ouvintes irão entender melhor o que estamos lhes ensinando. A dádiva, que o presente que estamos lhes dando, este presente é dos céus. Recebam, aceitem no seu coração. Eu vou orar. Santo Deus e Pai Celestial, em nome de Jesus, teu amado Filho, de Maria Santíssima, nossa Mãe, da Santa Vó Rosa, nosso Consolador, do Santo Profeta Irmão Aldo, eu peço por esses ouvintes, conceda-lhes a paz, conceda-lhes o entendimento daquilo que eu acabei de ensinar, daquilo que a Igreja Apostólica ensina, dá-lhes entendimento, abre a sua mente, abre o seu entendimento, o seu coração, para que eles aceitem com humildade, com amor, estes ensinos, e lava suas almas, purifica seus corações, perdoa seus pecados e suas faltas, e dá-lhes vida, vida para sua alma, alegria, gozo, paz, saúde. Dá-lhes, pois, esta graça, Senhor. Abençoa-os. Eu peço também pelos enfermos, pelos doentes, que a graça preciosa de Jesus, da Santa Vó Rosa, de Santo Irmão Aldo e Maria Santíssima, cubra este enfermo, este doente que está passando muito mal, com as suas bênçãos, e recupere sua saúde. E se for da sua vontade levá-los para os céus, que preparem sua alma para que eles aceitem esta vontade do Senhor, meu Pai, de levar sua alma. Mas se ainda há esperança de levá-los mais para a frente, de acrescentar mais anos de vida, dá-lhes saúde, cura-os. E esses que estão passando por lutas, dificuldades, alguns às vezes com dívidas muito grandes, às vezes desempregados, às vezes aí dentro de casa está havendo desunião, briga, desentendimento, faça com que esse poder maligno que está dominando seja tirado da vida deles, para que eles tenham a paz, a vida, a salvação. Dá-lhes, pois, esta graça. Cura-os de suas enfermidades. Santa Vó Rosa, nosso Espírito Consolador, em nome de Jesus, em nome de Maria Santíssima, de Deus o Pai e do Santo Irmão Oda, unge esta água, esse óleo que puseram aí ao lado desse receptor, para que, ao usarem com fé, recebam a graça tão almejada para a sua vida, para seu lar, para seus filhos, para suas crianças, para seus amigos e conhecidos. Recebam, prezados ouvintes, a bênção que a Santa Vó Rosa, Jesus e Maria Santíssima e o Santo Irmão Oda está lhes dando. Tenham paz, tenham saúde, tenham vida e sejam muito felizes. Amém.
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1: Entra no ar pela rede de comunicação cooperativista o informativo agropecuário da FECOAGRO, Federação das Cooperativas Agropecuárias do Estado de Santa Catarina.
3: Alô, amigos gaúchos e catarinenses, eu sou René Roberto e essas são as principais manchetes da semana. Continua repercutindo em Santa Catarina o anúncio do Plano Safra 26-27. A gritaria geral no meio. Produtos do agro continuam liderando exportações de Santa Catarina. E ainda teremos o comentário da semana e o boletim agropecuário com Catherine Reis. Este comentário na íntegra, estas e outras notícias, logo após nossa mensagem cooperativista.
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3: A avaliação do Plano Safra 2026-2027 precisa ser analisada com cautela, disse o presidente da FECOAGRO, cooperativista Arno Pandolfo. Embora o governo federal tenha oficializado um volume expressivo, 525,1 bilhões de reais para a agricultura empresarial e mais de 97 bilhões de reais para a agricultura familiar, o crescimento real dos recursos é insuficiente diante da inflação. O aumento anunciado para a agricultura empresarial ficou próximo de 1,7%, enquanto a inflação acumulada ficou em torno de 4% a 5%. Na prática, isso significa que o plano não cresceu, perdeu força de compra e reduz a capacidade efetiva de financiamento para o produtor. A principal fragilidade do Plano Safra, porém, está na ausência de uma política mais robusta de seguro agrícola. O crédito sozinho não resolve o problema se o produtor assume o financiamento, enfrenta uma frustração de safra por seca, excesso de chuva ou outros eventos climáticos e não conta com a proteção suficiente para se recuperar. Sem seguro agrícola efetivo, o Plano Safra financia o risco, mas não protege adequadamente o produtor quando a safra falha. A solução para o endividamento rural, que afeta os agricultores, é fator primordial para que sejam viabilizadas as liberações dos recursos do Plano Safra, disse o presidente da FECOAGRO Santa Catarina, Arno Pandolfo. Já o presidente do sistema OSESC, cooperativista Vanir Zanata, também presidente da Cooperja de Jacinto Machado, vai na mesma linha. Ele diz que tem mais propaganda do que realidade positiva nesse plano.
6: Plano Safra 2026-2027. Não vimos nada além da obrigação governamental. Não tem recorde de volume, nem resolve o endividamento rural, causado por várias crises climáticas e geopolíticas. Os produtores fizeram sua parte, plantaram, cuidaram e colheram safras superiores anualmente. Porém, os custos de produção sempre subindo e os preços de venda da produção nem sempre acompanhando, deixou prejuízos e o acumulado dos anos, hoje temos um agro endividado. Também o plano não fala de seguro rural, que seria uma garantia para os agricultores e para os financiadores, uma segurança para plantar, mas para o governo isso não é prioridade, infelizmente. Os números parecem gigantes, falam ser o maior plano da história, mas o empresarial subiu menos que a inflação, portanto, menor a poder aquisitivo para os agricultores. O alento dos juros menores que a safra anterior é bem-vindo, mas foi tímido se levarmos em conta a baixa da Selic e a perda de resultado pelos produtores. Como pagar juros sem margem positiva? Sabemos que o maior volume dos recursos vem do plano empresarial, mas dos 525 bilhões anunciados, somente 97 bi seriam com juros equalizados, menor que os 114 bilhões da safra anterior. Portanto, os recursos com crédito mais barato ficou menor. E dos cofres do governo, somente 5,5 bilhões serão usados para equalizar. Todo o resto vem de recursos privados, ou seja, é muita propaganda. Como pode um país não valorizar seus produtores de alimentos? Que gera 30% dos empregos formais, que fatura 25% do PIB e que entrega anualmente a balança comercial positiva. Vejo como insuficiente, deixou a desejar novamente, mostrando desrespeito com um setor que carrega o Brasil nas costas há muitos anos. Sem falar na ausência do presidente da República no lançamento do plano. O plano da agricultura familiar veio com mais recheios. Mulheres, jovens, habitação foram contemplados. No total, tivemos um valor superior em 9% do plano anterior. Os juros também foram reduzidos em média 0,5%, o que é bom. Precisamos alavancar sempre a produtividade, a rentabilidade dos agricultores familiares. E mantê-los no campo é mais barato para o país. Acredito que também o plano safra da agricultura familiar será insuficiente para atender a demanda, pois o Brasil é grande e os agricultores querem produzir, querem sustentar suas famílias. E não queremos nada de graça, pois todo esse recurso é emprestado e será devolvido com juros normais de mercado, na maioria deles. Produzir alimentos gera renda, saúde e paz social.
3: Esse foi o presidente do Sistema OSESC, Vanir Zanatta. Novo levantamento do IBGE mostra que o estado de Santa Catarina lidera o abate de suínos no país, enquanto o oeste do estado concentra quase 80% da produção estadual. O estado de Santa Catarina segue consolidado como a principal potência brasileira da suinocultura. Dados divulgados pelo IBGE, Instituto Brasileiro de Geografia e Estatística, no mês de junho, mostram que o estado catarinense liderou novamente o abate de suínos no país durante o primeiro trimestre deste ano, reforçando a importância do agronegócio para a economia nacional. Grande parte desse desempenho catarinense é impulsionada pelo oeste. Segundo a pesquisa trimestral da pecuária do IBGE, o Brasil registrou o abate de 15 milhões 270 mil suínos entre janeiro e março deste ano, o maior resultado já registrado para um primeiro trimestre desde o início da série histórica. Desse total, 28,1% dos animais foram abatidos em Santa Catarina, mantendo o estado catarinense na liderança nacional, à frente do Paraná, 20,9%, e do Rio Grande do Sul, com 17,8%. Além da liderança no segmento de suínos, o estado de Santa Catarina ocupa posição de destaque na produção de frangos. O levantamento do IBGE mostra que o estado catarinense respondeu por 13,3% do abate nacional de aves no primeiro trimestre deste ano, ficando atrás apenas do Paraná. Com os dados mais recentes do IBGE, o estado de Santa Catarina reafirma sua condição de protagonista na produção nacional de proteínas animais, enquanto o oeste catarinense continua sendo o principal motor desse crescimento, concentrando investimentos, produção e industrialização que abastecem o mercado interno e as exportações. Instalada em Chapecó, oeste de Santa Catarina, a Aurora Coop opera um dos maiores complexos frigoríficos de suínos do Brasil e desempenha papel fundamental na liderança de Santa Catarina no setor. A cooperativa reúne milhares de produtores integrados, gera milhares de empregos diretos e indiretos e tem forte participação nas exportações brasileiras de carne suína. O presidente da Aurora Coop, cooperativista e empresário Neivor Canton, falou sobre o assunto.
7: Santa Catarina segue consolidada como a principal potência brasileira da suinocultura. Dados divulgados pelo IBGE no mês de junho mostram que o estado liderou novamente o abate de suínos no país durante o primeiro trimestre de 2026, reforçando a importância do agronegócio catarinense para a economia nacional. Grande parte desse desempenho é impulsionado pelo oeste catarinense. Segundo a mesma pesquisa do IBGE, o Brasil registrou mais de 15 milhões de suínos entre janeiro a março deste ano, o maior resultado já registrado para um primeiro trimestre desde o início da série histórica. E desse total, 28% dos animais foram abatidos em Santa Catarina, mantendo o estado na liderança nacional à frente do Paraná e do Rio Grande do Sul também. Os números também apontam crescimento do setor. Além da liderança no segmento de suínos, Santa Catarina ocupa uma posição de destaque na produção de frangos. O desempenho catarinense é atribuído à combinação de fatores como sanidade reconhecida internacionalmente, sistema cooperativista bem estruturado, consolidado, investimentos em tecnologia e integração entre produtores e agroindústrias. A Aurora Coop, instalada em Chapecó e oeste catarinense, predominantemente meio oeste, opera um dos maiores complexos frigoríficos de suínos do Brasil e desempenha papel fundamental na liderança de Santa Catarina no setor. A cooperativa reúne milhares de produtores, cooperados, gera milhares de empregos diretos e indiretos, tem forte participação nas exportações brasileiras de carne suína. A sua estrutura industrial e capacidade de processamento ajudam a consolidar o oeste catarinense como o principal polo da suinocultura nacional, contribuindo significativamente para os números que estão aí consolidados e que colocam liderança no país.
5: Este foi Neivor Canton, presidente da Aurora Coop. E a seguir, depois da nossa mensagem cooperativista, as notícias da semana do Senar. Aguardem.
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3: Em reconhecimento à trajetória profissional e à contribuição ao fomento do empreendedorismo e ao desenvolvimento socioeconômico, José Zeferino Pedroso, na qualidade de presidente do Conselho Deliberativo Nacional do SEBRAE, recebeu o título de cidadão paraibano. O dirigente, que também preside o sistema FAESC-SENAR em Santa Catarina, foi homenageado pela Assembleia Legislativa da Paraíba em sessão solene realizada na última segunda-feira. Ao agradecer a honraria, Zezo Pedroso afirmou que recebe o título com emoção, orgulho e senso de responsabilidade. Segundo Zezo, o reconhecimento amplia o seu conhecimento com o desenvolvimento da Paraíba e com o trabalho realizado pelo SEBRAE em âmbito nacional, especialmente no apoio aos pequenos negócios, na geração de oportunidades e no fortalecimento do empreendedorismo. Presidente do sistema FAEPA-SENAR e do Conselho Deliberativo Estadual do SEBRAE da Paraíba, Mário Borba, ressaltou a relevância da homenagem e afirmou que o momento foi de celebração para todo o sistema SEBRAE. A sessão solene contou com a presença de autoridades e lideranças institucionais. A proposta de concessão do título de cidadão paraibano a José Zeferino Pedroso foi apresentada pelo deputado estadual João Gonçalves. De acordo com o parlamentar, a homenagem reconhece a grandeza do trabalho prestado pelo líder catarinense, especialmente a partir de sua atuação à frente do SEBRAE. Além de sua expressiva carreira política e profissional em Santa Catarina, no âmbito nacional, foi vice-presidente de finanças da Confederação da Agricultura e Pecuária do Brasil, CNA, onde também exerceu a vice-presidência em diferentes gestões. Desde 2023, preside o Conselho Deliberativo Nacional do SEBRAE, com mandato até abril de 2027. Também integrou e presidiu o Conselho Deliberativo do SEBRAE Santa Catarina e entre 2020 e 2022 foi vice-presidente do Conselho Deliberativo Nacional do SEBRAE. Sua contribuição ao cooperativismo também se destaca. Em 1983, assumiu a presidência da Cooperativa Tritícola Rio do Peixe e a Cooper Rio em Joaçaba. Posteriormente, passou a integrar a Cooperativa Central Aurora Alimentos, Aurora Coop, onde foi vice-presidente por duas décadas e presidente entre 2003 e 2006. Zezo Pedroso também foi um dos fundadores da Cosecrer Santa Catarina, atual Sicoob, instituição na qual presidiu o Conselho de Administração por 9 anos. No cooperativismo, exerceu ainda as funções como conselheiro do Bancoob em Brasília e presidente da Fecoagro de 1988 a 1991. No setor agroindustrial, atuou como presidente do Sindicato da Indústria de Carnes e Derivados de Santa Catarina, entidade que reúne agroindústrias dos segmentos de aves e suínos. Além da vida pública e institucional, Zezo Pedroso sempre manteve forte vínculo ciclo com o campo como produtor rural em Erval Velho. Também exerceu e exerce funções em conselhos estratégicos de Santa Catarina.
5: Agora, direto de Brasília, as informações do agro e do cooperativismo, com Catherine Heitz.
10: Olá, agroamigo, eu sou a Catherine Heitz, direto de Brasília. Trago uma análise dos principais temas da semana para a gente falar da política de Brasília que reflete no agronegócio. E a renegociação das dívidas é novamente destaque mais uma semana na pauta, porque o governo e a Frente Parlamentar Agropecuária voltaram para a mesa de negociação e houve sim um avanço no diálogo, mas ainda não tem um acordo final. O governo defende uma proposta mais focada nos produtores atingidos por eventos climáticos extremos, principalmente entre os anos de 2019 e 2025. Já a FPA argumenta que a crise no campo não veio só do problema do clima. Ela veio também provocada também pelo sistema de juros altos, aumento de custos de produção e queda nos preços recebidos pelos produtos. Por isso, a bancada ruralista quer incluir também quem teve perda de renda por causa do mercado. E esse ponto é fundamental porque define quem poderá acessar a renegociação e quem ficará de fora. E aí, sem resolver esse endividamento, parte dos produtores terá com certeza dificuldade para acessar um crédito novo para a próxima safra, como é o caso do Plano Safra que foi lançado pelo governo. O segundo destaque da semana é, sem dúvida, a carne brasileira. Isso porque China e Rússia reconheceram oficialmente o Brasil como uma área livre de febre aftosa sem vacinação, o que é uma conquista muito importante para a pecuária nacional e também para a credibilidade sanitária do país. Mas, ao mesmo tempo, a União Europeia ampliou a pressão sobre os frigoríficos e exportadores brasileiros com novas exigências de rastreabilidade e controle sanitário. Ou seja, o mundo continua querendo a carne brasileira, mas cada vez mais exige comprovação de documentação e também de controle. Outro tema estratégico da semana foi justamente a dependência dos fertilizantes. O governo disse que quer reduzir essa dependência brasileira, principalmente da base de fósforo e potássio, que chega a 87%, para cerca de 35% até 2050. É uma meta bem importante, mas o desafio também é muito grande. Hoje o Brasil ainda depende fortemente de insumos importados para produzir alimentos. E aí, em um cenário de conflitos internacionais, custos elevados e a incerteza, principalmente de rotas de transporte, essa dependência se torna um risco muito grande a cada safra, principalmente porque não tem como ser um país de grande nível e potência de produção alimentar se não tiver os insumos dentro do próprio país. A Câmara dos Deputados também avançou com a aprovação de um projeto com incentivo para a indústria nacional de fertilizantes, mas a gente sabe que esse é um produto que vai levar muito tempo, até porque construir uma fábrica, licenciar projetos e atrair investimentos no Brasil não acontece de uma safra para outra. A mensagem dessa semana é muito clara: cada vez mais o produtor rural precisa dessa defesa e precisa de uma política pública que traga mais previsibilidade para que ele consiga renegociar dívidas, exportar e, claro, comprar insumos, porque a lavoura não entra em recesso. O mercado não espera e a conta do produtor vai continuar chegando. De Brasília para o Sistema Fecoagro, Catherine Heitz.
3: E a seguir, as notícias do mercado agrícola da semana. Aguardem.
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3: As exportações de Santa Catarina atingiram 6,13 bilhões de dólares no primeiro semestre de 2026, num crescimento de 4,3% em comparação ao mesmo período do ano anterior. O desempenho foi sustentado principalmente por uma reconfiguração e diversificação dos destinos, com destaque para o avanço das vendas para a União Europeia, Japão e México. O movimento de reorientação da pauta comercial catarinense contribui para neutralizar os impactos negativos causados pelas medidas tarifárias impostas pelos Estados Unidos e pelas incertezas decorrentes das tensões geopolíticas no Oriente Médio. O empresário e presidente da Federação das Indústrias do Estado de Santa Catarina, Fiesc, Gilberto Selemi, destacou a capacidade de superação do setor produtivo local. Afirmou: a reconfiguração dos nossos destinos comerciais demonstra a resiliência e agilidade da indústria catarinense, que conseguiu expandir sua atuação em mercados estratégicos e compensar perdas expressivas com as vendas aos Estados Unidos. O setor de proteína animal consolidou-se como o grande motor dessa resiliência. Os embarques de carnes de aves atingiram 1,13 bilhão de dólares no semestre, impulsionados pela forte demanda de mercados como China, México, Chile, Coreia do Sul e Japão. O segmento de suínos computou vendas ao exterior de 873,9 milhões de dólares, alavancado sobretudo pelo crescimento das exportações para o Japão. A despeito do bom desempenho deste segmento, outros setores tradicionais da pauta exportadora catarinense foram fortemente afetados pelas tarifas dos Estados Unidos. Nas importações, o estado de Santa Catarina registrou 18,15 bilhões de dólares só no primeiro semestre, uma expansão de 7,9% em comparação ao mesmo período de 2025. Bittencourt, que é o economista-chefe da Fiesc, avalia que a manutenção do ritmo de crescimento e a resiliência da economia catarinense irão depender da capacidade de setores ainda impactados, como o madeireiro e o moveleiro, em aprofundar a diversificação dos seus mercados internacionais para mitigar choques externos e flutuações de parceiros tradicionais. E na sequência, vem aí o comentário da semana com Ivan Ramos.

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1: Como era de se esperar, o Plano Safra 26-27, anunciado recentemente pelo governo federal, gerou diferentes interpretações. Principal instrumento de crédito e fomento para a agropecuária empresarial, válido de 1º de julho de 2026 a 30 de junho de 2027, o programa contará com 525 bilhões de reais, um acréscimo de 9 bilhões em relação ao ano anterior. Numericamente, o aumento foi de aproximadamente 1,7%. Portanto, considerando a inflação próxima de 5% no período, o crescimento real dos recursos ficou abaixo da inflação. Mas como destacaram a maioria das entidades representativas do setor, esse talvez nem seja o principal ponto. O agricultor já conhece esse roteiro. Na apresentação do Plano Safra, os números ganham grandes destaques e repercussões. Porém, na prática, nem sempre os recursos anunciados chegam integralmente ao campo. São diversos os fatores que acabam dificultando ou impedindo a efetiva liberação do crédito. O exemplo da safra passada é bastante ilustrativo. Na ocasião, foram anunciados 516,2 bilhões, mas ao final do ciclo, apenas cerca de 433 bilhões haviam sido efetivamente contratados. Os obstáculos para o acesso ao crédito foram inúmeros. O governo divulga os valores, os aliados comemoram os anúncios, mas a realidade enfrentada pelo produtor costuma ser diferente. Tudo indica que neste ano o cenário poderá se repetir. No que se refere às taxas de juro, houve alguma redução, que representa um avanço. Entretanto, permanece a preocupação quanto à disponibilidade dos recursos. Tradicionalmente, as linhas com juros equalizados se esgotam rapidamente e muitos produtores acabam recorrendo às linhas de mercado, cujas taxas são muito mais elevadas e muitas vezes incompatíveis com a rentabilidade da atividade agropecuária. Mesmo com essa redução, os juros ainda são considerados elevados para um setor que convive permanentemente com riscos climáticos, oscilações do mercado e fatores externos que afetam diretamente a renda do produtor. Em um país em que o agronegócio representa um dos principais motores da economia, o Plano Safra deveria ser tratado como uma política de Estado e não como um favor governamental. A agricultura familiar recebeu avanços importantes neste ano, o que merece reconhecimento. O pequeno produtor enfrenta maiores dificuldades de acesso ao crédito e exerce papel fundamental na produção de alimentos e na permanência das famílias no campo. Entretanto, continua sendo questionada a existência de dois modelos distintos de política agrícola no país, conduzidos por ministérios diferentes. Na prática, essa estrutura acabou criando tratamentos diferenciados entre agricultores familiares e produtores médios e grandes, alimentando uma divisão que não existia na produção de alimentos. Trata-se de uma construção política e administrativa e não uma distinção feita pelos próprios agricultores. Os dois planos safra anunciados apresentam avanços e limitações. Na avaliação de grande parte das entidades representativas do setor, ainda ficaram aquém das necessidades da agropecuária brasileira. Há, porém, dois temas que precisam unir os pequenos, médios e grandes produtores: o endividamento rural e o seguro agrícola. Enquanto não houver uma solução consistente para as atividades acumuladas pelos agricultores, qualquer plano terá sua eficácia reduzida. Da mesma forma, sem recursos suficientes para o seguro rural, o setor continuará vulnerável às perdas provocadas pelos eventos climáticos, especialmente diante das previsões das novas adversidades para a próxima safra. Está na hora do governo federal e do Congresso Nacional enfrentarem essas questões de forma definitiva. Caso contrário, os problemas tendem a se agravar e poderão comprometer ainda mais a capacidade de investimento e produção da agropecuária brasileira. Pense nisso.
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4: Bom dia, gente amada de Deus a caminho. 11 de julho, sábado. Celebramos hoje o Santo São Bento. Mas, acima de tudo, a palavra de Deus. Mateus 10, 24-33. Não tem mais os que matam o corpo, mas não podem matar a alma. Temei sim os que podem destruir a alma e corpo na gehena. Não se vende dois pardais por uma moeda ou de cobre? No entanto, nem um só cabelo cairá no chão sem que o permita no vosso Pai. Quanto a vós, até os cabelos da cabeça estão todos contados. Por isso, não temais, vós valeis muito mais do que muitos pardais. Portanto, todo aquele que se preocupa por mim diante dos homens, também eu me procurarei por ele diante do meu Pai, que está no céu. Mas quem me renegar diante do homem, também eu renegarei por minha vez diante do meu Pai que está no céu. Palavra da salvação, glória a vós, Senhor. Gente querida, você que crê em Deus e quer anunciá-lo e anunciar ao mundo os seus ensinamentos, vai ter que enfrentar dificuldades. Escute o que ele diz por três vezes: não tenham medo. Não tenham medo daqueles que querem impedir que a palavra seja anunciada. De uma forma ou de outra, ela será proclamada e conhecida. Não tenha medo daqueles que podem matá-lo. O medo da morte não deve impedir o anúncio de Cristo e de sua verdade. Não tenham medo, porque valemos muito aos olhos do Pai. Nada do que acontece sem que ele o permita. Não tenhamos medo, portanto, de nos declarar a favor de Jesus Cristo, do seu evangelho, ouvindo e proclamando a sua verdade. Ele vai se declarar com o nosso favor diante do Pai do céu. E tem a mamãe que sempre rezamos. Ave Maria, cheia de graça, o Senhor é convosco. Bendita sois vós entre as mulheres e bendito é o fruto do vosso ventre, Jesus. Santa Maria, Mãe de Deus, rogai por nós, pecadores, agora e na hora da nossa morte. Amém. Rogai por nós, Santa Mãe de Deus, para que sejamos dignos das promessas de Cristo nosso Senhor. Amém. E que Deus abençoe a todos. Muita paz. Gente querida, ao final da nossa reflexão, de ouvirmos a palavra de Deus, eu gostaria muito de vos abençoar. Então, o Senhor esteja convosco. Ele está no meio de nós. Por intercessão da nossa querida mãe, desça sobre cada um de vós, vossas famílias, vossos trabalhos, a bênção de Deus Todo-Poderoso, o Pai, o Filho e o Espírito Santo. Amém. A alegria do Senhor seja a vossa força.
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Muito bom dia para você em sintonia conosco através do rádio. Bom dia para você também que a partir de agora acompanha a nossa transmissão na página do Facebook da Rádio Líder. Convido você a acompanhar a mensagem do dia. O título da mensagem de hoje se chama Nossas Incoerências. Muitas vezes, em nossas preces silenciosas ou no recolhimento do lar, elevamos o pensamento a Deus com um pedido recorrente: a saúde. É comum dizermos que, se o Criador nos conceder o bem-estar do corpo, o restante nós mesmos resolveremos. Brindados com a saúde do corpo, acreditamos que poderemos trabalhar com honra para o sustento, estudar para iluminar a inteligência e guiar nossos filhos pelas veredas do bem. É um discurso bonito, em sua essência, sincero. No entanto, compete-nos considerar se há coerência entre o que pedimos e o nosso proceder. Por vezes, rogamos pela saúde ao mesmo tempo que agredimos nosso organismo com excessos à mesa ou nos entregando a vícios, como o cigarro, com suas dezenas de itens nocivos. Pedimos a bênção do equilíbrio enquanto nos permitimos o uso de alcoólicos que, naturalmente, nos desequilibrarão física e emocionalmente. Não raro, criamos problemas que transbordam para o ambiente doméstico, afetando aqueles que amamos por puro descontrole emocional. Nosso corpo físico é o nosso instrumento precioso de trabalho nesta escola terrena. Mais do que isso, trata-se de uma obra-prima da engenharia divina, cedida por empréstimo para que nos alcemos para a luz. Quando prejudicamos, criamos transtornos que poderão ser passageiros ou se instalar como doenças insidiosas. Da mesma forma, é habitual pedirmos paz, e Deus, em sua bondade infinita, sempre a envia para nós. Contudo, a conservação dessa paz em nosso íntimo é tarefa que nos cabe. A paz não é um estado estático que recebemos de fora, mas uma construção diária que exige o controle de nossas reações impulsivas, a disciplina de não agir impensadamente. Também o cuidado com as palavras agressivas que, uma vez lançadas, semeiam má vontade em nosso caminho. Como toda ação corresponde uma reação de igual intensidade, mesma direção e sentido oposto, se oferecemos ofensas, colheremos em algum momento os frutos amargos, reflexo da nossa própria semeadura. Jesus, o mestre por excelência, ensinou-nos que aquele que não é fiel no pouco, não conseguirá ser fiel no muito. É de nos indagarmos como poderemos gerir nosso destino se negligenciamos o cuidado com o nosso corpo, com nossas atitudes e com nossas ações mais simples. É indispensável um ajuste de rota. Precisamos nos libertar do que é supérfluo, daquilo que não promove o nosso bem-estar. Antes de nos deixarmos vencer por hábitos destruidores ou por atitudes que esfacelam nossa paz interior, vale o questionamento: para que isso me serve? Ao buscarmos o melhor para nós mesmos através da disciplina e do autocontrole, nossa oração ganhará uma nova força. Então, quando suplicarmos por saúde, equilíbrio e paz, a resposta será o suave abraço da divindade, duplicando e consolidando tudo que, com esforço e dedicação, estamos ensaiando dentro de nós. E seremos na terra o reflexo de um espírito que compreendeu que viver com equilíbrio é a forma mais bela de dizer: obrigado, Senhor, pelo dom da vida.

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0: É no seu rádio, é no seu coração, tô chegando. Bom dia pra você. Alô, meu amigo, alô, minha amiga, como vai? Tudo bem? Espero que esteja muito bem. Se não está, vai ficar a partir de agora, porque eu não quero tristeza, não quero cara feia, não vai pagar conta mesmo. Então, ó, alegria, alto astral, positividade a partir de agora com você. Estaremos aqui juntos, aliás, fazendo esta troca de companhia. Eu faço companhia pra você e você faz pra mim, pedindo licença, primeiro, a proteção divina, e em segundo, pedindo licença para entrar na sua casa, no seu carro, no seu trabalho, aonde quer que você esteja, para passarmos juntos esta manhã de sábado. Vem comigo, pois está entrando no ar mais uma edição do Sábado Show.
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0: 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É a Líder FM 107,5 para toda a região, Vale do Rio do Peixe, também para todo mundo através da internet. É o Sábado Show até as 10 horas da manhã, nesta primeira parte, com muita alegria, com muito entusiasmo, com muita coisa boa, muito entretenimento para você. Já já eu trago a previsão do tempo. Aliás, hoje começando esta manhã de sábado aqui com um tempo fechado, nublado aqui em Ervaldo Oeste, região. Já já eu atualizo vocês aí como vai se portar o tempo neste final de semana. Também tem horóscopo do dia, tem informação, tem música, tem agenda do aniversariante, enfim, tem o santo do dia, tem muita coisa aqui na manhã. É só você deixar aí o seu radinho sintonizado em 107,5, não precisa ouvir mais nada, só ouvir a Líder, já é suficiente, claro. E além disso, tem prêmios, porque ouvinte Líder é ouvinte premiado. Já já vou contar para você o que é que você vai concorrer hoje na nossa programação. Afinal, ontem foi um dia especial, foi o dia da pizza, e hoje também teremos então um brinde especial para você aqui no Sábado Show, que já está no ar.
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0: É com você, não estou sozinho não, estou com ele, Gabriel Platau, e sua competência profissional me auxiliando aqui. Hoje, dia 11 de julho de 2026, Dia Mundial da População e também Dia Nacional do Socorrista. E obrigado por você que já está em sintonia desde cedinho conosco, nos ouvindo, você aqui no centro de Ervaldo Oeste, nos bairros do interior e também das cidades vizinhas, Joaçaba, Luzerna, enfim, até onde chega o sinal alto e claro da Líder FM. É um prazer imenso poder começar mais um dia juntos aqui nesta companhia um do outro, e a Líder sempre com você 24 horas no ar com a melhor programação. É o Sábado Show e você participando então a partir de agora. Fique à vontade, 984377826 é o WhatsApp Líder, é o que mais premia você. Então, ó, hoje, como eu mencionei, ontem foi o dia, na verdade, da pizza. Então, hoje vamos fazer o sorteio de uma pizza, e é da Finíssima Pizzaria, viu? É uma pizza grande, gostosa, e para você concorrer, eu quero saber qual é o sabor de pizza que não pode faltar para você. E aí você responde e já estará concorrendo a este super presentão no dia de hoje. Vem comigo então, nesta manhã de sábado, que é muito melhor aqui na companhia da Líder FM. Muito bem, tem muita gente que ainda tá de pijama? Pois é, então, vamos ouvir essa música aí que tem tudo a ver também. Fala de pijama. Para começar o programa de hoje, Guilherme Santiago cantando com Jorge Mateus, Pijama Amarelo. Bom dia para você, bom sábado, bom final de semana para todos nós. Música.

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17: E vamos à previsão do tempo para este final de semana. Começando por hoje, então, sabadão, tempo instável e chuvoso em Santa Catarina, com risco de temporais isolados. Temperatura com pequena variação, frio úmido, com máximas abaixo de 22 graus. Aliás, esse frio úmido é aquele frio que a gente, na verdade, na sensação térmica é maior do que o próprio frio, né? Às vezes a temperatura não está tão baixa, mas em virtude aí de estar úmido, de ter essa umidade, a gente sente mais frio, tá? Para amanhã, domingo, madrugada e manhã com mais nuvens em Santa Catarina e condições de chuva isolada no litoral e norte do estado. No decorrer do dia, o tempo melhora com o afastamento do ciclone para o oceano e a chegada de uma massa de ar frio. Temperatura amena, com declínio no decorrer da tarde e noite. A mínima ocorrerá à noite. Para segunda e terça-feira, tempo estável com sol e poucas nuvens em Santa Catarina, nevoeiros isolados ao amanhecer. Temperatura em declínio, com condições de geada ao amanhecer nas áreas altas do oeste aos planaltos, com mínimas de menos 2 a 4 graus. As máximas não passam dos 20 graus na maioria das regiões. As informações são da meteorologista da Ipagre-Siram, Jussânia Cruz. Nesse momento, aqui nos estúdios da Rádio Líder, na Avenida Santos Dumont, a temperatura está na casa dos 13 graus.
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17: Estamos retornando com o Sábado Show. Bom dia pra você, bom sabadão. Aliás, eu não sei se eu falo bom dia ou boa noite, né, Gabriel? Tá escuro? São 8:04 da manhã, mas tá uma escuridão. 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E você participa aqui comigo, tá? Estou aguardando a sua participação. 984377826. Daqui a pouquinho vou colocar seu áudio no ar. Para quem está mandando mensagem de áudio, né, de até 30 segundos, não esquece, tá? Para você que participar hoje, vai concorrer, você participa e concorre a uma pizza da Finíssima Pizzaria. Mas tem que responder para mim. Ontem foi o dia da pizza. E aí, qual é o sabor de pizza que não pode faltar? E aí você já estará concorrendo, então, a este presentão de hoje, uma pizza grande da Finíssima Pizzaria, ó. Top, viu? Eu quero, antes da gente rodar música, atender participação aqui, só quero passar uma informação para vocês aqui, que achei bem interessante, inclusive, que o Hospital Universitário Santa Terezinha celebra o nascimento de trigêmeos em Joaçaba, é isso mesmo, 3 bebês. O Hospital Universitário Santa Terezinha vivenciou um momento especial e emocionante na tarde da quinta-feira, com o nascimento de Ian, Arturo e Lorenzo. Os trigêmeos são filhos do casal Eric, de 18 anos, e Isadora Vancin, de 15 anos, moradores de Zorteia. A chegada dos 3 bebês mobilizou uma dedicada equipe multiprofissional da instituição. Todo o processo que abrangeu desde o planejamento e o preparo antes do parto até o acompanhamento pós-nascimento foi marcado por técnica, segurança e acolhimento voltados tanto aos recém-nascidos quanto à mãe e toda a família. O nascimento contou com a atuação integrada de médicos, profissionais da enfermagem, equipe do centro cirúrgico e do setor neonatal. Segundo o hospital, a dedicação desses profissionais em cada gesto e decisão foi fundamental para transformar o momento em uma história de cuidado, tá? O hospital destaca que ocasiões como esta reforçam a necessidade de uma estrutura preparada para cuidar da vida desde os primeiros instantes. A instituição aproveita o caso para reforçar a importância do projeto A Vida em Primeiro Lugar, que busca a mobilização da comunidade para a manutenção da UTI neonatal do hospital, um espaço essencial para o suporte a recém-nascidos que necessitam de cuidados especializados. Parabéns, então, aos pais. Agora, 3 bebês, né? 3 meninos, Ian, Arthur e Lorenzo. É, 3 gêmeos, então, que nasceram, os três filhos... do casal aí, Eric, e também da Isadora, então nasceram nesta semana, na quinta-feira. Vamos prosseguindo aqui, Gabriel, atendendo participações. Quero atender a Pete, né? A Pete mandou mensagem cedinho aqui. Pulou cedo da cama, né, Pete? Antes das 6, já tava mandando mensagem. Ela, a Edith Bianchini, a Santilina. Minha Nossa Senhora, vocês gostam de acordar cedo, hein? A Edith Bianchini, inclusive, mandou mensagem 5:17 da manhã. Mas o que você estava fazendo às 5 da manhã acordada, Edith? A Pete escreveu, bom dia, povo querido, a todos. Um bom dia, Odinei, trabalhar agora. Acho que ela deve ser, vou trabalhar, né? Põe a música Games do Nazaré. Sou eu, a Pete. Beijos, ficam com Deus. Tá bom, Pete, vamos matar a saudade. Nazaré cantando pra gente a música Games.

Ouvimos Nazaré para matar a saudade aqui, games a pedidos da PIT. Só para também convidá-los aí, está acontecendo aqui na Praça da Estação Ferroviária a Feira da Agricultura Familiar e Artesanato de Herval do Oeste, tá? Até às 11 horas da manhã acontece essa feira e você é convidado também a prestigiar e colaborar com os artesãos e também com os agricultores do nosso município. E no Zé também está acontecendo a feira lá na antiga rodoviária do município. Agora 8h13.

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2: É, tá no rádio, tá na Líder FM. Aliás, tem uma utilidade pública pra vocês aqui, foi encontrada uma carteira, até uma carteira marrom, com uma faixa amarela. E é de uma pessoa chamada, deixa eu ver aqui como é que é o nome da pessoa mesmo, Gabriel Platal, é David, ou Davi, Alfonso Ruiz Centeno, esse é o nome dele, tá? David ou Davi, Alfonso Ruiz Centeno, acredito que seja estrangeiro, tá? Não é brasileiro. Tem aqui vários documentos, cartões, tá? Dentro desta carteira que foi encontrada aqui próximo à ponte, perto do Paricente Supermercado, foi encontrado ali então, tá? Tem cartão de crédito também do Itaú, da Nubank, enfim, tem vários documentos aqui, vários cartões em nome então de David ou Davi Ruiz, Alfonso Ruiz Centeno. Se você estiver ouvindo, se conhece ele, por favor, avisá-lo que a carteira está disponível aqui na emissora. 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Repetindo, 988-330226. E você participa aqui hoje valendo uma pizza da finíssima pizzaria, pizza grande, gostosa. Você tem que responder para mim, para concorrer aqui à pizza, já que ontem foi o dia da pizza. E aí você comemorou ontem o dia da pizza? Comeu uma pizza ou não? Deixou para comer hoje? Que tal você ganhar uma pizza, né? Bem melhor. Então, ó, tem que responder para mim, por gentileza. Qual é o sabor de pizza que não pode faltar? Responde, você já estará concorrendo. Então, bora para lá. Tem gente que mandou mensagem cedinho e provavelmente não respondeu a pergunta. Então, eu vou colocar no ar aqui, mas não vai concorrer, tá? Só vai participar aqui da programação. Inclusive, tem um áudio da Dona Santilina que passou do tempo, tá, Dona Santilina? Tem que mandar o mais curtinho aqui pra gente colocar no ar. A Edith Bianchini mandou mensagem, foi a primeira que chegou por aqui, mensagem por áudio. Vamos ouvir. Bom dia, Edith.
3: Bom dia, meus amigos da Rádio Líder. Coloca meu nome na benção do padre, do meu irmão Valdir Bianchini, meus dois sobrinhos, meu marido Rubens. Deus abençoe o sábado de vocês, muita saúde. Eu sorteio, me coloca. Bota uma música e pode ser a próxima.
2: Tá bom, Edith. Um abração pra ti aí. Vamos colocar nas orações, sim. Dona Carma Jussara também está conosco. Alô, Dona Carma.
4: Bom dia, aqui é Carma Jussara dos Santos. Queria participar do sorteio da benção do padre. Mandar um abraço pra vocês. Fique com Deus.
2: Amém. A senhora também. Fica com ele. A Roseli também chegou por aqui. Escreveu, bom dia, meu anjo lindo. Tudo bem, aqui estamos bem. Gostaria que você colocasse todos da minha família na benção do padre. Você e sua mamãe, em especial minha amiga Maria Madalena da Luz, que estava de aniversário ontem. Coloca ela na agenda do aniversariante. Que bom, e oferece eu e o Jerry ótimo final de semana. Quem oferece, acho que é por isso, né? Saiu um que bom ali, mas acho que é quem, né, Rose? Eu fiquei em dúvida, o que que é esse que bom? É quem oferece, eu e o Jerry. Ótimo fim de semana, beijos no seu coração, fica com Deus. Amém, Rose? Fica com Deus também, você e toda a sua família. Um abração aí pro Jerry também. Quem mais por aqui? Tem áudio da Nelly. Quem é que tá de aniversário? É Graziele da Costa? Vamos ouvir o áudio da Nelly?
5: Bom dia, meu amigo Odinei, a Nelly da Estação. Gostaria de colocar minha família e amigos na benção do padre, em especial hoje para minha comadre Graziele da Costa, que está de aniversário. Que Deus abençoe ela. Abençoado o fim de semana e fica com Deus.
2: Amém. Fica com Deus você também, minha amiga Nelly. Gabriel, acho que temos que ir para o intervalo agora? Então voltamos em seguidinha atendendo mais participações aqui no Sábado Show.
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8: De volta por aqui, daqui a pouquinho tem o Santo do Dia, viu? 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Quero mandar um abraço também para a Cleide. A Cleide trabalha lá no SESC. Falei com ela essa semana e aí ela disse para mim que ela me ouve. Ela trabalha um sábado sim e um sábado não lá, né? Não sei se hoje ela está trabalhando, se hoje ela está em casa, mas ela falou para mim que sempre me ouve aqui na programação. Que legal, que bom saber que a gente tem algumas pessoas, temos uma audiência muito grande, algumas pessoas muitas vezes não participam aqui na programação, mas estão em sintonia. Muita gente faz isso, tá? Não participa, mas está ligadinha aqui conosco. Muito obrigado mesmo, tá, Cleide? Cleide. Se estiver trabalhando, bom trabalho. Se estiver em casa aí, bom descanso para você. A Cleide que faz o atendimento lá na recepção do SESC. Vamos com mais participações. Gabriel Platal, quem é que vai falar comigo agora? É a Jaqueline. Oi, Jaque, bom dia.
3: Bom dia, Odinei, tudo bem? Meu nome é Jaqueline de Oliveira. Eu gostaria de participar do sorteio de hoje. Se for possível, toca a música Escondendo o Ouro, de Zanetti Cristiano. E o sabor de pizza, que não pode faltar, é a de bacon e a de chocolate com morangos.
8: Muito boa, adoro também. Bora de música, Tenina Jaque, então, bora esconder o ouro às 8h29.

0: Escondendo ouros, Renato e Cristiano para Jaqueline que pediu. Já que ela pediu, a gente rodou. Agora 8h32.
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0: É a Rádio Líder FM, sempre com você. Como eu falei, daqui a pouquinho tem o Santo do Dia, tá? Já, já a gente traz aqui o Padre Giovanni Capitani. 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8h35, é hora da gente ir para o WhatsApp, tem bastante gente aguardando para falar comigo. Conta para mim qual é o sabor de pizza que não pode faltar aí na sua casa e você já estará concorrendo a uma pizza da Finíssima Pizzaria, uma pizza grande, gostosa, deliciosa, tá? A minha amiga Inês, ela escreveu aqui que é calabresa, mas ela mandou um áudio também, vamos ouvir.
10: Bom dia, Rádio Líder Inês Cordeiro, quero participar do sorteio. Eu coloco Alexandre, Edilane, Daniel, Ronildo, Eliana, Simone, na benção do Padre Manzotti. Um grande abraço, amo as mensagens da manhã, um grande abraço.
0: Muito obrigado, amiga, um abração. Aliás, a mensagem está disponível lá no nosso Facebook, na página da Rádio Líder, para você que talvez não pôde acompanhar pelo rádio, dormiu um pouquinho mais hoje, ou por algum outro motivo não pôde também acompanhar a mensagem, então ela está disponível lá. É só procurar na nossa página no Facebook, lá, Rádio Líder FM, tá? Quem mais participando? Alô, bom dia.
11: Bom dia, Odinei. Tudo bem?
0: Tudo contigo.
11: Libera. Levantei cedinho, fui na feira hoje.
0: Opa!
11: A minha pizza preferida é de frango com requeijão.
0: Boa!
11: Tenha um bom dia.
0: Muito obrigado, para ti também, um ótimo dia, tá, minha amiga Libera? Um abraço aí pro filhão Gregory, que também sempre está em sintonia aqui com a gente. É boa, essa pizza é boa aí, tá? Tem bom gosto, minha amiga, eu gosto bastante também desse sabor aí, tá? Quem mais participando aqui conosco? Alô, bom dia para a nossa amiga Clevenice Gonçalves, diz que gosta de pizza de calabresa, e tem a minha amiga Natalina que mandou áudio, vamos ouvi-la.
12: Bom dia, Odinei. Aqui na Trilha Sul, do bairro São Jorge, peço por você me colocar na bênção do padre e meu neto Rico Manuel, pela minha família. Quero concorrer dos brindes. Coloco meu neto Rico Manuel no sorteio. A pizza mais que eu gosto é de queijo.
0: De queijo.
12: E peço uma música. A flor do meu jardim, e ofereço para todos vocês e para quem gostar da música. Tenham um bom dia.
0: Muito obrigado, um bom dia para ti também, tá, minha amiga? Quem mais aqui participando? O seu Ademir Martins disse que quer participar do sorteio, mas não respondeu a perguntinha. Aí não concorre, seu Ademir. Responda para mim, qual é o sabor de pizza que o amigo mais gosta, que não pode faltar aí na sua casa? Claudir Maia mandou áudio. Alô, Claudir.
13: Bom dia, Odinei. Bom dia. Dia a todos aí. Aqui é o Claudir Maia, aqui do bairro Rupi. Gostaria de participar aí do sorteio. Coloca meu neto Antônio Miguel Borba também para participar aí. E a pizza que não pode faltar, eu gosto de calabresa, mas a quatro queijos não pode faltar. Apesar que tem bastante sabor, muito ótimos aí.
0: É verdade.
13: Mas no mais aí, se possível, toca a música aí com Leandro e Leonardo, Fiz Tudo Errado. Mais um ótimo sábado a todos aí, tudo de bom.
0: Por que que você fez tudo errado, meu amigo? Daqui a pouquinho a gente roda aí, tá? Quem mais participando por aqui? Tem mais áudio? Alguém tava gravando... Alguém tá gravando, na verdade, né, Gabriel? E essa pessoa é a Zilda, será? Eu acho que sim, né? Vamos colocar aquele áudio, vamos ouvir.
14: Zilda Silva, do bairro Nacional de Pátio. Eu quero participar do sorteio. E a pizza que eu mais gosto é quatro queijos.
0: Tá bom, dona Zilda, tá concorrendo aqui. Boa sorte, ela tá gravando ali. Acho que travou o celular dela, que faz meia hora que tá ali gravando. Não para de gravar, ela tá gravando um podcast. Alô, Tere, bom dia.
15: Bom dia, Dineia Tere Costa, tudo bom?
0: Tudo,
15: queria participar do sorteio de hoje, colocar o nome da minha família no Padre Manzotti. A minha pizza preferida é de calabresa. Obrigada, fique com Deus. Beijo.
0: Amém. Beijo, minha amiga. Tenha um ótimo fim de semana, tá? Quem mais aqui participando? Daqui a pouquinho, né, Gabi? Acho que temos que ir para o intervalo. Já estamos aqui quase atrasados. Daqui a pouco eu volto com mais participações.
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0: Estamos retornando com o Sábado Show e agora é hora da gente saber qual é o santo do dia. Padre Giovanni Capitani está conosco e vai nos contar. Alô, padre.
23: Olá, Aldinei Gonçalves, queridos ouvintes da nossa Rádio Líder. Hoje, sábado, 11 de julho, nós celebramos São Bento. Nasceu na Itália no ano de 480. Ainda jovem, foi para Roma estudar retórica e filosofia. Passou a se dedicar ao estudo da Bíblia e do cristianismo em uma vida reclusa de oração e penitência numa gruta do Monte Subiaco, onde viveu por 3 anos. Era irmão de Santa Escolástica, próximo do monge Cassino construiu, aliás, próximo do Monte Cassino construiu um mosteiro e instituiu a regra beneditina que traz o lema Ora et Labora, reza e trabalha. A cruz e o arado passaram a ser o ritmo da vida monástica, o justo equilíbrio do corpo, da alma e do espírito para manter o homem em comunhão com Deus. Os monges beneditinos estão presentes em todo o mundo. São Bento morreu no ano 547 e foi declarado patrono principal de toda a Europa pelo Papa Paulo VI em 1964. Oremos pedindo a intercessão de São Bento. Glorioso São Bento, conhecido por vossa santidade e sabedoria, amparai os eremitas que hoje vivem à procura de uma íntima comunhão com Deus. Dai-lhes forças em seus combates espirituais e a graça de perseverarem até o fim no caminho da santidade. E a nós, São Bento, intercede, livrando-nos de todos os males e espíritos do demônio, para que assim possamos cada vez mais viver e servir a Deus. Por Cristo nosso Senhor. Amém. São Bento, rogai por nós.
0: Amém, assim seja, Padre Giovanni Capitani. A música que a gente vai ouvir neste momento, correspondente ao quadro, é com o Padre Marcelo Rossi, Noites Traiçoeiras.
24: Você que está sofrendo, sim, você que perdeu alguém, você que está na solidão, você que está na depressão, preste atenção. Sua presença é real. Entregue sua vida, problemas. Fale com Deus.

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1: Padre Marcelo Rossi, Noites Traiçoeiras, música linda. Pode ter certeza que depois de uma tempestade, uma noite de tempestades, aí vem um dia lindo, sempre vem. 8h49, intervalo, e eu volto já já com muito mais pra você aqui na manhã, aqui no Sábado Show.
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8: Sempre de bem com a vida, é a Líder FM com você. Até às 10 horas da manhã, nesta primeira parte aqui do programa, a gente vai junto, fazendo companhia um para o outro e você segue participando. 984-37-7826 para concorrer a uma pizza grande da finíssima pizzaria. Afinal, ontem foi dia da pizza, e aí? Qual é a pizza que não pode faltar na sua casa? Conta para mim, para você concorrer ao brinde de hoje. E lembrando que daqui a pouquinho tem o momento horóscopo também, já, viu? Porque agora eu vou colocar o nosso povão no ar, nossos ouvintes que estão participando aqui. Quero mandar um abraço especial, colocar no ar também o áudio aqui do seu Ari Matos. Alô, seu Ari, seja bem-vindo, meu amigo, bom dia.
9: Bom dia, Rádio Líder. Ari aqui do Santa, me inscreve no sorteio, coloca meu nome, Divonete, Kerin e Kathleen e Inês Munari, João José, na oração do Padre Manzotti. Se puder, manda uma música pra gente aí, de Agnaldo Timóteo. Um abraço. Excelente programa para todos. A pizza que não pode faltar, para mim, é a cebolada com queijo e mussarela.
8: Boa também. Valeu, seu Ari. Um abração, bom fim de semana, meu amigo. A Dai também mandou áudio. Fala, Dai.
10: Bom dia, Ednei. Meu nome é Daiane da Fonseca, aqui do bairro Vila Rica. Gostaria de participar do sorteio de hoje. A pizza que eu gosto é de mussarela e quatro queijos. Não pode faltar. Gostaria de ouvir a música Diego e Vitor Hugo, Moça para Casar. Ofereço para um casal de amigo, Ivo Dutra e sua esposa Natália.
8: Tá bom, Dai. Valeu. Um abração para ti aí. E um abraço também para o Ivo e para a dona Natália, que sempre nos acompanham. Alô, meu amigo Christian Soares.
11: Bom dia, Odinei. Tudo bem? Aqui é o Christian Nossa Senhora de Lourdes. Queria participar do sorteio. E o sabor da pizza que não pode faltar na minha casa é calabresa.
8: Boa, tá bom. Bom dia, Odinei. Tô ligada na programação Ivete Ramos. Coloca no sorteio e coloca toda a família no padre. E obrigado. A pizza que prefiro é calabresa e quatro queijos. Tá quase unânime. O povo gosta mesmo de calabresa, hein? Ai, ai, ai. Dona Vitalina Pituco também passou do tempo um pouco, né? Eu acho que eu vou colocar no ar depois. Ou eu vou ouvir em off aqui, tá, Dona Vitalina? Que passou do tempo. Ah, eu falei do Ivo, ele apareceu por aqui também. Fala, seu Ivo, bom dia.
7: Bom dia, hoje quero participar do sorteio e quero ouvir a Águas Passadas do Leonardo Zé Rico. Isso é para minha esposa Natália, da Ana Fonseca, Dona Marisa, Andressa, a Selma, que deve estar escutando onde ela estiver, a família social Milana, a Natália Sorlinda, a Eva Matos e seu Zé.
8: Tá bom, seu Ivo, muito obrigado pela audiência. Vamos ouvir música, então, atendendo o pedido do Claudir... Como é que é? Só Leonardo essa? Ah, tá. Achei que era Leandro Leonardo. Então, Leonardo cantando pra gente, Fiz Tudo Errado.

0: Diz tudo errado, Leonardo cantou pra gente aqui na manhã, fechando mais uma hora do Sábado Show. Daqui a pouquinho, depois do intervalinho, depois da notícia, eu retorno trazendo pra você o horóscopo do dia.
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0: Pontualmente 9 da manhã.
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4: Os novos casos de câncer no mundo devem saltar de 20 milhões para 35 milhões por ano até 2050, o que representa um aumento de quase 80% nas próximas 3 décadas. O alerta é da Organização Mundial da Saúde, que aponta a doença como a segunda principal causa de morte no planeta, atrás apenas das complicações cardiovasculares. A estimativa atual indica que uma em cada 5 pessoas desenvolverá algum tipo de tumor ao longo da vida. Quando também são considerados os impactos sobre familiares próximos e cuidadores, as projeções indicam que cerca de 92% da população mundial será afetada direta ou indiretamente pela doença em algum momento. O estudo da OMS expõe um cenário de grave desigualdade no tratamento, mostrando que as chances de sobrevivência dependem diretamente da renda do paciente e do país onde ele vive. Enquanto nas nações desenvolvidas, o acesso aos medicamentos prioritários chega a 94% dos pacientes. Nos países mais pobres, esse índice despenca para apenas 9%. Entre as principais causas para o avanço do câncer, os especialistas destacam as mudanças no estilo de vida da população global, impulsionadas pelo crescimento da obesidade, do sedentarismo, do tabagismo e da poluição do ar. O câncer de pulmão, inclusive, segue na liderança isolada em mortalidade global. Os tumores de mama e colo retal também aparecem entre os mais frequentes. Para conter a escalada da doença, a recomendação internacional é que os governos integrem o tratamento oncológico aos sistemas públicos de saúde universal e invistam em políticas de prevenção. Da Rádio 2, Milena Abreu.
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0: Muito bem, agora é hora de saber o que os astros indicam para o seu dia, começando por você de Áries, que nasceu entre 21 de março a 20 de abril. Aproveite o sábado para circular por lugares diferentes, movimentar o corpo, descobrir outros caminhos e lugares agradáveis. Coisas interessantes e novas relações poderão acontecer por acaso. Surpresas gostosas não faltarão e inspirarão ideias geniais para enriquecer os seus projetos. Mais atitude e conversas instigantes intensificarão o amor, Áries. Oi, Touro! De 21 de abril a 20 de maio. Este sábado será um bom momento para o bolso e para os negócios. Feche uma compra que estava programada, planeje o orçamento e invista em mais conforto. Ótimo momento também para firmar um acordo financeiro que trará segurança. Uma indicação ou um contato profissional poderá abrir caminho para um rendimento extra. Pense positivo. Amor em alta, Touro. Alô, Gêmeos, de 21 de maio a 20 de junho. Lua e Marte juntos em seu signo encherão o sábado de energia, coragem e vontade de agir. Bom para tomar a frente de um assunto, resolver o que estava parado e movimentar a vida. Aposte em novos começos e crie projetos. No amor, sua determinação e inteligência exercerão uma grande atração. Renove sua imagem e se reinvente, Gêmeos. Agora eu vou ter um dedinho de prosa com você de Câncer, para você que nasceu entre 21 de junho a 22 de julho. Aproveite, aliás, é o signo atual, tá? Para você que nasceu nessa época agora, é o signo de Câncer. Aproveite este sábado para desacelerar, se conectar com sua força interior e dar um novo sentido à vida. A intuição será seu superpoder hoje. Uma questão emocional que vinha incomodando poderá se resolver internamente com mais clareza do que você espera. Com Mercúrio retrógrado em seu signo, valerá refletir e evitar decisões apressadas. Viu, Câncer? Oi, Leãozinho, você que nasceu entre 23 de julho a 22 de agosto, é o signo do Gabriel Platão, né? Novidades de amigos e vida social agitarão e animarão também o clima neste sábado, que será gostoso para entrar em um novo grupo ou ampliar amizades em outro ambiente. Finalize um longo ciclo e aposte nos planos de expansão. Júpiter em seu signo trará oportunidades imperdíveis para um recomeço. Vênus atrairá bons negócios, Leão. Conversando agora com você, meu irmão, minha irmã de signo. Alô, virginianos, pessoas que gostam de tudo organizado, são perfeccionistas. Para quem nasceu entre 23 de agosto a 22 de setembro. O sábado promete boas surpresas, gostosas e novidades instigantes. Renove os looks, cuide da beleza e arrase seus encantos que estarão em destaque. Vênus em seu signo favorecerá também o bolso, com chance de um ganho extra. Ah, já até coçou a mão aqui já, viu? Ou de um bom negócio batendo a porta. Avalie uma proposta profissional e valorize o seu talento. Espero que bata a porta seja um bom negócio mesmo, porque é só o cobrador que bate a porta. Poder de atração em alta. E assim a gente finaliza a primeira parte do horóscopo, que volta já já com a segunda parte para você.
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1: Simbora com a segunda parte do horóscopo, começando com você de Libra, de 23 de setembro a 22 de outubro. Se bater aquela vontade de novidades, planeje uma viagem, garimpe um curso novo ou mergulhe em uma leitura que abre a cabeça. Uma conversa com alguém de vivência diferente inspirará ideias e novos planos. Aproveite o sábado para pensar grande e desenhar um futuro mais atraente. Alargue os horizontes e respire ares diferentes, viu, Libra? Alô, Escorpião, signo venenoso, é o signo da Cissa. Alô, minha amiga Cissa. Esse é o signo também da Ivonete, da Pete, da Noêmia. Para quem nasceu entre 23 de outubro a 21 de novembro. A vida social ganha cor neste sábado, com convites, novidades de amigos ou até uma paixão que poderá acontecer de repente. Será um bom momento também para planejar uma mudança de casa ou transformar antigos padrões emocionais e seguir mais leve. Não exponha assuntos íntimos, proteja a sua privacidade de gente invasiva, tá bom, Escorpião? Oi, Sagitário, de 22 de novembro a 21 de dezembro. O sábado trará conversas francas que darão no que pensar. Renove seus conceitos sobre o amor e curta momentos deliciosos e intensos com o par. O que for firmado agora terá peso e durabilidade. Comece uma fase mais animada no casamento ou namoro. Mudanças virão para melhor nesta fase. Renove os sentimentos e decida rumos futuros. Agora falando com você de Capricórnio, de 22 de dezembro a 20 de janeiro. O prazer estará nas pequenas coisas neste sábado, que será gostoso para cuidar do corpo, assumir um novo hábito, estudar uma ferramenta tecnológica e programar a agenda da semana com mais tempo livre. Caminhada, treino e alimentação saudável manterão a vitalidade. Na vida íntima, o clima esquentará com uma viagem e novos planos a dois, viu, Capricórnio? Oi, Aquário, de 21 de janeiro a 19 de fevereiro. Solte a criatividade, siga o coração e curta momentos únicos. O sábado será animado e divertido com programas diferentes e surpresas gostosas no amor. Namore, brinque com os filhos ou marque presença nas redes e brilhe. Uma paixão poderá ganhar força. Descubra prazeres diferentes e reinvente a vida. Poder de conquista e fertilidade em alta. Pra gente finalizar o horóscopo de hoje, vamos falar com você de peixes, é o signo da Roseli. Oi, Rose! E para quem nasceu também, para os demais que nasceram entre 20 de fevereiro a 20 de março. Resolva assuntos de família, renove seus espaços ou finalize uma pendência do passado e encontre o seu lugar. Decisões de moradia ou reformulações na casa darão mais leveza e conforto. Aproveite que Mercúrio retrógrado para repensar a vida e acolher quem você ama. Escolhas maduras criarão bases fortes para o futuro. Amor em alta, peixes. E assim a gente fecha o horóscopo de hoje, que volta na segunda-feira com o nosso colega Marcos Valnei aqui na Manhã Líder. 9:16 agora.
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1: E tem música chegando, atendendo o pedido do meu amigo, o seu Ari, diretamente do bairro Santa Teresa. Alô, bairro Santa Teresa. Bom fim de semana para vocês. Ele quer ouvir uma música com Agnaldo Timóteo. E a gente ouve Mata Saudade, os verdes campos da minha terra. Música.

0: Agnaldo Timóteo, matando saudade para o Sivari que pediu os verdes campos da minha terra. Agora 9h19, eu vou para o intervalo comercial e volto na sequência.
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8: É a sua estação preferida, é a melhor estação para os melhores ouvintes. E aí, o que é que você está fazendo nesta manhã nublada de sábado? Não está chovendo nesse momento aqui em Erval do Oeste, mas o tempo está nublado. Eu acho que vem mais chuva por aí, com certeza, porque é a previsão que teremos mais chuva neste sabadão, tá bom? E eu quero dar um recadinho também aqui, quero mandar um abraço, inclusive, falar do Bolinha Colchões Enxovais. 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Então, tá bom. Valeu, meu amigo Bolinha. Vamos colocar o povo no ar, Gabriel Platal? Deixa eu ver onde que eu parei aqui. Tem 50 participações, 50 pessoas aguardando para falar comigo. Eu parei aqui na Silvia Gonçalves, mandou áudio. Fala, Silvia.
9: Bom dia, Odinei. Sou a Silvia Gonçalves, do bairro José Rupi. Gostaria de participar do sorteio. E a pizza que não pode faltar é calabresa, 4 queijos e uma doce também.
8: É, para complementar.
9: Chocolate branco.
8: Também gosto de uma pizza doce. Tem gente que não gosta, prefere comer só a pizza salgada, mas uma docinha vai bem também, né? Quem mais aqui, ó? Bom dia, Odi. Aqui é a Giza. Hoje gostaria de homenagear minha mana Juliana Lemes, que está de aniversário. Coloca ela na oração do Padre Reginaldo e no sorteio. Viva Tia Ju! Parabéns, viu, Tia Ju? De aniversário hoje, então, homenagem especial da mana Giza e toda a família, e a família líder também, com muito carinho. Vamos colocar, assim, certamente, na agenda do aniversariante também, no momento da oração com o padre Reginaldo Manzotti. Viu, Giza? Um alôzão para a Lurdinha também, que certamente está aí com você, ouvindo a programação na 15 de novembro, no centro de Joaçaba. Mais uma participação. Alô, bom dia.
3: Bom dia, Didei. Meu nome é Elisabeth Aparecida da Silva. O sabor da pizza que não pode faltar, minha amiga calabresa. Coloca o nome do meu esposo, Joaís, no sabor da Silva, no sorteio. Uhum. E da minha neta Isabela da Silva Serna Joto.
8: Ok.
3: E fique com Deus, meu amigo. Tchau.
8: Amém. Fica com Deus também, tá, minha amiga Elizabeth? Não esqueça, você que está nos ouvindo agora, ligou o rádio agora, tá valendo uma pizza, porque ontem foi um dia da pizza, e aí hoje a gente vai sortear uma pizza da Finíssima Pizzaria para você, uma pizza grande, gostosa, e você tem que responder para mim aqui a perguntinha, tá? Qual é o sabor de pizza que não pode faltar aí para você? A Neuci mandou dois áudios, posso colocar só um no ar, se não passa do tempo, tá, Neuci? Vou colocar só o último, tá, Gabriel? Vamos ouvir, bom dia.
10: Bom dia, Dinei, tudo bem?
8: Tudo contigo.
10: Tenho se Parisotto, primão do Boa Vista, me coloca aí no sorteio aí, na bênção do Padre Manzotti, eu e a minha família e a tua família também.
8: Muito obrigado.
10: E também pode, e me coloca também o meu marido, Ivani, primão, e minha filha Daniela no sorteio, e a pizza que não pode faltar é a quatro queijos, né? Nossa. E hoje eu vou ganhar. E pode ser uma do Renato Teixeira, tá bom? Um abraço, linda mensagem.
8: Obrigado. Renato Teixeira, hoje ela mudou um pouquinho. Hoje ela não pediu o Christian Ralph. Então tá bom, minha amiga. Grande abraço pra ti aí. Bom dia, Odinei, me coloca no sorteio, é a Nina do Rupi, respondendo sua pergunta, é a pizza quatro queijos, põe meu pai Valdir, Casa Grande, meus filhos na benção do padre, ele toca para mim Porto do Som 5 dias, obrigada. Daqui a pouquinho eu rodo para você. Mais uma participação agora por áudio, alô, bom dia.
11: Bom dia, Odinei, quero participar do sorteio, sou Leucelio Piccolo do Vila Rica, o que não pode faltar é pizza de bacon. E quero que você ponha a dona Inivalda no Padre Manzotti, que está de aniversário. Tudo de bom, um abraço.
8: Como é que é o nome? Inivalda? Inivalda, será que é isso? É, acho que é Inivalda, né? Então tá bom, vamos colocar aqui, não entendi direito, mas qualquer coisa a gente ouve aqui nos bastidores em off, tá, seu Leucir? Pelo aniversário, então. Vou deixar anotado aqui para não esquecer, que a gente coloca na agenda do aniversariante também. Mais participações, bom dia, Odinei, estou ouvindo o seu programa, quero concorrer à pizza, sabor que não pode faltar é chocolate, a Lúcia Piovesan, Paricente, de Três Barras, aqui em Ervaldo Oeste. Valeu, Lúcia, boa sorte para você. Mais uma participação por áudio, alô, bom dia.
12: Bom dia, Odinei, sou Enivalda Piccoli, quero participar do sorteio e ouvir a música do Daniel, Meu Reino Encantado. E a pizza que mais que eu gosto, que não pode faltar na mesa, é a Califórnia. Tenho todos um bom dia. Tchau, tchau.
8: Tchau, tchau, minha amiga. É um sabor peculiar, que tem muita gente que não gosta também, mas eu amo particularmente, adoro pizza Califórnia. Com figo em cima, muito bom, né? Mais uma participação, dona Lourdes. Bom dia, seja bem-vinda.
13: Bom dia, Dinei, tudo bem?
8: Tudo e contigo.
13: Aqui quem fala é Lourdes Bertotti. E a pizza que não pode faltar é de bacon e calabresa. Um abraço, fica com Deus. E coloca minha família na benção do padre Reginaldo. Um abraço.
8: No outro abraço, dona Lourdes Bertotti. Vamos colocar sim aqui nas orações, tá anotadinho já. E boa sorte também de estar no sorteio. Bom dia, gostaria de participar do sorteio, Adriana Conte. O sabor de pizza que não pode faltar é de frango com catupiry. Coloca minha filha Bianca no sorteio, claro, vamos colocar sim. Também tem áudio chegando agora, mais uma participação. Alô, bom dia.
14: Bom dia, Janete. Eu me moto baixo do Antônio. Eu gostaria de participar do sorteio hoje. E o sabor da pizza para mim tem que ser de quatro queijos. E eu queria ouvir uma música do João Neto e Federico, se possível. Tenha um ótimo dia.
8: Obrigado, tenha um ótimo dia também, tá, Eloir? Quem mais? Aliás, não é o Eloir, né? É o Almir, né? Eloir é o mano dele, né? O Almir Mota. Quem mais que participa aqui, ó? A Sandra se arrependeu, apagou a mensagem. Quem mais? Bom dia, Dinei, tudo bem? Gostaria de pedir a música do Rick Renner, a música Filha, eu gostaria de oferecer para meu neto Bruno, que hoje está de aniversário. Toda a família oferece, principalmente seus pais, Luana Hermes e seu mano José. Coloca ele na agenda do padre, por favor. Muito obrigada. É a Célia Rubental. Bom fim de semana. O sabor da pizza que eu gosto é portuguesa. Valeu, dona Célia. Parabéns aí pro Bruninho. Vamos pro intervalinho. Daqui a pouco eu retorno atendendo mais participações aqui no Sábado Show. Não sai daí. 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
8: volta com o Sábado Show. Daqui a pouquinho tem o Padre Reginaldo Manzotti com o programa Experiência de Deus para você. Agora vamos atender a participação da Daiane da Fonseca. A Dai pediu música aqui com Diego e Vitor Hugo e eles cantam pra gente Moça Pra Cá.

0: São Paulo.
1: É, diz que a moça é pra casar, viu? Diego e Vitor Hugo, a Daiane pediu e ouviu aqui na nossa Super Manhã, a melhor manhã do rádio, 9h38 agora.
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1: É a Rádio Líder FM sempre com você, 9h41 agora, e vamos já para o WhatsApp atender o povão que tá por lá aguardando para falar comigo e quer ganhar uma pizza da Finíssima. Ontem foi dia da pizza, e aí você aproveitou ou deixou para comer hoje uma pizza para aproveitar, para curtir a data, comemorar a data que é o dia da pizza? Então, vamos para lá, porque quem sabe, para o WhatsApp, né, no caso, porque quem sabe você possa ganhar a pizza de hoje, você não precisa nem desembolsar, é melhor ainda, o gosto da pizza, ele fica ainda melhor, mais gostoso. Então bora para lá, bora para o WhatsApp. Gabriel Platão, onde é que foi que eu parei aqui? É a Divonete, né, que vai falar comigo agora. Alô, Divonete, bom dia, minha amiga.
8: Bom dia, Divonete Matos. Depois no sorteio, minhas filhas querem ter o Matos, meu marido Ari. E o sabor que não pode faltar é a Califórnia. Toda a minha família na bênção do Padre. Obrigado.
1: Eu que agradeço. Valeu, minha amiga Divonete. Bom dia, Odinei. Coloca minha família nas bênçãos do Padre Reginaldo Manzotti. Por esses dias difíceis, manda beijos para tia Rose, da Vila Remor. Obrigada, beijos, bom fim de semana. Me coloca no sorteio. O sabor da pizza que não pode faltar é bacon, chocolate com morango. Quem mandou essa mensagem, ela não se identificou aqui, mas pelo que eu vi, a Eliane, né? Eliane Rodrigues, lá de Luzerna, que está nos ouvindo. Sinto muito aí, tá, minha amiga, pela perda. E desejo muita força aí para vocês, para toda a família. Mais uma participação por áudio agora. Quem fala comigo?
0: Bom dia. Tudo bem? É Maria Hawk do Jardim Alvorada. Eu queria participar do sorteio da pizza. Eu amo pizza quatro queijos. Ai, a melhor pizza que tem é quatro queijos. Tenha um ótimo final de semana e Deus te abençoe. Tenha um ótimo dia. Me coloca no sorteio. Tá bom? Deus te abençoe.
1: Sim. Amém. A ti também, minha amiga Maria Hawk. Mais uma participação agora é a Neiva quem fala comigo.
9: Bom dia, Udinei.
1: Bom dia.
9: Aqui é a Neiva Machado, do Nossa Senhora de Fátima. Me coloca no sorteio se tiver. Coloca a família Machado da Silva e Soares de Lima na bênção do padre. A música pode ser a próxima. Um abraço, beijos. É a pizza que eu mais gosto, é quatro queijos.
1: Ok, abraço. Neiva. Valeu, um abraço, boa sorte para você. Bom dia, Udinei. Meu nome é Sônia Maria da Silva. Moro na rua Santa Catarina, gostaria de participar do sorteio e a pizza que eu mais gosto é frango com catupiry. Tá bom, é boa, é uma delícia, gosto também. Tem bom gosto, tá, Sônia? Agora, minha amiga, a dona Diva Palavicini, que vai falar comigo. Alô, dona Diva.
10: A minha pizza preferida é de calabresa. Obrigada, fique com Deus. Beijo.
11: Bom dia, Dinei. Tudo bem com você? Eu sou a Diva aqui de Santo Antônio. A pizza que eu mais gosto é de calabresa. Se for atendida, meu muito obrigado, Dinei. Um abraço para vocês, amigo.
1: Outro para ti. Eu fiquei em dúvida o que estava acontecendo. Se era a dona Diva que estava falando ou se não era. Mas não era, no começo não era. Tá bom. Quem mais aqui, ó? Áudio da Rose. Oi, Rose, bom dia.
12: Bom dia, Dinei, tudo bem com você? Sou a Rose Oliveira, aqui da Senadora Eusébio. Gostaria de participar do sorteio. Coloca o nome da minha filha no sorteio também. Obrigado.
1: Eu que agradeço. E ela respondeu, disse que a pizza preferida é de calabresa. Bom dia, amigo Odinei. Ótimo sábado. A pizza que mais gosta é de calabresa. Eva Recalcate, aqui de Herval do Oeste. Aliás, um abraço para a Ivonete também. Tá meio sumidinha, mas logo, logo estará de volta, né, minha amiga? Fique bem aí. Saúde para você e toda a família. Oi, Odinei. Quero participar do sorteio da pizza. Sou Andressa Pereira. E a pizza que eu mais gosto é portuguesa. Marlene, bom dia.
13: Bom dia, Dinei, tudo bem? Aqui tudo é a Marlene Bent. A minha pizza que eu mais gosto é de calabresa. Um abraço e temos um ótimo sábado. Obrigado, amigo.
1: Eu que agradeço. Ótimo sábado para ti também. Mais uma participação antes da música. Fala comigo, dona Regina.
14: Bom dia, meu amigo.
1: Bom dia.
14: Que a paz de Jesus, o amor de Maria,
1: amém,
14: contigo, com todos vocês aí na rádio, com todos nós.
1: Amém.
14: Esse programa maravilhoso, que seja sempre iluminado.
1: Amém.
14: Gostaria de... Desculpe, gostaria de participar do sorteio. A pizza que eu mais gosto, frango com mussarela.
1: Boa.
14: Um ótimo dia, Regina do Jardim Lindói.
1: Tá bom, dona Regina, um abração para ti e toda a sua família. Vamos com música, atendendo participações, Cleiton Borges, uma só lajota.

Eu quero saber se a dona Vitalina dançou em cima de uma só lajota, hein, dona Vitalina? Beijo no seu coração, obrigado pela audiência, pela companhia de sempre, ela pediu e ouviu aqui. Agora 9h50.

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7: Reta final do Sábado Show, vamos com as últimas participações antes da gente encerrar essa primeira parte, porque vem aí na sequência o padre Reginaldo Manzotti, tá? Com experiência de Deus. Então vamos rapidamente com mais algumas participações. Afinal, eu tenho 57 participações aguardando para falar comigo. Eu já coloquei várias e eu não consigo sair da casa dos 50. Vocês estão me vencendo. Vamos lá então. Agora é hora de ouvirmos o áudio da Dona Oliva, da CAS. Seja bem-vinda, bom dia, Dona Oliva.
8: Bom dia, Dinei. Eu queria oferecer o programa para minha neta Maria Alice, Tiffany, Cristine e Stephanie. E quero que põe todas nós no Padre Reginaldo. Meu nome é Oliva de Oliveira, da CAS. O meu sabor de pizza é a portuguesa. Amo muito a pizza portuguesa. É, essa que é a minha preferida. Tudo de bom para você. E um bom domingo, um bom final de semana para você.
7: Obrigado. Para ti também, Dona Oliva. Isso aí, né? Mais uma participação por áudio. Alô, bom dia.
9: Bom dia, Dionei. Tudo bem? Viu aqui, né? O Silvner que está falando. Eu queria participar do sorteio da pizza. A pizza que eu mais gosto é quatro queijos daí, tá?
7: Uhum,
9: tá bom? Obrigada. Okay. Ponha minha família na bênção do Papa. E tudo de bom para vocês.
7: Só do padre,
9: aí, tá?
7: Do Papa daí. Beleza, lá no, então, no outro beijo, lado do tchau. Rio. Daí aqui é só do padre, viu, minha amiga? Aí tá confundindo as rádios. Quem mais aqui? Bom dia, meu querido amigo Adinei, tudo bem? O sabor de pizza que eu gosto é marguerita. O Luca gosta muito de calabresa. Hoje à tarde vou levar ele para dançar na apresentação da festa julina da Escola São Francisco aqui de Luzerna. Excelente sábado de chuva para todos, forte abraço e um grande beijo no seu coração. Muito obrigado, grande beijo também no seu, minha amiga querida Clélis, lá de Luzerna, sempre na companhia. Abração pro Luca também. Então, ó, boa festa julina para vocês, aproveitem, que é muito legal, né? O clima festivo aí de São João, eu adoro. Mais uma participação, alô Silvana Camuleira.
10: Bom dia, Udinei.
7: Bom dia.
10: Silvana Camuleira, quero participar do sorteio, oração para Reginaldo Manzotti, amigo Celino Conte, prima Doralice Lamperti, aniversário hoje. Coloque a música Roberto Carlos, eu quero ter milhões de amigos. Ótima sábado a vocês da rádio.
7: Muito obrigado para ti também, minha amiga. Não dá tempo mais de colocar participação no ar, eu vou atender agora a participação aqui da minha amiga Neuci Primão, que pediu uma música com o Renato Teixeira. Ele canta com o Sérgio Reis, tocando em frente. Eu fico por aqui e volto às 10h35 com as orações e depois das 11h com a segunda parte do programa. Um abraço e até lá.
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2: Depois de encolher no ciclo 24-25, a produção de feijão vai diminuir de novo na safra 25-26. A Conab fala em uma queda de 5% da área de cultivo para 2 milhões e 500 mil hectares. Já o rendimento esperado é 4,6% maior, na casa de 1.200 quilos. O resultado será uma produção pouco acima de 3 milhões de toneladas, queda de 0,5%. Isso na soma de todas as colheitas, já que o feijão é considerado uma cultura de ciclo curto e de todas as variedades. Da Rádio 2, Humberto Ferretti.
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4: Faltando um minuto para as 10.
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1: Louvado seja nosso Senhor Jesus Cristo para sempre. Seja louvado, queridos irmãos e irmãs. Hoje é sábado, sábado. Para quem me acompanha sempre, para quem me acompanha hoje, manda teus anjos, Senhor, para nos ensinar essa questão. Vamos terminar hoje, depois, no final, com um clipe. Você já prestigiou o clipe que está no YouTube, Padre Manzotti? Manda seus anjos sobre nós. Filhos amados, hoje nós estamos no terceiro dia da novena Nossa Senhora do Carmo. E nós estamos celebrando hoje São Bento Abade, que nós fizemos a novena, mas hoje é o dia de São Bento, é o dia de dizer: aparta-te de mim, Satanás, nunca me aconselhes coisas vãs, é mal que tu me ofereces. Vamos ter esse momento de oração ainda no programa de hoje, por isso convido você a ficar comigo. Quero saudar a todos, todos a partir da Rádio Evangelizar, de onde tudo começa, e as rádios irmãs, cujos nomes cito neste momento. Rádio Líder FM, de Herbaldo Oeste, Santa Catarina. Saúdo a você pela TV Evangelizar, sinal digital em todo o país, em várias cidades, canal aberto, pelo YouTube, Padre Manzotti Oficial, eu repito, YouTube, Padre Manzotti Oficial. Pelo aplicativo da Associação Evangelizar é preciso, e todas as plataformas digitais. Filhos amados, repito, estamos na novena Nossa Senhora do Carmo, terceiro dia. Mãe, mãe do Santo Escapulário, mãe da obra Evangelizar é preciso, nossa madrinha, nossa dinda, rogai por nós. Hoje São Bento, daqui a pouco, agora, juntos, sob o olhar intercessor da mãe. Em nome do Pai, do Filho e do Espírito Santo. Amém. Naquele tempo, disse Jesus a seus discípulos: o discípulo não está acima do mestre, nem o servo acima do seu senhor. Para o discípulo basta ser como seu mestre, e para o servo ser como ser o seu senhor. Se ao dono da casa eles chamaram de Beuzebu, quanto mais os seus familiares. Quem foi chamado de Beuzebu, padre? Jesus. Eles, quando Jesus começou a curar, diziam que ele agia pela força do diabo. Isso mesmo. Que absurdo, né? Mas é verdade. Então ele disse assim: se ao dono da casa, que era ele, chamaram de Beuzebu, quanto mais os familiares. E ele começa a dizer no Evangelho: não tenhais medo daqueles, pois nada de encoberto que não seja revelado, não há nada de escondido que não seja conhecido. O que eu vos digo na escuridão, dizei-o à luz do dia. O que escutais ao pé do ouvido, proclamai-o sobre os telhados. Atenção, atenção, povo de Deus. Disse o Senhor: não tenhais medo daqueles que matam o corpo, mas não podem matar a alma. E a mais pura verdade, muitos mártires foram mortos, mas não atingiram a alma, ao contrário, lhes deram a eternidade. O que o Senhor adverte é: temei aquele que pode destruir a alma e o corpo no inferno. Isso é perigoso. É colocar a nossa salvação em risco. E abrirmos concessões, uma vida de pecado, uma vida do erro, de engodo. Apartarmos-nos de Deus e da salvação, da nossa redenção. Senhor, Como é bom ter fé. E eu te louvo, Senhor. Eu te louvo e agradeço por ter esta fé que é dom. Sim, eu estou pronto, Senhor, para o novo que virá na minha vida. Eu estou aberto. Então, faça, traga o novo em minha vida. Só preciso acreditar, só preciso confiar que Deus está trabalhando, e Ele está trabalhando. Este sábado, Ele está trabalhando na tua vida, na minha vida. A minha hora vai chegar, eu vou dizer isso ainda, Senhor. Não vou desanimar. Nada temer, pois Deus comigo está. Filhos amados, povo querido, Deus fez o Mar Vermelho abrir. Pensa na história. O pequeno Davi recebeu uma força extraordinária. Ele não podia contra Golias. Deus não falha. Deus nunca falhará. Então a minha hora vai chegar, a tua hora vai chegar, para o novo que virá. Só preciso acreditar. Cante comigo, reze comigo. Quem canta, reza duas vezes. Eu confio, Senhor. E por isso, nesta novena, coloco esta intenção tão importante na minha vida. Nossa Senhora do Carmo, valei-me, Mãe. Peça a teu filho Jesus por mim, por esta pessoa que está enferma, doente, por esta pessoa que está convalescendo, por esta pessoa que está fazendo quimioterapia, radioterapia. Reze agora. Você que passou a noite com dor, acordou com dor, peça para Deus: Deus, eu acredito na cura. Eu estou com depressão, mas eu vou sair com a tua graça, eu vou sair desta depressão. Eu estou com um problema na família. Esta pessoa que é alcoolista, que não aceita tratamento. Eu acredito, Senhor, que o milagre está acontecendo. Que o milagre está acontecendo. E ela vai ter nojo da bebida. Eu creio, adoro, espero e amo-vos. Vai dizendo isso, filho. Nós estamos não num programa musical, é oracional, é de intercessão. Se você precisa, pegue a foto da pessoa e coloca nas tuas mãos. Se preciso, pega o teu terço, como eu estou com o meu terço nas mãos, pedindo: eu confio, Senhor, eu espero, Senhor. Eu não vejo perspectiva, mas eu espero uma resposta, Senhor. Eu acredito, Senhor. A minha hora vai chegar. Deixa mais um pouquinho, sacristão. Deus não falha na promessa. Escuta, meu filho. Nada temerei, porque Deus comigo está. Nada temerei. Deus santo, Deus forte, Deus imortal. Deus santo, Deus forte, Deus imortal. Filhos amados, nós só começamos o programa. Só começamos. Nós vamos para um intervalo rápido e voltamos com partilha de vida, leitura orante. Volte comigo, voltamos já.

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0: Filhos queridos, povo amado, ainda neste programa, vou falar da vida do Abade São Bento. E ainda neste programa nós vamos ter um momento de oração, pedindo que nos afaste do mal. Então se prepare. Também convido você a ficar atento para a novena e não quebrar essa novena. Você sabe, eu sou extremamente grato à Nossa Senhora do Carmo. E ela é a mãezinha. Tanto que a Nossa Senhora, nesse título de Nossa Senhora do Carmo, é a única vez que eu rezo. Nunca se ouviu dizer, mãe, que alguém, tendo recorrido a vós, tenha ficado desamparado. Quem me conhece há anos sabe disso, que é a única novena que eu faço esta frase, porque Nossa Senhora do Carmo nunca me faltou. Partilho com você a minha intimidade com a madrinha da obra. Então aproveite dessa novena e diga depois comigo: Nossa Senhora do Carmo, nunca se ouviu dizer que alguém, tendo recorrido a vós, tenha ficado desamparado. Confie, filho, a graça vai chegar. Filha de Deus, que a paz de Jesus esteja com você.
1: Bom dia, padre.
0: Deus abençoe, filha de Deus. Você fala de onde?
1: Eu falo de algum lugar do Brasil.
0: De algum lugar do Brasil. Pode falar, por favor. Fale mais alto, por gentileza.
1: Tá bom, padre.
0: O que está acontecendo?
1: Eu queria pedir oração pela minha família. Tem um primo meu que está sendo ameaçado de morte. Porque ele bateu na mulher, a mulher é alcoólatra. Só que não é a primeira vez, ele bateu nela. Ela denunciou ele, aí botou uma medida protetiva contra meu primo. Mas eu não estou passando a mão na cabeça dele, mas eu tenho certeza que ele não bateu, porque eu conheço meu primo, eu fui criada junto com ele. Aí ela botou a medida protetiva, só que ela está acabando com a vida do meu primo. Ela liga pro meu primo para fazer uma trampa para ele, por exemplo, assim, liga para ir deixar a menina, para ele mandar deixar a menina, que ele não pode chegar perto dela, né, padre? Quando botou a medida protetiva. Ela liga, aí ele tá escondido da polícia, que a polícia tá atrás dele. Aí ele tá sendo ameaçado, porque foi ela e mais dois caras, que esses dois caras quer pegar ele, sapato, pra matar. Aí dele recebeu uma estimação na delegacia pra ele comparecer na delegacia pra dar a versão dele, né, padre? Pra saber realmente o que aconteceu. Só que ele disse que prefere se matar, tirar a própria vida de quem está na cadeia. Ele disse que prefere se matar como minha prima se matou. Que minha prima se matou por causa de homem, padre.
0: Entendi. Filha, que confusão.
1: Aí essa mulher que matou a minha avó, porque assim, ela deixou 3 dias minha avó sem comida. Minha avó já era uma idosa. Ela era cuidada pela minha. Ela cuidava da minha avó, sabe, padre?
0: Entendi.
1: Eu voltei uma parada. Passou 2 dias sem comida, é muita coisa.
0: Eu acolho a sua dor, seu desabafo, e vamos pedir a Deus que seja feita a justiça. É isso que a gente
1: pede.
0: A verdade apareça. Vamos pedir para Deus. Nós começamos até um pedacinho do Manda Teus Anjos, que é manda teus anjos a cuidar do teu primo, a cuidar dessa mulher, porque você sabe, a partir do momento também que ela se emende, ela perde o foco do teu primo. Eu não estou dizendo quem está certo, quem está errado. Que a verdade apareça. E que cada um não deu certo, siga o caminho. Gente.
1: Só que ela não deixa ele em paz, tá, padre? Ela não é a primeira vez. Tudo pra ela é polícia. Eu vou chamar a polícia. Ela é uma

0: Foi, tive um perdão, padre, eu tenho nojo dela. Eu tenho raiva no meu coração, eu tenho nojo, porque foi o dela que minha avó morreu. Eu peço a Deus, me perdoe por esse ódio que eu tenho dela.
1: Eu entendo, mas isso só te faz mal. Só te faz mal. Por isso não vale a pena você alimentar essa raiva. Por acaso, você pega um copo de veneno e toma todo dia de amargura, não vale a pena, filha.
0: Não vale.
1: Você precisa perdoar, perdoar. O que ela fez para tua avó, se o fez, existe o braço, a mão, o braço de Deus. Não duvide disso. Mas você precisa se proteger. Reza comigo. Sinto necessidade de rezar com você. Reza comigo. Divino Espírito Santo.
0: Divino Espírito Santo.
1: Iluminai minha família.
0: Iluminai minha família.
1: Arcanjos de Deus.
0: Arcanjos de Deus.
1: Protegei minha família.
0: Protegei minha família.
1: Senhor.
0: Senhor.
1: Traga a verdade.
0: Traga a verdade.
1: E que a verdade possa iluminar.
0: Que a verdade possa
1: iluminar. Iluminar. Proteja, Senhor.
0: Proteja, Senhor.
1: Guarde, Senhor.
0: Guarde, Senhor.
1: Todos da família.
0: Todos da família.
1: Amém.
0: Amém. Padre, eu posso pedir oração pro meu esposo?
1: Se você...
0: Uma pessoa...
1: Só que se você for pedir um nome, vai revelar. É melhor que... Eu gostaria que você pode pedir, mas você fala com a telefonista, porque ao você pedir o nome, falar o nome do seu esposo, vão saber quem é. Você entendeu?
0: Entendeu? Sou uma mulher muito difícil, tá, padre? Eu tenho um altar na minha casa, eu tenho São José dormindo, eu tenho Coração de Jesus, eu acordo, rezo o texto com o Senhor, rezo o texto de São José.
1: Tá certo. Então fique na linha e passe para a telefonista o nome do seu esposo, porque senão vai acabar revelando, só por isso. Maria Aparecida, que a paz de Jesus esteja com você.
2: Sua bênção, Padre, amém.
1: Deus abençoe. De onde você fala, Maria Aparecida?
2: Eu falo de Terra Nova, Pernambuco.
1: Terra Nova, Pernambuco. Como é que você me acompanha ali?
2: Aqui tem a Fé Evangelizada 329 e pelo aplicativo.
1: Louvado seja Deus, Parabólica Digital 329. Gente, se você tem uma parabólica em casa, é o suficiente para acompanhar a TV Evangelizar. E também pelo aplicativo. Diga lá, Maria Aparecida.
2: É, eu quero pedir oração e dar um testemunho.
1: Vamos começar pelo testemunho, querida?
2: Vamos, sim. Padre, há um ano atrás eu venho lutando com meu benefício, meu auxílio de doença. Quando foi ontem, o advogado ligou dizendo que eu tinha saído meu benefício.
1: Oh, louvado seja Deus. Então diga obrigado, Jesus.
2: Obrigado, Jesus.
1: Graça recebida, graça testemunhada.
2: Testemunhada.
1: E você queria pedir... Pode falar.
2: Toque o sino sacristão.
1: Isso, tá certo. Quem que você quer deixar em oração, Maria Aparecida?
2: É, padre, há 4 anos eu lutando com a doença do meu esposo. Eu tenho a esclerose a ela. E já está bem debilitado.
1: Ah, aquela,
2: e é uma luta,
1: aquela,
2: né?
1: Doença, ela?
2: Isso.
1: Entendi.
2: Isso mesmo. E só oração, né? Que para a medicina hoje não existe cura, né? Ele já está bem debilitado e uma luta, né?
1: Como é que é o nome dele?
2: Leôncio.
1: Tá. Anotei. Pedi a Deus Nosso Senhor, levando no altar, por intercessão de Nossa Senhora. Tá bom, Maria Aparecida?
2: Tá bom, padre.
1: Que Deus abençoe. Meu abraço à Terra Nova, Pernambuco. TV Parabólica Digital 329. Sintonize, tente na sua casa. Lá, Diocese de Salgueiro, Dom José Vicente Pinto de Alencar Silva. Escute esse testemunho, por favor.
3: Sua bênção, padre Reginaldo.
1: Deus abençoe.
3: Sou uma associada fiel, me chamo Roberta. Sou da cidade de Santa Bárbara do Oeste, São Paulo.
1: Amém.
3: Meu testemunho é que meu filho, Lucas Pellini, passou no vestibular da Faculdade Federal do Triângulo Mineiro, em Uberaba. Não me lembro bem em qual novena essa graça foi alcançada. Mas graça alcançada é graça testemunhada. Toca o sino, sacristão. Deus o abençoe.
1: Amém,
3: hoje
1: querido.
3: E sempre.
1: Um grande abraço, Roberta. Roberta de Santa Bárbara do Oeste, São Paulo, Rádio Brasil FM. Paulo César Delbu, que é o diretor Dom Devair Araújo da Fonseca, da Diocese de Piracicaba. Nós voltamos com a leitura orante, ainda hoje a oração de São Bento, ainda hoje a novena de Nossa Senhora do Carmo. Eu vou para o intervalo, eu volto já, volte comigo.
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0: 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Filhos amados, povo querido, atenção para a leitura de hoje. É maravilhosa, gente. Atletas, atletas, Copa do Mundo, padre, tem tudo a ver, hein? Escute primeiro, por favor. Depois, faça o seu juízo. 1 Coríntios, capítulo 9. Versículo, eu preciso retomar um pouquinho, 24. Vamos lá. 1 Coríntios, capítulo 9, versículo 24. Vocês sabem, atenção, atenção, ouça, cristão, atenção, meu filho, que numa corrida, embora todos os corredores tomem parte, somente um ganha o prêmio. Portanto, corram de tal maneira que ganhem o prêmio. Essa foi a leitura de ontem. Quer dizer, põe empenho, filho. Ninguém entra numa competição para perder. Pelo menos eu tenho, meu Deus. Quando o tempo jogava bola, o tempo que eu praticava meus esportes, ninguém entra para perder, não, meu filho. A gente quer que ganha. Não é verdade? Também nas coisas do evangelho, eu não entro numa batalha para perder. Você também não. Então, nas coisas do evangelho também. Versículo 25. Todo atleta que está treinando aguenta exercícios duros, porque quer receber a coroa de folhas de ouro. Uma coroa que, aliás, não dura muito. Você sabe, eu falava das Olimpíadas, que aquela coroa, folha de louro. Isso mesmo, louro que bota no feijão. É sério, padre, sério. É um galho que se virava e colocava como prêmio. Não dura muito. Por quê? Seca. Todo atleta, gente, quando a gente vê as Olimpíadas, vamos falar assim, ou estamos falando de futebol, você acha que é só talento? Existe treino, existe empenho, existe exercício. Na vida espiritual também deveria ser assim. Mas nós não queremos receber a coroa de louro. Nós queremos receber uma coroa que dura para sempre. Nós queremos receber uma coroa que dura para sempre. Paulo conclui: por isso, corro direto para a linha final. Sem subterfúgios, filho. Sem atalhos. Concentre energia, não perca o foco. Assim como um atleta aqui na Terra quer ganhar o primeiro prêmio, primeiro lugar, vamos usar uma palavra atual, medalha de ouro, que nós busquemos este prêmio, que não é uma folha de ouro, louro, não é uma medalha de ouro, mas é a salvação. Por isso, corro direto para a linha final. Também, continua Paulo, sou como um lutador de boxe. Eita! Tá na Bíblia isso, pá? Tá duvidando de mim, meu filho? 1 Coríntios, capítulo 9, versículo 26. Também sou como um lutador de boxe que não perde nenhum golpe. Eu trato meu corpo duramente e o obrigo a ser completamente controlado. Controle do corpo, autodomínio. Gente, nós não somos extintos somente. Temos que ter esse autodomínio. Olha o que Paulo disse. Eu trato meu corpo duramente e o obrigo a ser completamente controlado. Para quê? Depois de ter chamado outros para entrarem na luta, eu mesmo não venha a ser eliminado por ela. Senhor Deus, dai-me essa consciência de buscar o prêmio eterno contigo. Dai-me, Senhor, forças, resistência, resiliência nesta corrida para minha própria salvação. Senhor, que eu possa ter controle do meu corpo, dos meus desejos, do meu sentir desenfreado, e que eu compreenda, Senhor, que eu compreenda que o que está em jogo é a eternidade com Deus. Senhor, que eu não fique feliz com premiações meramente humanas, elogios, aplausos, mas que eu busque, acima de tudo, esta felicidade que vem de ti. Senhor Deus, que eu seja como Paulo, a correr esta corrida direto para a linha final, que eu não me disperse, que eu não tome atalhos, que o meu caminho seja sempre o caminho de Deus, para que eu possa, ao fim desta vida, estar cada vez mais próximo do Senhor. Senhor Deus, te peço, dai-me este controle dos meus desejos, das paixões, e que eu possa exercitar minha alma numa vida virtuosa, numa vida de busca da santidade, das virtudes do Evangelho, dos preceitos de Deus. Senhor, dai-me esta graça, Senhor Deus. Deus de misericórdia e de bondade. Amém. Esta foi a leitura orante de hoje. Qual foi o texto? Maravilhoso, não foi? Vai estar lá no YouTube também. 1 Coríntios, capítulo 9, do versículo 24 ao versículo 27. Vale a pena você ouvir de novo e mandar para um amigo, para uma amiga. Vale a pena mandar para alguém. Eu volto já, volte comigo.
1: 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E as orações vão para a Seroni Família, a Karina de Joaçaba e toda a sua família, a Eliane Rodrigues lá de Luzerna, que está passando por um momento difícil, momento de luto, para toda a família, especial também a tia Rose e todos os demais familiares nesse momento difícil, que Deus dê força e coragem a vocês. A Sandra para a Micaele, Adrian, Gustavo e Luísa, Kleber para a esposa Marisa, filhos William, Wesley e Bruna, a Cris para a família Pedroso e Fontoura. Também orações para o seu Reginaldo Fugante, para pai Mário, mãe Maria Fugante, Manuscar Fugante, Sebonifácio de Matos, Ari Fugante, Erno, Leonilda Signorim, Maria Esquinato, todos em memória e também pela saúde dele, pela minha saúde e da minha mãe. Também para Angelina e o seu Valentim e para Isadir, Leonir, Gringo, Ivonete e Lídia, todos pela saúde. A Alzira Dias, que pede para as famílias Dias e também para todos os doentes. A Franciane, da entrada da Barra Verde, para toda a família, pela saúde. A Ivone Abate e toda a sua família. A Eunice da Silva e família. Enio Azeredo e família. A Silvana, que é a moleira, para amigo Serino Conte e a prima Doralice Lamperti pelo aniversário. Também a Dona Oliva, para Tiffany, Stephanie, Maria Elisa e também todos os demais familiares pela saúde. Orações ainda também para a Célia Rupental e o neto Bruno, que hoje está de aniversário, completando 9 aninhos. Toda a família oferece, principalmente os seus pais. Inclusive a própria mãe também, a Luana, oferece para ele, pede para colocar nesse momento das orações. E também o pai Hermes e o mano, o José. Ainda orações para a Dona Lourdes Bertotti e família. Leocir Piccoli para a Enivalda pelo seu aniversário. Também a Nina do Rupi para o pai Valdir Casagrande, os filhos e todos os demais familiares. Neuci Primão e família e também para a minha família. Orações ainda para a Giza e para a mana Juliana Lemes, que está de aniversário hoje. Dona Vitalina Pituco, para Ivan, Vanderlei, Kleber, que são os filhos, também para mim e para o Gabriel. Ivete Ramos e família, e a Roseli também, que pede orações para toda a família, para mim, para minha mãe, em especial amiga Maria Madalena da Luz, que estava de aniversário ontem. Seu Ari Matos, para as filhas Kelly e Kathleen, também para a sogra Inês Munari, para a esposa de Ivonete. Teri Costa, do bairro Santo Antônio, e toda a sua família. Dona Natalina, para o neto Henrique Manuel e família. Inês Cordeiro, para Alexandre, Edilane, Ronildo, Eliana e todos os demais familiares. Aneli, para a comadre Graziele da Costa, de aniversário hoje. Também orações para Edith Bianchini, Mano Valdir e o marido Rubens, Mana Aneide, todos os demais familiares, sobrinhos e todos os doentes. Agora 10 horas e 40 minutos. Espírito de luz.
0: Amados filhos e filhas, hoje é dia de São Bento. Ele nasceu no ano de 480 em Núrcia. Foi cedo buscar conhecimento. Ele se desgostou do ambiente superficial, vivido apenas de aparências. Bento acabou optando por viver isolado e estar numa gruta. Dedicou-se à oração e à vida de eremita. Ele foi alimentado por outro monge, que através de um cesto levava o alimento até o penhasco, por 3 longos anos. Bento acabou inspirando muitos jovens sedentos de cultivar os valores cristãos. Esses jovens iam visitá-lo e acabavam ficando com ele. Aos 40 anos, Bento sai da gruta e vai para Roma, onde ele vai criar a vida beneditina no mosteiro Monte Cassino. Assim, São Bento criou os monges beneditinos. É muito comum e muito conhecido a medalha de São Bento, esta medalha que foi confeccionada dentro do mosteiro do cassino, com o símbolo principal carregar a cruz. E é a ele e nesta medalha que está esta oração que vamos fazer agora. A cruz sagrada seja minha luz. Não seja o dragão meu guia. Sai de retro, Satanás. É mal o que tu me ofereces. Bebe tu mesmo o teu veneno. A cruz sagrada seja a minha luz. Não seja o dragão meu guia. Sai de retro, Satanás. Nunca me aconselhes coisas vãs. É mal o que tu me ofereces. Bebe tu mesmo o teu veneno. Amém. São Bento, rogai por nós. São Bento, afastai-nos de todo mal. São Bento, rogai por nós. Jéssica, que a paz de Jesus esteja com você, Jéssica.
2: Bom dia, padre, sua bênção.
0: Deus abençoe. Você fala de onde?
2: De Palmas.
0: Minha saudação a Palmas. Como que você me acompanha ali, Jéssica?
2: Eu acompanho o senhor pela rádio, pelo YouTube e pelo aplicativo.
0: Qual o nome da rádio?
2: É Rádio OFM.
0: Tá certo. Diga lá, filha.
2: Padre, eu tenho vários testemunhos e quero pedir a benção também.
0: Tá bom, então vamos começar pelo testemunho e depois você coloca os pedidos de oração.
2: Padre, o meu testemunho é que quando meu filho tinha 6 meses de idade, a gente descobriu que ele tinha leucemia.
0: Nossa.
2: E fizemos todo o tratamento, em novena, pela graça da Nossa Senhora Aparecida, ele foi curado.
0: Amém. Como é que é o nome dele?
2: É Pablo Gabriel.
0: Pablo, quantos anos ele tem hoje?
2: Hoje ele tem 9 anos.
0: Então diga, obrigado, Senhor.
2: Obrigado, Senhor.
0: O Pablo. É um milagre de Deus.
2: É um milagre de Deus.
0: Amém.
2: Amém.
0: Você falou que queria pedir oração?
2: Eu quero pedir oração para o meu esposo também, que ele sofre de convulsões.
0: Como é que é o nome dele?
2: É Robson.
0: Robson. Anotei. Mais alguém?
2: Pra minha mãe, Marli, que é muito, ele é muito sua fã, ela não perde um programa do senhor.
0: Um abraço, dona Marli.
2: Ela tá aqui do meu ladinho.
0: Opa,
2: ouvindo.
0: Maravilha. Mais alguém, querida?
2: Pro meu pai Luiz, minha filha Sofia.
0: Tá.
2: Meu irmão Felipe.
0: Certo.
2: Meu filho tá aqui do lado também, padre, ouvindo. Ele é meio, não perde nenhum programa seu quando ele tá em casa.
0: O Pablo?
2: Isto.
0: Quero falar com ele, ele aceita?
2: Sim.
0: Deixa eu falar com o Pablo. Ô, Pablo.
3: Pensa, padre.
0: Deus abençoe, Pablo. Tudo bem?
3: Tudo.
0: Você escutou a mamãe contando que você é um milagre de Deus?
3: Sim, padre.
0: Que bom, filho. E você tá com quantos anos?
3: 9.
0: Então, acho que não entrou ainda na catequese, mas tá na hora, né?
2: Já entrou.
0: Já pai. Entrou na catequese? Já. Que bom.
2: Ele é coroinha.
0: Opa, que maravilha.
3: Padre, gostaria muito de servir na sua igreja, sempre foi meu sonho.
0: Ô, fala pra mamãe e papai trazer você na igreja aqui do Guadalupe.
2: Estamos montando uma caravana, padre, para ir, porque eu sou mensageira, então estou organizando.
0: Opa, mensageira da Capelinha de Jesus das Santas Chagas, toca a corneta, sacristão. Pablo, vamos rezar junto? Que oração você quer rezar comigo?
3: Santo Anjo.
0: Então vamos lá, juntos. Santo Anjo.
3: Santo Anjo do Senhor.
0: Meu zeloso
3: guardador.
0: Se a ti me confiou a piedade divina,
3: sempre divina, me rege, me guarde,
0: me governe,
3: me ilumine. Amém.
0: Que Deus abençoe você, Pablo, que Deus abençoe você. E, Jéssica, como é ser mensageira da Capelinha?
2: É uma alegria imensa, padre.
0: Que bom. Quantas famílias você, a capelinha passa aí?
2: Por enquanto estamos só em 16.
0: Opa, tá bom demais, tá bom demais. E que mais pessoas que estejam escutando a Jéssica possa dizer, ó, quero também receber a capelinha, né, Jéssica?
2: Sim.
0: Tá bom. Que Deus abençoe, um prazer falar com vocês. Jéssica de Palma, oi.
2: Posso pedir só uma coisinha, minha mãe? Ela gostaria muito, muito de ter um terço igual ao seu.
0: Tá certo, então fica na linha para pegar o teu endereço e nós vamos mandar. Que Deus abençoe Jéssica de Palmas, Paraná. Acompanha pelo YouTube, lá a Rádio Clube de Palmas FM, diretor padre Valdecir Pressani, bispo Dom Edgar Xavier Ertel, da Diocese de Palmas e Francisco Beltrão. Escute esse testemunho, por favor.
4: Eu sou Maria de Fátima Borges, mensageira da Capela de Azusa
0: Santa Chagas. Opa, mais uma aí.
4: Moro em Brasília, São Sebastião, Brasília.
0: Amém.
4: Meu testemunho é a graça alcançada pelo sucesso da minha cirurgia da coluna. Graças a Deus. E durante a cirurgia, eu vi a presença de Jesus do meu lado, pegou na minha mão, apertou e falou, eu ouvi. Sou eu, estou aqui. E para contar que eu comecei com a capelinha só com 8 pessoas. E hoje, graças a Deus, como eu faço parte do apostolado da oração, o grupo do apostolado da oração, a capelinha está rodando de casa em casa do nosso grupo. A hora que está rezando numa casa, já tem gente pedindo que a próxima é para ir para minha casa.
0: Que maravilha.
4: Então, graça alcançada,
0: graça
4: e testemunho realizado. Um abraço. Obrigado, Jesus da Santa Chagas.
0: Isso aí, Maria de Fátima, gente, se escutou, e ela foi agraciada. E perceba, ela sentiu tanto essa presença de Jesus das Santas Chagas no momento que ela precisava de enfermidade, que se tornou uma mensageira líder. Você que recebeu uma graça de Jesus das Santas Chagas, que tal você se tornar um líder mensageiro da capelinha de Jesus na sua cidade, no seu bairro, no seu condomínio? Gente, é tão fácil. Você vê, não tem cofrinho, o objetivo não é arrumar dinheiro nenhum, é levar Jesus Cristo. Não é substituir a capelinha de Nossa Senhora, porque onde passa Nossa Senhora, depois passa Jesus. Parabéns, Maria de Fátima de Brasília. Um abraço à Rádio Nova Aliança. Carlos Alberto da Silva, cardeal arcebispo Dom Paulo César Costa, da Arquidiocese de Brasília. Filhos amados, filhas queridas, eu vou para o intervalo e eu volto. Lembrando, nós estamos em pleno mês de Nossa Senhora do Carmo. Estamos em plena novena. Nunca se ouviu dizer, terceiro dia, volte comigo.
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Hoje, aniversário de Dom Wellington de Queiroz Vieira, da Diocese de Cristalândia, Tocantins. Aniversário da Rádio Cultura do Brejo FM, Brejinho, Rio Grande do Norte. Transcariri FM, Missão Velha, Ceará. Amanhã é domingo. E aniversário de Dom Eduardo Malaspina, da Diocese de Itapeva, São Paulo. Rádio Alternativa FM, Iapu, Minas Gerais. Conexão FM, Varjão de Minas, Minas Gerais. São Bento FM, São Bento Maranhão, hoje dia de São Bento. TV afiliada, Panharanete, Parobé, Rio Grande do Sul e Rex Jacobina, Bahia. 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Escute esse testemunho, padre. Me chamo Izete Michelucci. Moro em Curitiba. Sou associada. Desde o início da obra, em setembro, meu esposo ficou desempregado e começamos a ir nas quintas eucarísticas. Antes, não podíamos participar por conta do trabalho dele, mas sempre tivemos vontade de participar. Na terceira quinta eucarística que estávamos participando, recebemos a notícia de que minha filha mais nova, Paloma, estava com suspeita de câncer na mama. Foi um desespero total. Na quinta seguinte, levei a biópsia dela. Apresentei ao Santíssimo em lágrimas. Quando o padre passou por uma senhora, ela pediu a palavra para dar um testemunho de cura do câncer. Eu chorei mais ainda. Tomara, disse eu, que um dia sejamos nós a testemunhar a cura da Paloma. Padre, hoje estou escrevendo para testemunhar que, apesar do resultado assustador da biópsia, chegamos no consultório e o médico falou: é, Paloma, vai ter que monitorar cada 6 meses, mas não é câncer. Desculpa a letra, eu estou com crise de fibromialgia que me impede de escrever direito. Não, filha, dá para entender perfeitamente. E letra bonita. Obrigado, Santíssimo Sacramento. Obrigado, Izete Michelucci, Curitiba, Paraná. Amado povo de Deus, vamos à novena de Nossa Senhora do Carmo. Rezemos. Nossa Senhora do Carmo, que deixaste o santo escapulário como sinal do vosso amor e proteção. Sois reconhecida como assistência na vida e consolador amável na hora da morte. Eu, vosso filho e devoto, pronto a vos servir, disposto a vos amar, me apresento a vós e nesta novena faço o meu pedido. Faça o seu pedido. Aquilo que parece humanamente impossível.
Eu respiro fundo porque eu também tenho as minhas intenções e as coloco diante de Deus por Maria, Nossa Senhora do Carmo. Nunca se ouviu dizer que alguém necessitado, tendo recorrido a vós, tenha ficado desamparado. Com confiança, Mãe do Santo Escapulário, intercedei junto ao vosso Filho Jesus Cristo, por mim, por aqueles por quem devo rezar sempre e por aqueles que se confiam às minhas orações. Mãe amável, sede-nos propícia e rogai por nós a Deus, para que sejamos dignos das promessas de Cristo. Nossa Senhora do Carmo, rogai por nós. Nossa Senhora do Mãe do Santo Escapulário, rogai por nós. Madrinha da obra evangelizar é preciso, intercedei por nós. O Senhor esteja convosco, Ele está no meio de nós. Abençoai, Senhor, a água, a roupa dos enfermos, o final de semana, sem bebedeira, sem excessos, sem brigas. Abençoai e santificai aqueles que mais precisam. Por intercessão de Nossa Senhora do Carmo, São Pio de Pietrelcina, nos méritos das Santas Chagas, em nome do Pai, do Filho, do Espírito Santo. Amém. E eu me despeço com este clipe, com esta música maravilhosa. Manda teus anjos. YouTube Padre Manzotti.

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5: Agora são 11 horas e 1 minuto.
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9: O valor do salário mínimo ideal aumentou no Brasil em junho e agora passa dos R$ 8.000. De acordo com o DIEESE, para que pudesse bancar moradia, alimentação, educação, saúde, lazer, vestuário, higiene, transporte e previdência social para si e sua família, considerando uma família de 4 pessoas, 2 adultos e 2 crianças, o trabalhador brasileiro deveria ter recebido no sexto mês de 2026 R$ 8.110,92. Em maio, esse valor tinha ficado em pouco mais de R$ 7.999. Ainda segundo o DIEESE, o salário ideal atual é 5 vezes o valor do salário mínimo em vigor, que é de R$ 1.621. Para fazer o cálculo do salário ideal, o DIEESE leva em conta o valor da cesta básica mais cara entre todas as capitais. Em junho, foi considerada a cesta de São Paulo, que custou, em média, R$ 965,47. Quando se compara o custo da cesta e o salário mínimo líquido, ou seja, após o desconto de 7,5% referente à Previdência Social, dá para dizer que o trabalhador remunerado pelo piso nacional comprometeu em média em junho 52% do rendimento para adquirir os produtos alimentícios básicos. Outro cálculo feito pelo DIEESE é o tempo de trabalho necessário para comprar os produtos da cesta básica. Considerando os preços registrados nas 27 capitais pesquisadas, o tempo médio ficou em 105 horas e 51 minutos. Considerando uma jornada de trabalho de 8 horas diárias, dá para dizer que o trabalhador precisou trabalhar 13 dias apenas para comprar os produtos alimentícios básicos. Da Rádio 2, Milena Abreu.
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5: Aqui na Líder, todo dia é um show. Bom dia pra você, boa chuva, aliás, que chuvarada aqui em Irmão do Oeste. E se, na verdade, a gente já tinha falado sobre isso, né? Já está se comprovando que os meteorologistas haviam previsto, né? Que teria chuva. E a gente já tinha anunciado aqui durante os nossos boletins informativos do tempo, já tinha sido previsto, né? Está se confirmando esse tempo para hoje, né? Chuvarada aqui em Ervaldo Oeste, tempo fechado. Antes, inclusive, ficou noite, parecia, né? Ficou fechado o tempo, parecia noite. Mas são 11 horas e 6 minutos. Tem muita gente que já tá aí fazendo almoço, e muita gente que tá acordando agora, porque esse tempo tá preguiçoso. Vou cantar para vocês. Que preguiça que tá hoje, viu? Eu tô com uma preguiça daquelas, porque o tempo chuvoso, friozinho, a gente fica meio preguiçoso mesmo. Mas vamos espantar essa preguiça, nada de preguiça. Deixa pra dormir de noite. Aliás, tem o seu Ari, o nosso ouvinte, que fala que a gente vai ter a eternidade inteira pra dormir. Então agora não dá pra ficar dormindo muito. Apesar que é saudável, é importante que a gente também durma e tenha pelo menos 6 horas de sono todo dia, tá? E assim, ó, você vai participando aqui com a gente, para quem tá se ligando agora, para quem já está nos ouvindo desde antes, desde cedo, sabe que eu vou sortear uma pizza da Finíssima Pizzaria hoje. Uma pizza grande, gostosa, deliciosa da Finíssima, tá? Mas quem está se ligando agora não sabe, talvez, o que deve fazer para concorrer. Então, o combinado é o seguinte: ontem foi o dia da pizza. E aí, eu quero saber qual é o sabor de pizza que não pode faltar aí pra você. Aí você responde pra mim e já concorre, então, a esta pizza da Finíssima. Um beijo no coração da minha amiga, a Salete da Rosa. Ela se empolga de um jeito, de uma maneira, Salete. Eu amo você, viu, Salete? Mas você aí se empolga, mulher. Ela mandou 13 mensagens, 3 áudios, todos acima de 30 segundos. Não, todos não. Teve... um de 29, um de 27 e um de 35 segundos. Aí passa do meu tempo, Salete Rosa. Mas eu vou colocar um no ar, tá? Pelo menos um eu vou colocar no ar aqui. Vamos ouvir a Salete Rosa, então, pra falar aqui comigo? Seja bem-vinda. Bom dia, minha amiga.
16: Ai, que bênção. Tenho muita saúde esses anjinhos que nasceram na quinta-feira. Eu nem sabia dessa notícia. Olha, já fiquei sabendo.
5: Pois é.
16: Que eu escuto sempre a Rádio Líder.
5: Eu só, fica bem informado.
16: Maravilhosa aí. Que Deus abençoe esses anjos e esses pais. E que dê muita luz, muita proteção divina para todos aí. Muita saúde.
5: E também que tenham sabedoria, porque para cuidar de 3, não é fácil, né, Salete? Não é fácil. 3 gêmeos que nasceram nesta semana no Hospital Universitário Santa Terezinha. Vamos ouvir o primeiro áudio, então, da Salete, que esse ela só comenta sobre a notícia que eu tinha lido no ar. Oi.
16: Bom dia, agora bom sim. Dia, Rádio Líder, bom dia, meu filho do coração, o Dinei. É que essa letra é Rosa, do bairro São Vicente. Ah, se possível, eu colocar toda a minha família na oração do padre Reginaldo Manzotti. E a pizza que eu mais gosto é a pizza...
5: Qual?
16: Calabresa.
5: Calabresa?
16: E coloca a minha neta também, a Lara, a Bertotti Maia. No sorteio de hoje, meu filho. Linda, linda, linda mensagem do dia.
5: Que bom, fico feliz que tenha gostado, tá, minha amiga? Olha, eu não sabia que vocês gostavam tanto de pizza de calabresa. Eu estou, olha, sinceramente, estou impressionado. Quem mais participa aqui? Dona Anitta, bom dia.
17: Bom dia, Odinei. Tudo bem?
5: Tudo, e com
17: você? É a Anitta aqui do Santo Antônio. Ponha o meu nome e o do Anil, vou ir no sorteio. E a pizza que nós mais gostamos é a de calabresa. Um abençoado sábado para você e para todos aí da rádio. E um abençoado fim de semana também.
5: Amém, para todos nós, dona Anitta, para ti e pro seu Anilvo. Mais uma participação por áudio. Alô, bom dia.
18: Bom dia, Odinei, tudo bem? Tudo, a Sônia Campagnola, do bairro Santo Antônio. Gostaria de participar do sorteio.
19: A pizza que não pode faltar é de batata e brócolis. Pode ser a próxima música hoje. Obrigada, bom final de semana, beijão.
5: Obrigado, igualmente. Beijão pra ti também, minha amiga. Então vai de carona com a próxima música. Deixa eu só ver aqui, ó, quem foi que pediu? Quem é que pediu a música? É com o Daniel. Na verdade vai ser o Daniel e o José Camilo. Meu reino encantado foi a Inivalda. Inivalda pediu e vai ouvir às 11:11 da manhã.

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8: A França já tem adversário para a semifinal. A Espanha é a segunda semifinalista da competição. A seleção espanhola venceu a Bélgica por 2-1 e garantiu a presença entre as quatro melhores. Mais uma vez, Miquel Merino foi decisivo. O meia marcou o gol da vitória e confirmou o bom momento da equipe comandada por Luis de la Fuente. Depois da classificação, o treinador já projetou o duelo contra a França na semifinal. Segundo ele, as duas seleções chegam em condições muito parecidas e igualmente preocupadas com o desafio. Agora, Espanha e França disputam uma vaga na grande decisão em um confronto que promete muito equilíbrio e muita garra. Eu sou Melina Calduro, de Miami, para o Acaerte em Campo.
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1: Estamos de volta com o Sábado Show. Que chuvarada, hein? Meu Deus do céu, eu falei semana passada que São Pedro estava arrastando os móveis lá no céu e continua arrastando pelo jeito, tá na faxina. É sábado, é dia da faxina? Você também está aí arrastando os móveis? Ou já fez a faxina, já acabou, vai fazer de tarde? Pra quem tá na faxina, boa faxina. Pra quem está aí descansando, bom descanso. E muita gente que tá preparando o almoço também, desde já, bom almoço pra você. E por aqui seguimos com a sua participação através do nosso WhatsApp. Daqui a pouquinho eu vou fazer homenagem também aos aniversariantes, tá? Já já aqui na programação da Líder FM. Enquanto isso, a gente ouve o povão aqui. Um bom dia para a Dilva Feltrins, que adora pizza de estrogonofe, na verdade, né? Tá bom, bom fim de semana pra ti. Tem áudio chegando, quem fala comigo?
2: Bom dia, Dinei. Chovendinho, tá bom?
1: Bastante.
2: É, o que eu gosto da pizza, que eu gosto é a quatro queijos.
1: Boa.
2: Três queijos, seja do jeito que for, mas que tenha bastante queijo.
1: É muito queijo.
2: Queijo. Meu nome é Antoninha de Jesus de Souza Belo, daqui do Bela Vista 2. E eu quero oração do padre Reginaldo Manzotti para o seu José Varela dos Santos e a família, e toda a minha família, e para a vizinhança aqui do Bela Vista. Deus abençoe.
1: Amém. A ti também. Fica com Deus, tá, minha amiga? Gratidão pela audiência. Desejo a ti um ótimo fim de semana. Salete, bom dia.
3: Bom dia. Quem está falando? Salete Saldanha. Quero participar do sorteio de hoje. Se puder colocar o meu neto Luiz Felipe, Cris Lane, a minha filha Dorvalina, eu lhe agradeço. A pizza que não pode faltar aqui em casa é quatro queijos e calabresa. Um bom dia e um bom trabalho.
1: Obrigado, pra ti também. Paulo Barbosa, qual é a pizza que você mais gosta? É. Não é enjoada? Come qualquer uma? Até de atum? Tem pizza de atum? Eu gosto de atum, mas pizza de atum eu acho que não é muito boa. Mexicana é boa, né? É boa. Gosto também. Tá bom. O Paulo diz que não é enjoado. Que come qualquer pizza. Tá bom. Vamos lá, com mais uma participação aqui. Tem um áudio que não tá tocando. Agora vai, vamos ouvir.
4: Bom dia, Ednei.
1: Bom dia.
4: É o Antônio Alves. A pizza mais gostosa que a gente gosta é de com calabresa. Beleza? Abraço aí, meu amigo do Debão.
1: Que eu estou impressionado com tanta gente que gosta de pizza de calabresa. Eu confesso para vocês que eu gosto, mas não é a minha preferida. Não, eu troco a de calabresa por outro sabor. Meu Deus, quanto áudio da minha amiga Dona Santilina. Só posso colocar um no ar, viu, Dona Santilina? Ela mandou 1, 2, 3, 4, 5 áudios. Passa do tempo aqui. Vamos ouvir o último áudio da Dona Santilina. Bom dia.
5: Escute, porque eu tô mandando canta áudio, mas daí eu tô pedindo oração.
1: Ah, tá bom, eu vou vir off, que acho que a Dona Santilina, ela se perdeu nos áudios aqui, né, Dona Santilina? Então tá bom, eu vou ouvir off aqui. Quem mais coloca meus filhos no sorteio? Júlio César, Marco Antônio e Vitória. E tem áudio também, vamos ouvir.
6: Bom dia, Dinei.
1: Bom dia.
6: Aqui é a Sandra, da Rua Santa Catarina. E a pizza que não pode faltar aqui em casa é filé com fritas e de frango.
1: Amo.
6: Muito obrigada, tenha um ótimo final de semana.

0: os beijos. Deixa eu achar aqui os beijos pra... Vamos mandar os beijos pra ela? Cadê aqui, ó? Beijo pra Cris da casa, ó. Ó, agora sim, ó. Beijo. Quem mais participando? Bom dia, amigo. Aqui no Armindo Aro está chovendo. Quero participar do sorteio. Gosto de todas as pizzas, mas a minha preferida é de quatro queijos. Marlene Zarpelon. Boa sorte, Marlene. Inês também está por aqui. Alô, Inês.
1: Bom dia, Dinei. Aqui é Inês Baquim, do bairro Santo Antônio. A pizza que eu mais gosto é frango, calabresa e catupiry.
0: Boa. Tá bom, minha amiga Inês. Vamos rodar música pro povo? Agora eu vou atender aqui. Quem foi que pediu essa música foi o Almir Mota. Pediu e ouve João Neto e Frederico e o IP Florido.

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6: 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De volta por aqui com o Sábado Show e agora chegou o momento da gente homenagear os aniversariantes.
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Parabéns pra você, aniversariante. Aneli, nossa querida ouvinte, está homenageando a comadre Graziele da Costa, que hoje está soprando velhinhas. Parabéns, viu, Grazi? Tem mais de aniversário? A Rose, a Roseli, nossa querida ouvinte, também homenageando a outra querida ouvinte, que é a Maria Madalena da Luz, que estava ontem de aniversário. Eu já homenageei ela ontem aqui no programa, no Boteco da Lida, mas não tinha homenageado aqui no programa da manhã. Então fica aqui também o registro da minha homenagem pra você, tá, minha amiga Maria Madalena da Luz? Deus te abençoe sempre. A Giza também tá homenageando a mana, a Juliana Lemes, que está de nível hoje. A tia Ju, oi Ju, parabéns. Quem mais? Leocir Piccoli também está homenageando a Inivalda de aniversário. Parabéns, Inivalda. Dona Célia Rupental também, e a vovó e a mamãe, a Luana, e todos os demais familiares estão homenageando o Bruninho, que hoje está completando 9 aninhos. Homenagem, então, principalmente da vovó Célia, dos pais Luana e Hermes, e o Mano José e todos os demais familiares. Parabéns, viu, Bruno? A Silvana Camuleira está homenageando o amigo Celino Conte e também a prima Doralice Lamperti. Parabéns, viu, aos aniversariantes aí da família. E a nossa ouvinte, a Cileidri, também está homenageando a tia Doralice Lamperti de aniversário hoje, né? Que hoje completa mais 1 ano de vida. A todos vocês, aniversariantes, desejo que essa data, ó, seja pra lá de especial, com muita saúde acima de tudo, muitas conquistas, muitas realizações, essa nova volta ao sol seja repleta de realizações, das melhores coisas que vocês merecem, tá? Que Deus esteja sempre no leme da sua vida, te guiando para os bons caminhos, te protegendo, te guiando, iluminando todos os seus passos. Para vocês, aniversariantes, os nossos mais sinceros parabéns!

0: Daqui a pouquinho tem música para os aniversariantes. Eu vou até ali tomar uma aguinha e tirar uma água do joelho e volto já já.
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0: Tudo isso e muito mais aqui no Sábado Show com você. Muito prazer, eu sou o Odinei Gonçalves e vou até ao meio-dia. Já já tenho liberdade de expressão, comandado por ele, Matheus Mitterer. E hoje a entrevistada é a presidente da Câmara de Vereadores de Joaçaba, a Jaque de Marco. E a gente segue aqui, viu, com a sua participação no WhatsApp Líder 984377826. Vamos pra lá então, saber quem é que tá comigo. Alô, Tere, bom dia.
10: Bom dia, Dinei. Me coloca na bênção do Padre Reginaldo e no sorteio. O sabor da pizza que não pode faltar pra mim é 4 queijos.
0: Ok.
10: Bom final de semana.
0: Igualmente, amiga.
10: É a Tere do Santo Antônio.
0: Valeu, Tere. Um abração. Outra Tere do Santo Antônio. Tem duas Teres do Santo Antônio, né? Elas se conhecem, será? Eu queria saber se vocês se conhecem, as Tires aí. Quem mais? Mais áudio?
11: Bom dia, Odinei. Eu sou a Vilma. E o sabor de pizza que não pode faltar para mim, amigo, é calabresa. Tenha um ótimo sábado.
0: Valeu, ótimo sábado também. Franciane, da entrada da Barra Verde, pediu orações e também disse que adora pizza. Não pode faltar, é calabresa. Ótimo fim de Fran. A Karine, aliás, Karina, de Joaçaba, quer participar do sorteio. Diz que o sabor da pizza que não pode faltar é frango com catupiry. Calabresa e dois amores. Coloca eu e minha família na bênção. Valeu, minha amiga. Já colocou. A Eva Borges, a mulher que aprendeu a fazer queijo. Bom dia, Eva.
12: Bom dia, Dinei. A pizza que eu gosto é de lombo e de camarão.
0: Olha só.
12: Manda música pra nós aí, pode ser com Trio Parada Dura, Parece Botões pra Comadre Salete. E tô muito feliz que a minha filha veio ontem do Mato Grosso. Tô passeando aqui.
0: Seja bem-vinda.
12: Põe eu e a minha família na bênção do padre. Oferece o programa pro Tonho, pra Comadre Salete. Um abração, um beijão no coração de cada um de vocês aí.
0: Obrigado, amiga. Pra ti também, outro beijão aí. Mais uma participação.
13: Bom dia, Odinei. Sou Marilene da Cruz. Gostaria de participar do sorteio. Na minha casa, que não pode faltar na pizza, é a pizza portuguesa. Tá bom? Põe o nome da minha neta Alexa Rafael de Jacomete no sorteio também. A música pode ser a próxima, tá bom? Um abraço, bom final de semana.
0: Ok, já tenho programado aqui uma música que a Nina pediu com o Porto do Som. Vai ser a próxima. Antes, tem mais áudio. É a minha amiga Neide Bianchini que vai falar agora.
14: Bom dia, Odinei. A Neide aqui do bairro Nossa Senhora de Fátima. Eu gosto da pizza quatro queijos. Gostaria que você fizesse um favor de colocar eu e meus filhos, o Vinícius e o François, meu netinho, no Miguel, nas bênçãos do padre. E a música que eu gostaria de ouvir é Lembranças com o Porca Velho. Muito obrigado, bom dia, tchau, tchau.
0: Tchau, tchau, minha amiga. Muito obrigado pela audiência. Vamos rodar música atendendo a Nina que pediu Porto do Som. Eu espero que não chova 5 dias. A previsão não é essa, pelo menos. Amanhã é melhor, graças a Deus. 11h44.

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6: De volta por aqui com o Sábado Show, te fazendo companhia na programação da Líder FM. É a reta final, inclusive, faltando 10 minutinhos para o meio-dia. Vamos com as últimas participações. Quero mandar um abraço aqui a todos que estão na audiência. A Nelly falou, esqueceram da minha comadre. Como assim esqueceram da tua comadre? Eu falei dela agora na agenda do aniversariante. Como assim, Nelly? Você que não ouviu. Vou te entregar uma caixa de cotonete, de presente. Foi uma das primeiras, inclusive. Até voltar aqui na minha lista. Deixa eu ver aqui, ó. A minha lista. Nelly para a comadre Graziele da Costa. Foi a primeira que eu falei ainda, viu, Nelly? Ela tá puxando a minha orelha, eu vou puxar a orelha dela agora. Quem mais aqui participando na nossa programação? Deixa eu ver aqui, onde é que eu parei agora aqui? Onde é que eu parei? Cadê? Meu Deus, quanta gente, hein? 50 participações, eu não saio da casa dos 50. Não consigo, vocês me vencem. Mais uma participação, alô Mari.
7: Bom dia, meu amigo Dinei.
6: Bom dia.
7: Quero participar do sorteio da pizza. O que não pode faltar, a pizza de bacon.
6: Boa também.
7: Depois no sorteio aí, manda a próxima música do Amado Batista. Aqui quem tá falando é Marisa Varela.
6: Valeu, Mari. Beijo no seu coração. Quem mais? A Irene Maria Aline também mandou mensagem aqui pra gente. Fala, Irene.
8: Bom dia, Dinei.
6: Bom dia.
8: E amigos da Líder. Tudo bem?
6: Tudo contigo.
8: A pizza que não pode faltar é a quatro queijos e a calabresa. Também um toque de docinho também. É muito bom.
6: Tem que equilibrar,
8: bom.
6: É bom, né?
8: Um abraço e um ótimo final de semana.
6: Tudo na vida é equilíbrio, viu, Irene? É bom docinho para dar uma quebrada, uma compensada. E o Mauro Roberto, qual é a pizza que você mais gosta, Mauro Roberto? Marguerita, sério que é marguerita? Mas é só um tomate e queijo? E um, o que mais que vai em cima? Um orégano, um manjericão só? A portuguesa é boa também. Você é o único que falou que gosta de marguerita. Agora os ouvintes aqui tem mais de 100 participação. Ninguém falou que gosta de marguerita. Só você, Mauro Roberto. Tem um gosto estragado. Quem mais aqui participando? Alô, bom dia.
9: Bom dia, Dinei. Aqui é a Irene da Linha Pinheirinha. Eu gostaria de participar dos brindes da pizza aí. Eu gosto de com calabresa. E também pedir pra tocar a música do Teodoro Sampaio.
6: Ai, não vai dar tempo, menino.
9: Ou se não, só uma lajota.
6: Essa eu rodei.
9: Eu
6: essa
9: agradeço.
6: Eu já rodei aí. Eu não tinha ouvido a sua mensagem, mas considere que eu tenho enviado e mandado para você a música então, tá? Quem mais participando? Alô, bom dia.
10: Bom dia, Ednei. Tudo bem? Aqui é a Tere. Gostaria de participar do sorteio. A pizza que eu mais adoro é a moda da casa. Eu quero oferecer todo esse programa para minha família e quem está na escuta da Rádio Líder. Pode ser uma do Cristo e Rafa, pode ser? Um abraço, que Deus te abençoe, você e a tua família. Um beijo, Ednei.
6: Que dupla é essa, Tere? Tá inventando dupla? É o Christian Ralph, né? Entendi. Tá bom. Eu quero saber, Tere, mas é a moda da casa de quem? Da sua casa, da minha casa? Qual casa? Quem mais participa aqui? A vovozinha Dona Áurea também está conosco. Alô, bom dia.
11: Oi, meu menino de olho. A risadinha é gostosa. Hoje eu queria que tu tocasse pra mim a música do Padre Marcelo com o Gustavo Lima. Maria passa na frente. E daí, quero que bote no Padre Reginaldo Manzotto também, eu e a minha família e a tua também.
6: Muito obrigado.
11: E se tiver prêmio, eu quero concorrer, né? Não vou falar mais nada, senão tu fica bravo, né?
6: Não fico bravo, não.
11: E
6: jamais.
11: Daí eu vou te contar depois porque que eu não posso estar ligando depois daí.
6: Tá bom, dona Áurea, como é que eu fico brava? Não fico, não, imagina, jamais. É só o tempo, a gente gosta sempre que o tempo seja de 30 segundos aqui, para não passar dos nossos programas. Aqui a gente tem todo o planejamento, tá, dona Áurea? Tem os nossos blocos de intervalo, tem os blocos musicais, tem os quadros, e aí se a gente coloca um áudio muito comprido, aí não dá tempo, né, da gente colocar todo mundo no ar aqui, que é bastante participação. Mesmo a gente limitando a 30 segundos, às vezes a gente não consegue colocar todo mundo no ar, que é o caso de hoje, que eu também não vou conseguir, certamente. Eu tenho ainda 49 participações aqui para atender, eu não vou dar conta. Vamos lá, com participações. Falou pra Rose, a Rose foi uma que passou do tempo, longe, hein? Ela mandou 47 segundos, não dá tempo de eu colocar no ar aí, impossível, tá, Rose? A Josi mandou áudio também, alô, Josi.
12: Bom dia, Ednei, aqui é a Josimara Pereira da Silva, queria participar do programa, dos sorteios, e o sabor que não pode faltar é coraçãozinho e chocolate com morango. Um abraço e um bom sábado.
6: Obrigado, pra ti também, acho que foi a única que respondeu pizza de coração, né? Até agora também ninguém tinha respondido isso. Mas gosto é particular, né? Cada um tem o seu. Vamos rodar música pra quem pediu aí o trio Parada Dura, as Andorinhas, faltando 5 para o meio-dia, já tem o sorteio.

0: É, as Andorinhas, sucesso que você ouviu aqui. Esse sucesso é sempre atual, né? Porque é do passado, mas uma música que tá sempre presente. Eu quero fazer uma correção. Eu falei que só o Mauro Roberto tinha falado que gostava de Marguerita. Até então, tá? Nos áudios que eu tinha ouvido até então e também nas mensagens. Mas a Cléris me cobrou aqui. Ela disse, não, eu falei que gosto de Marguerita. Não é só o Mauro Roberto. Então tá bom, viu, minha amiga? Agora é verdade, eu tinha esquecido que você tinha falado Marguerita aqui. Será que teve mais alguém que também falou que gosta de Marguerita aqui? E eu não eu não falei, mas eu acho que foi só vocês dois, tá, Clélio? Só você e o Mauro Roberto, ninguém mais. Ai, ai, ai. Então tá bom. O que a Salete falou aqui? Dou risada com você, meu filho amado. Eita, lasqueira, que você falou?
1: Olha só hoje como é que tá, morrendo de medo desses troncos.
0: Ah, coitadinha.
1: Trovadas. Tem que estar no colo enrolada, só por Deus essa minha tinoca aqui.
0: Fofura, ela mandou uma foto da cachorrinha aqui. Com esse tempo aí, realmente os cachorrinhos se assustam, né? Que dó. Mas o importante é que você tá aí cuidando bem dela, tá? Aliás, tem uma matéria no nosso portal de notícias. Convido você a acessar lá o nosso site, o www.liderfm1075.com.br. É uma reportagem revoltante, tá? Ó, em Concórdia foram encontrados animais amarrados e desnutridos. E se não bastasse isso, eles eram... sofriam, na verdade, abuso sexual do tutor. Revoltante, tá? Essa matéria está lá no nosso portal de notícias, também está no nosso Facebook para você acessar. Gente, faltando um minuto para meio-dia, não dá tempo para mais nada, viu? É somente agradecer a todos que estão aqui conosco, a todos que participaram. Sinto muito, peço desculpas por não poder colocar todo mundo no ar aqui. Mas, infelizmente, o tempo é curto e tem bastante participação, mesmo a gente limitando, como eu falei com a dona Áurea, a gente limita sempre a 30 segundos, mas mesmo assim eu não consigo atender todo mundo. Então, peço mil desculpas de coração. Eu sei que vocês me entendem, não é possível. E, ó, não desistam de mim, não desistam da Rádio Líder. Vão tentando, vão prosseguindo aqui participando, porque ouvinte líder é ouvinte premiado. Todo dia você participa aqui, sempre tem um comunicador amigo te fazendo companhia e também tem prêmios aqui para você em todos os nossos programas. Então, agradeço de coração a todos que participaram aqui, fizeram a minha manhã de sábado muito melhor. É para você e por você que a gente está aqui, tá? Fizeram a diferença na minha manhã de sábado. Então, chegou o momento da gente agora fazer o sorteio, tão esperado sorteio, né? Vamos lá. Se eu não fazer o sorteio, vão me linchar. Bora lá, que rufem os tambores. Cadê o tambor? Ih, falhou o tambor. Só isso de tambor, mas esse tambor tá muito fraco, né? Meu Deus do céu. Agora sim. Vamos lá. Quem vai levar para casa essa pizza da Finíssima Pizzaria? E tem mais um refrigerante, tá? É você, Marli Guide. Alô, Marli! Parabéns, você foi a ganhadora. Basta vir aqui na rádio e... Aliás, não precisa vir na rádio não, tá? A gente vai passar o seu nome, vai passar o nome para o pessoal ali do restaurante, da Finíssima Pizzaria. É só pedir a pizza hoje à noite, né? Ou amanhã, conforme você preferir, minha amiga. E aí é só escolher o sabor. Ela disse que o sabor preferido é carne, forno e calabresa. Então, fique à vontade para pedir a pizza de calabresa de Califórnia da Finíssima Pizzaria. Muito obrigado pela parceria da Finíssima também, que deu esse presentão pra gente. Foi por causa que ontem foi dia da pizza, tá? Obrigado mais uma vez, desejo pra você um bom almoço, boa chuva, né? Tá chovendo aí, esse sábado vai ser assim, preguiçoso, chuvoso, mas com a Líder o seu sábado fica muito melhor. Vem aí o Liberdade de Expressão com o Matheus Mitterer. Eu volto amanhã aqui no Domingo Líder. Um abraço, tchau, tchau, fiquem todos com Deus.
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0: Olá, muito boa tarde. Está iniciando o nosso Liberdade de Expressão deste sábado. Hoje, dia 11 de julho de 2026. Muito obrigado pela sua companhia, pela sua audiência. Eu sou Matheus Mitterer e esse é o nosso Liberdade de Expressão. Tem também na produção de vídeo o Murilo Batista Brolo, produção de áudio do Paulo Barbosa, e a direção geral é sempre dele, Mauro Roberto Vão Mórbida. E o nosso programa Liberdade de Expressão tem sempre a missão de trazer assuntos de extrema relevância para a nossa comunidade. E no programa de hoje eu recebo a presidente da Câmara de Vereadores de Joaçaba, Jaqueline DeMarco, que vai falar sobre o trabalho do Legislativo, sua visão também, né, sobre os rumos do município de Joaçaba neste ano de 2026. Primeiramente, Jaque, obrigado pela sua presença aqui nos nossos estúdios, para falar um pouquinho mais, né, sobre teu trabalho frente, né, à Câmara de Vereadores e o trabalho do Legislativo Joaçabense em 2026. Boa tarde.
1: Boa tarde, Matheus. Boa tarde a todos que nos acompanham. É sempre um grande prazer estar aqui para poder trazer um pouco de informação aí para nossa comunidade e todos que nos acompanham. É sempre uma grande alegria, então nós estamos aí chegando ao fim do primeiro semestre como presidente na Câmara de Vereadores de Joaçaba. Então tem sido um ano bem produtivo na Câmara de Vereadores e conforme eu já havia explanado, a gente tem feito movimentos importantes para poder aproximar a Câmara de Vereadores da nossa comunidade e principalmente trazer discussões importantes para o Legislativo. Então a gente tem feito todo esse movimento aí para poder, então, auxiliar o nosso município em uma série de demandas que têm surgido nesse primeiro semestre.
0: Primeiramente, como é que você viu esse primeiro semestre, então, né? Seu trabalho frente à presidência, alguns projetos importantes que foram aprovados. Claro, tem outras situações que a gente vai entrar, né, mais a fundo durante o programa.
1: Exatamente, né? Então, nesse primeiro semestre, a gente teve movimentações importantes dentro da Câmara de Vereadores. Nós iniciamos o ano com alguns projetos importantes, polêmicos. Nós tivemos aí no início do ano, né, a rejeição de um projeto que aumentava o salário de agentes políticos. Então isso também foi um movimento da Câmara de Vereadores, a qual não concordou com a situação proposta, nem da forma como foi proposta e nem no momento em que foi proposta. Então isso foi sim uma discussão trazida para a Câmara de Vereadores, que enfrentou esse tema de forma madura e conseguiu chegar numa conclusão que fosse benéfica para a comunidade, que é para a população que a gente trabalha, então é importante pontuar isso. Além disso, nós também fizemos uma série de ações nas quais a gente pôde receber a comunidade na Câmara de Vereadores. Nós temos feito ações com escolas, trazendo jovens, crianças e adolescentes para conhecer um pouco mais do Legislativo e poder divulgar esse trabalho, é importante esse movimento com os nossos jovens. Além disso, nós também estamos participando como Câmara de Vereadores num projeto de inclusão, onde a gente pôde ministrar um módulo de uma aula para um grupo de jovens com deficiência que tem buscado se preparar para o mercado de trabalho, e a Câmara de Vereadores, o Legislativo, fez esse papel de poder também conduzir esses adolescentes. Além disso, a gente tem feito uma série de reuniões e chamado as entidades que representam a sociedade civil para estarem junto ao Legislativo. É um momento importante onde a gente consegue conversar com essas lideranças dessas entidades para poder entender um pouco mais quais são as demandas e como o Legislativo pode também auxiliar nessa situação. Então, a gente tem mantido esse diálogo aberto, nós recebemos na Câmara todas as entidades e permanecemos nesse contato, principalmente com CDL, com também o Polinovale e outras demais, para a gente poder fazer essa conexão e poder surgir dessa conexão movimentos que melhorem aí o nosso município.
0: Já que você citou essa situação, né, dos agentes políticos, né, o aumento, primeiramente, como é que chegou esse projeto para vocês? Era uma espécie de reforma administrativa, haveria criação de cargos, diminuição de outros? O que chegou de fato para vocês?
1: No início do ano nós tivemos dois processos relacionados a essa temática, né? Um deles foi, ambos os projetos vieram do Executivo, que é o órgão que tem a competência para legislar sobre esses temas, né? Então, esses projetos vêm da prefeitura e aí foram divididos em dois projetos, né? O primeiro deles foi relacionado ao aumento de salário do prefeito, do vice e dos secretários. E no segundo momento, sim, nós recebemos um projeto que fazia parte de uma reforma administrativa. E dentro dessa reforma, dentro das secretarias, alguns cargos eram suprimidos e outros eram aumentados. Havia uma movimentação dentro das secretarias, conforme o entendimento do executivo, né? Então, esse segundo projeto da reforma acabou não dado andamento pelo executivo, então nem chegou a ser votado pela Câmara de Vereadores, ele foi retirado. E o primeiro projeto que a gente comentou, ele foi rejeitado por unanimidade dos vereadores em votação em plenário.
0: Qual era o percentual que era proposto para aumentar?
1: Não tinha determinação de percentual. A lei autorizava o aumento do salário a qualquer momento e valendo para o próximo ano. Então, esses foram pontos que não foram aceitos pelos vereadores, mas não tinha especificado ainda valores. Isso seria uma segunda etapa, caso fosse aprovado, um segundo momento para definir os valores, que aí isso sim seria de legitimidade do legislativo daí propor essa questão de valores.
0: Seria uma espécie de mudança da lei orgânica.
1: Exatamente, isso mesmo.
0: Ah, tá, porque a lei orgânica hoje ela fala que a Câmara atual ela rege sobre os vencimentos da futura Câmara e do futuro Executivo, né?
1: Exatamente.
0: Do Executivo então, eleito posteriormente.
1: Pode existir o momento adequado para ser alterado esses valores, que é no terceiro ano, né? E também...
0: Que é um ano antes da eleição.
1: Exato.
0: Né?
1: Tá. E também, caso venha a ser alterado, isso passa a valer somente para a próxima legislatura. Então, para o próximo prefeito, os próximos vereadores, para a próxima equipe que assume o governo, né? Então, esse projeto que veio tinha a intenção de fazer essa alteração nesses dois pontos, para que pudesse ser aumentado a qualquer momento e não apenas o terceiro ano, e também para que fosse feito valendo na mesma legislatura, então no próximo ano civil. Então, foram dois pontos dos quais a gente discordou e por isso não teve andamento nessa situação e foi rejeitado.
0: Seria para 2027 já, então?
1: Exatamente, seria nessa conjetura a proposta.
0: Porque para valer na atual lei orgânica seria para 2029, né? Início
1: exatamente.
0: De 2029.
1: No próximo legislatura, no próximo governo.
0: Entendi, entendi. E aquele projeto que deu entrada referente aos cargos, mudanças, e por que foi retirado? O que o executivo alegou?
1: Nós entendemos entre os vereadores que pontos deveriam ser alterados, a forma como foi proposto não foi unânime entre todos os vereadores, e aí o próprio executivo entendeu por retirar o projeto para aprimorar, fazer uma melhora e renovar essa tratativa, mas até o presente momento nós não tivemos entrada novamente na casa deste projeto.
0: A expectativa é recebê-lo ainda em 2026?
1: Acredito que sim, para que a gente possa aí avaliar novamente e poder fazer a votação relacionada a essas alterações, né? A gente sabe que existem alterações que são importantes, que são necessárias, mas até o presente momento nós não tivemos o retorno do projeto alterado conforme foi dito que seria feito.
0: Já que você como presidente, como é que você está vendo também essa questão, né, de partidos dentro da Casa Legislativa? Como é que está a conversa entre esses partidos, essas lideranças?
1: Hoje, né, na Câmara de Vereadores de Joaçaba, nós somos em 9 vereadores e nós temos 8 partidos que fazem parte desse grupo, né? Nós tivemos vereadores que durante esse um ano e meio de legislatura fizeram alterações partidárias, então hoje a gente tem esse número dentro da Casa Legislativa. Então um número grande de partidos, então é bem diversificados, partidos que compõem a Casa Legislativa aqui de Joaçaba, e diante disso, obviamente, em alguns pontos existem algumas divergências, porém, dentro da Casa Legislativa, com os vereadores, independente de partido, a conversa tem sido madura e a gente sempre se reúne e o foco principal é o município de Joaçaba e trabalhar pelas pessoas, que são as pessoas que nos colocaram lá. Então, a conversa tem sido amistosa, respeitosa e, como eu disse, sempre priorizando o nosso município e o que é melhor para o município, independente de qual partido os vereadores façam parte.
0: E vocês sempre conversam antes das sessões, com relação também a comissões, né? Tem todo esse trabalho, né?
1: Com certeza, a gente sempre, é um momento importante, inclusive para divulgar isso para a comunidade, né? A partir do momento que os projetos dão entrada na Câmara de Vereadores, tanto os projetos que vêm do Executivo, quanto os próprios projetos de lei que são feitos no Legislativo, eles passam por um trâmite burocrático. E o primeiro passo deles é, primeiro, uma análise jurídica. Então, o procurador da Câmara de Vereadores e toda a assessoria jurídica analisa esses projetos, se eles estão adequados, aptos a serem votados, ou se precisam de alguma alteração ou não, e posterior a isso, eles são encaminhados para as comissões. Então, hoje, na Câmara de

0: no YouTube para quem tiver interesse poder acessar e também acompanhar esse movimento aí.
1: Já já estamos de volta com o nosso Liberdade de Expressão deste sábado. Não sai daí.
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1: Estamos de volta com Liberdade de Expressão deste sábado e hoje eu converso com a presidente da Câmara de Vereadores de Joaçaba, Jaqueline De Marco. Acompanhe.
9: São várias comissões, mas tem uma em específico que geralmente todos os projetos precisam passar por ela?
0: Exatamente, Matheus. Nós temos a nossa comissão de legislação, que é a comissão principal da Câmara de Vereadores, e todos os projetos primeiro passam por essa comissão, para fazer a primeira análise deles, para entender se de fato eles estão no formato correto, se toda a documentação está adequada. E importante informar também que essas comissões, elas não votam pelo projeto, aprovando ou rejeitando. Elas não discutem o mérito, elas discutem a forma. É para ver se está adequado, apto a ser votado, se existe a necessidade de alguma documentação ou se precisa que alguma pessoa responsável vá até a Câmara fazer explicações sobre o tema. E aí, então, sim, todos passam por essa primeira comissão e, na sequência, eles são encaminhados para as comissões temáticas referentes a cada tema que se trata o projeto.
9: A comissão temática, ela pode rejeitar?
0: Pode, sim. Ela pode, qualquer comissão, ela pode votar contra o projeto, fazer apontamentos, tanto no sentido de que o projeto não está adequado para ser votado, ou pode também dizer que o projeto está apto a ser votado, mas o vereador não concorda com o projeto e que no plenário possa votar contra. Então, são duas coisas diferentes. A votação nas comissões é, de fato, para analisar o projeto e a forma

0: dele. E no plenário é uma outra opção. Às vezes o projeto pode estar apto a ser votado pelas comissões, mas no plenário ele pode ser rejeitado
1: O
0: e
1: plenário é uma
0: vice-versa.
1: questão mais política daí, né?
0: Exatamente. Plenário é o momento onde os 9 vereadores fazem a sua votação. Cada vereador tem a oportunidade de, inclusive, justificar, expressar os motivos, mas cada um faz a sua votação. Hoje, eu, como presidente, eu em alguns projetos não voto, porque o meu voto é o desempate, caso ocorra,
1: O
0: mas é
1: voto
0: dessa
1: chá,
0: forma.
1: famoso voto de Minerva, né?
0: Exatamente, isso mesmo. Como presidente, hoje essa é a minha função lá na Câmara de Vereadores, justamente por isso que sempre é um número ímpar, né? Justamente para que uma pessoa possa, caso haja algum empate, fazer esse desempate.
1: Houve empate algum momento nesse ano?
0: Não, nesse ano, até o presente momento, não houve nenhum empate.
1: Até porque acho que aquele projeto mais polêmico que era o do reajuste dos vencimentos foi unânime a rejeição, né?
0: Exatamente, isso mesmo. Esse projeto que foi de fato algo que impactou e movimentou mais a Câmara de Vereadores, por óbvio ser um tema que chama atenção, divide opiniões e de fato é importante a gente ter atenção a isso, foi unânime a rejeição, então não houve nenhuma divergência ali na casa entre os vereadores. Pelo contrário, foi consenso entre todos a necessidade de rejeitar esse projeto.
1: Já que, falando das pastas em si, né, do executivo, como é que você está vendo, né, saúde, educação, você cobra muito em relação à infraestrutura, né, você busca muito também, né, a solução de alguns problemas em relação a estradas e outras situações, né?
0: É, exatamente. Nós, como vereadores, né, nós somos os porta-vozes de toda a comunidade. Então, a gente sempre fala que todas as demandas que são discutidas na Câmara de Vereadores são trazidas pela comunidade até nós. E nós fazemos esse papel de discutir, de buscar soluções, de levar até o executivo e fazer toda essa movimentação. Então, a gente sempre fala que todo assunto trazido pela Câmara de Vereadores é importante, é alguma demanda da comunidade. Muitas vezes a gente traz os assuntos e reforça esses pedidos, porque em sua maioria a gente acaba sendo os mesmos problemas. Então, a gente tem essa rotina de discutir situações que são coletivas e com frequência a gente discute na Câmara de Vereadores, né? Assuntos como, por exemplo, o transporte público, assunto como, por exemplo, nossos problemas habitacionais, são situações que com frequência são trazidas à Câmara. E, além disso, nós temos assuntos pontuais também que são debatidos. E aí, em relação a hoje, né, o nosso município, a gente tem sim recebido muitas reclamações em relação a alguns serviços que estão sendo prestados pelo Executivo, e aqui eu falo com razão à infraestrutura e à saúde, principalmente, que são pastas das quais a gente recebe mais demanda da comunidade, então a gente recebe mais reclamações. Hoje a gente tem problemas relacionados à infraestrutura graves, principalmente nas nossas estradas do interior. A gente tem uma dificuldade de mobilidade nessa situação, então os cidadãos têm nos procurado e a gente tem feito todas essas reclamações e com razão. A gente tem visto que, de fato, existem dificuldades. Hoje, inclusive, a gente não possui um secretário de infraestrutura e agricultura, né, no município, então a gente está tendo essa dificuldade e percebe isso e é legítima essa reclamação dos nossos moradores. E além de situações pontuais, as obras que não são terminadas, tanto a Vicente Amalcabúrio, quanto o Lindóia, que vem sendo sim problemas que não estão avançando como a gente gostaria, e a comunidade, no seu direito, tem reclamado sim em relação a isso. Além, é claro, a gente sabe que muitas vias do nosso município foram pavimentadas, mas a gente ainda tem uma série de vias que precisam avançar nisso e que até o presente momento não avançaram. Então, nós também somos cobrados por isso, né? São locais que ainda precisam de pavimentação e que anseiam para que esse serviço seja avançado. Então, a gente vê essa dificuldade hoje no município de Joaçaba em relação principalmente a essas duas pastas, a infraestrutura e a saúde, né, que são as pastas das quais a gente recebe mais demandas.
1: Já que você tem tido uma conversa com o executivo, vocês têm diálogo entre a Câmara e o executivo?
0: Sim, a gente sempre busca fazer essas movimentações, a gente precisa sempre esclarecer que são poderes separados, né? Não é só fisicamente que são separados, o executivo é um poder, o legislativo é outro, e isso é importante, porque nós do legislativo, nós somos a balança que faz os movimentos relacionados a todas as ações do executivo e temos como parâmetro a população, a comunidade, os eleitores. Então, isso é muito importante para que a gente possa ser esse elo de balança entre o executivo, para a gente poder pontuar situações que a gente possa ajudar ou não e também que a gente concorde ou não. Então, o legislativo, ele mantém, sim, diálogo, sempre a porta aberta. A gente reforça que o nosso compromisso é com o Joaçaba, então a gente sempre vai ser a favor de situações que sejam importantes para o município e, quando é necessário, a gente sim também vai pontuar as falhas, vai reforçar situações que precisam mudar, vai sugerir alterações também. E a gente vem fazendo nesse trabalho, nessa caminhada, esse movimento, né, essa movimentação.
1: Já que vocês tiveram, né, nessa semana um trabalho especial, que foi uma audiência pública aqui referente a 222, né? Em conversa, inclusive, com o senador Esperidião Amin, que esteve participando, né? Ele faz parte da frente parlamentar do Estado. Ele falou que a NTT está usando, levando a 282 como se ela fosse um afluente da 153. E ao contrário, né? Porque a espinha dorsal do Estado é a BR-222. Ela corta do litoral ao extremo oeste. Como é que você está vendo toda essa situação? Como é que você viu essa audiência pública que vocês, inclusive, ajudaram a provocar para que ocorresse aqui em Joaçaba?
0: Isso mesmo. Quando eu recebi o convite para participar dessa movimentação e estive em Chapecó na primeira audiência pública. No momento, lá em Chapecó, eu pude entender um pouco melhor e também foi um momento do qual eu já me manifestei totalmente contrária à forma como esse projeto vem sendo dado andamento, como foi apresentado para a população. Naquele momento, a Câmara de Vereadores de Joaçaba entendeu a importância de trazer essa audiência pública para Joaçaba. Por quê? Nós temos aqui no nosso município, nos municípios vizinhos, um trecho que a BR-282 corta, e a gente sabe, analisando o projeto, que esse projeto vai sim interferir no nosso município e na nossa região. Então, a gente fez toda essa movimentação, então foi um movimento importante. Essa audiência pública ter vindo para Joaçaba foi mérito, sim, da Câmara de Vereadores de Joaçaba. E aqui eu não posso deixar de agradecer ao senador Esperidião Amin, que foi a pessoa da qual eu entrei em contato e prontamente se manifestou a favor de fazer movimentos para trazer essa audiência para cá.
1: Ele entrou em contato, inclusive, com o Pedro Kizai, que é o presidente da Frente Parlamentar.
0: Exatamente. Né? Entrou em contato com ele para demonstrar a importância e também deixar claro que nós, joaçabenses e toda a região, tínhamos interesse em trazer essa audiência para cá. Então, ele fez essa movimentação e também esteve aqui, que foi muito importante, ele estar aqui para poder também expressar as suas opiniões. E essa audiência pública aqui em Joaçaba foi uma audiência importante, proveitosa. A gente teve diversas autoridades políticas presentes e também representantes das entidades da sociedade civil, não só aqui de Joaçaba, como de toda a região, vizinhas da MOC, esteve aqui por entender a importância. E esse é o momento que a gente pôde explanar o nosso descontentamento com esse projeto. Eu reforço e o que eu falei já na audiência pública, não se trata de um projeto de duplicação, porque não existe uma duplicação em todo o projeto que contempla todo o estado de Santa Catarina, são quase apenas 80 quilômetros de duplicação e aqui no nosso trecho, no nosso lote, são nem 50 quilômetros de duplicação e no nosso município aqui de Joaçaba nenhuma duplicação terá.
1: O lote vai da onde a onde, o nosso que compreende aonde, de onde até onde?
0: O nosso lote, ele basicamente é de Concórdia até Itajaí. Então, nesse trecho total, são pouco mais de quase 50 quilômetros de duplicação. E aí, a gente entendeu esse movimento e a importância do momento para que a gente possa discutir isso, né? Justamente a audiência pública, ela é o momento que a comunidade tem para se manifestar. Justamente é obrigatório, nesses casos, ter uma audiência pública, porque entender o que a comunidade pensa sobre esses projetos também faz parte de um dos requisitos para que se dê andamento a isso.
1: Então, só para entender, Jaque, então seria 153, que corta da Água Doce ao Rio Grande do Sul, ali em Concórdia, e a 222 até Itajaí.
0: É isso.
1: Esse
0: aí.
1: Esse é o mesmo lote.
0: O mesmo lote. E aí tem o lote 3, que é de Chapecó, seguindo para o Paraná, né? Que é outro lote, mas também faz parte do mesmo projeto, né? Então,
1: sim,
0: é o mesmo projeto.
1: Ponto
0: dividido
1: Cerrado,
0: em dois
1: daí
0: lotes.
1: É um outro lote, é. Ou faz parte do nosso?
0: Não, Ponto Cerrado é o outro lote. Né?
1: Tá, que vai até Xanxerê.
0: Isso, que aí tem toda a discussão ali do Trevão de Irani, e que a gente também pontuou sobre isso, entendendo se é necessária alteração, justamente porque no projeto está o elevado do Trevão do Irani, porém já existe verba destinada para essa obra. Então, não há lógica que o catarinense pague duas vezes pela mesma obra.
1: Será feito já uma obra para ter o elevado ali, né? O que quer dizer um elevado para quem está nos vendo? É como é um trevo, né? São duas beras que se atravessam, uma delas passaria por cima e a outra por baixo, né?
0: Exatamente. Então a gente tem alguns pontos e principalmente, é claro, nessa audiência pública, a gente entende que de forma macro esse projeto precisa ser refeito, mas também foi o momento, obviamente, de pontuar coisas regionais, defender o nosso município, os municípios vizinhos, e a partir de agora é importante a gente continuar nessa movimentação, porque até o dia 14 é o prazo onde a gente vai poder oficializar documentalmente todas essas demandas e esses posicionamentos, críticas, sugestões de alteração, para que possa ser reavaliado e tentar, obviamente, que seja feito alterações nesse projeto. E, claro, a partir daqui é força política que vai movimentar toda essa situação. Né?
1: Já estamos de volta com o nosso Liberdade de Expressão deste sábado. Não sai daí.
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1: Estamos de volta com Liberdade de Expressão deste sábado e hoje eu converso com a presidente da Câmara de Vereadores de Joaçaba, Jaqueline DeMarco. Acompanhe.
5: Tem mais alguns trechos que necessitariam, né,
1: de melhorias, de algumas questões, né, estruturais. Um deles é o CPJ, né? Naturalmente precisaria, né, um elevado, alguma coisa ali, por conta do espaço, né, que envolve muito público quando há eventos. Outro é o Chocodim, né?
0: Exatamente.
1: O Chocodim também precisa, né, de uma questão de um elevado, alguma coisa do tipo. Eu acho que outro aqui na BR, aqui em Erval do Oeste, ali na Boa Esperança também, né?
0: Exato.
1: Quando sobe o acesso aqui.
0: Exatamente. E aí, o que acontece? A gente não vê que esses pontos foram contemplados nesse projeto. E aí a gente fica preocupado com isso, porque em contrapartida, todo esse trecho foi contemplado com os pórticos para cobrança de pedágio.
1: São 5, né?
0: Exatamente. Então, é um espaço muito curto para muito pedágio, né? Que são os pórticos. Não serão aqueles pedágios que terão cancela, né? Pelo contrário, serão eletrônicos, mas de qualquer forma estarão cobrando, né, todos que passarem ali. E nesse trecho todo, a previsão do projeto são 13 pórticos, né? Então é uma situação muito elevada. E aí a gente precisa voltar um pouco no tempo essa discussão para lembrar o passado e como esse projeto já foi apresentado há um tempo atrás. Então, em 2015, isso há 11 anos atrás, a própria ANTT já havia apresentado uma prévia de um projeto de duplicação a o trecho semelhante, mas naquela época o projeto contemplava 500 quilômetros de duplicação. Então, uhum, passado 11 anos, de 500, diminuíram para 80 quilômetros. Então, a gente precisa, uhum, avaliar essa situação, porque se já havia necessidade há 11 anos de ter duplicação, agora muito mais. E a gente precisa pensar isso à frente, porque se trata de uma concessão de 30 anos. Então, nós precisamos pensar Santa Catarina, suas rodovias, BRs, daqui a 30, 40, 50 anos, como é que vão estar, para que a gente possa, de fato, concordar com o projeto. E eu sempre preciso frisar aqui para todo mundo que acompanha que, principalmente aqui nos municípios da nossa região, Joaçaba, Erval do Oeste, Erval Velho, que Campos Novos, que vão ter esses
1: Catanduvas,
0: esses pedágios, eu sou completamente contra, principalmente no local onde eles foram instalados. Então, aqui em Joaçaba, grande parte aí do nosso município será prejudicado se esse projeto der andamento da forma como foi colocado para nós lá. Isso me preocupa muito, né? A gente tem acompanhado aí a comunidade, tem acompanhado as conversas, reunindo entidades, líderes, e tem visto a preocupação geral de todo mundo. A gente sabe que hoje o nosso país atravessa uma crise e, com certeza, isso vai atingir muito mais. E essa crise, ela vai prejudicar toda a questão do transporte, né, da logística do transporte, que a gente sabe que aqui na nossa região é forte. Nós somos o meio oeste catarinense, o celeiro de Santa Catarina. Nós exportamos grãos, exportamos suínos, aves, e isso vai prejudicar. Além, é claro, de prejudicar o nosso comércio. Nós temos pessoas que se dirigem muito ao nosso município buscando serviços de saúde, buscando a UNOESC para cursar, né, seus diversos cursos que ela oferece. Isso pode vir sim a prejudicar a vinda dessas pessoas para o nosso município e afetar diretamente aí a nossa economia.
1: E já que também muito se fala, né, mas não há um espaço para duplicação da 222 em Joaçaba, Erval do Oeste, nossa região. Pô, eu fui a São Paulo e a Régis Bittencourt, que era a rodovia mais famosa por conta de mortes, né, em acidentes com vítimas fatais, já não é mais, né? Ela foi duplicada, na verdade. Em muitos locais, a ida não margeia a vinda. São quilômetros de distância de você estar indo a um ponto e voltando por outro, né? Aqui também pode ser feito assim, né? Não precisa necessariamente as quatro pistas, né? As duas indo para o oeste e as outras duas vindo do oeste passarem lado a lado, né?
0: Não, com certeza. A gente entende também isso e acredita que existem sim alternativas. A gente tem visto aí, ao longo do tempo, a construção e realização de obras que demonstram que sim, existe possibilidade, existem máquinas que são capazes de fazer obras de grande porte e com certeza isso também poderia ser feito. O que a gente precisa é que, de fato, quem está envolvido nesse projeto tenha interesse em fazer com que seja um projeto que, além de auxiliar a Santa Catarina, não prejudique os nossos catarinenses, que é o que a gente tem vislumbrado nesse projeto, né? Então, a gente entende que, muitas vezes, a concessão, né, que é uma parceria entre governo e entre público e privado, é necessário. Uhum. A gente também entende todos esses pontos, mas a gente precisa defender o nosso cidadão e pontuar coisas que nós não concordamos para que a gente possa tentar mudar essa situação. Então, a audiência pública foi esse movimento, um passo importante. Nós trouxemos essa discussão aqui, nós demonstramos sim que Joaçaba, Meio Oeste, nossa região da MOC tem sim lideranças, tem força e que a gente tem condições sim de fazer parte dessa discussão e pontuar o que a gente quer que melhore, o que a gente concorda, o que a gente discorda e o que a gente gostaria que fosse acrescentado nesse projeto.
1: E houve a presença de diversos deputados, né, tanto da base do governo como de oposição, mas me chamou a atenção o posicionamento do deputado Neudi Sareta, que é de esquerda, que é do PT, e ele disse: se continuarem com esse projeto, nós vamos judicializar, nós não queremos isso.
0: Exato.
1: Eu achei tão interessante vindo de um parlamentar que é pró-governo, né?
0: Exatamente, Matheus. Tanto em Chapecó, eu acompanhei também a audiência pública de Brasília através das redes sociais e, de fato, ficou muito claro isso em ambas as audiências, inclusive na de Joaçaba. É unânime, independente de sigla partidária, que todas as autoridades e representantes são contra o projeto da forma como ele está sendo realizado. Então, independente da sigla, todas as autoridades vem se manifestando o contrário, porque, claro, entendem que não é um projeto que contempla as reais necessidades do nosso Estado. Ao contrário, deixa muito a desejar em diversos pontos e isso tem sido cobrado de forma unânime, o que é muito importante, porque nesse momento a gente conclui que todas as pessoas que foram se manifestar estão andando na mesma linha. O raciocínio é o mesmo, o caminho é o mesmo, isso é importante. Isso fortalece o movimento e aí é uma caminhada só. Isso traz força para que a gente possa conseguir fazer essa alteração que com certeza vai ter esse caminho, ou a judicialização ou a força política para poder movimentar esses próximos passos aí desse projeto.
1: Você foi uma das que usou a tribuna? E foi apresentado documento também, em nome de todas as entidades, sociedade civil organizada?
0: Exatamente. Na semana passada, antes da audiência, eu reuni as entidades aqui de Joaçaba para poder explicar, conversar e entender também qual era a opinião deles sobre esse tema que é importante. E a partir dessa reunião, nós saímos de lá com alguns pontos decididos, né? Então, o primeiro deles é, sim, a gente está formalizando um documento em conjunto com todas essas entidades para a gente protocolar até o dia 14 e também nós definimos nessa reunião que cada entidade ia fazer uma manifestação individual também, pontuando coisas mais peculiares das suas áreas, trazendo dados importantes, né? A gente teve aqui a conversa com a UNOESC, que, como eu falei anteriormente, é uma empresa, uma entidade que traz muitas pessoas diariamente de fora para o município, então vai trazer seus dados, vai pontuar. Nós temos aqui também o Hospital Santa Terezinha, que é o hospital regional. A gente sabe que hoje o Hospital Santa Terezinha ele é responsável pelo atendimento de mais de 50 municípios aqui da nossa...
1: 55.
0: Exato, 55 municípios. Então, são mais de 50 e eles também vão fornecer esses dados
1: para... 600 mil pessoas.
0: Né? Exatamente, para poder corroborar toda essa conversa e fazer esse movimento. Então, e claro, né, isso é algo aberto à comunidade, não é somente as entidades que podem se manifestar, ao contrário, qualquer cidadão pode fazer sua manifestação através do site oficial da ANTT até o dia 14. E aí, a partir disso, a gente espera que sejam reavaliadas algumas situações.
1: Se não forem, você acredita que possam tentar forçar essa situação ou você acredita que não?
0: Eu acredito que esse projeto terá sim que ser reanalisado, revisto, porque o que a gente falou antes vai fazer a diferença. Em muitas autoridades políticas, né, nossos senadores Peridião Amin, todos os deputados que vêm acompanhando esse processo têm se manifestado o contrário. E aí a gente vê que algo vai ter que ser revisto em relação a isso, porque da forma como está, de fato, vai prejudicar muito o nosso catarinense.
1: Mas uma coisa que me chama a atenção, já que eu estou há quase 20 anos na rádio, quase 18 anos no jornalismo, e de 4 em 4 anos vem o assunto, 2x2 e ferrovias. É impressionante. É chegar perto da eleição para governo federal, governo estadual, deputados federais, senadores, deputados estaduais, vem o assunto 2x2 e ferrovia.
0: Exatamente. A gente tem acompanhado esses movimentos, concordo também com o que você disse, e ainda eu reforço, né? A gente sabe que é ano eleitoral e que muitas coisas são movimentadas em prol disso, mas eu, como representante da comunidade, eu não posso ficar alheia, sim, a essas discussões. Então, a minha função e a dos demais vereadores, de todos os políticos, é representar os anseios da população. Então, nós, como autoridades que somos agora, precisamos nos manifestar, fazer essa discussão, porque, de fato, o projeto, como foi apresentado, ele já está bem avançado e nos preocupa muito a situação como já está em andamento. Então, é nossa responsabilidade fazer essas movimentações, pontuar essas situações e defender a nossa comunidade e principalmente o que a população também pensa em relação a isso, né? Então, a gente entende esse movimento, mas como eu disse, é um movimento que vem acontecendo, é um projeto que já está em estado avançado, um cronograma que vem sendo aí cumprido de forma bem acelerada. A gente precisa também dar atenção a isso para que não ocorra algo e a gente não tenha feito todas as situações possíveis para evitar esse tipo de situação.
5: Já já estamos de volta com o nosso Liberdade de Expressão deste sábado. Não sai daí.
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3: Estamos de volta com Liberdade de Expressão deste sábado e hoje eu converso com a presidente da Câmara de Vereadores de Joaçaba, Jaqueline DeMarco. Acompanhe.
4: E esperamos que consigam em nós, se precisar, né? O canal aqui da rádio estará sempre aberto para que esse absurdo não ocorra, né?
5: Porque com certeza.
4: O que tão apresentaram ali, na minha opinião, é um absurdo, né? Mas o Brasil ainda não duvida de muita coisa, né? Então, já que outra questão, né, que mais chamou atenção neste ano, foi final do ano passado ainda, foi o rombo milionário nas contas públicas do município de Joaçaba. Um servidor público acabou, então, fazendo esse desvio e você, como presidente, autorizou a abertura de uma CPI. Como é que você está vendo todo esse trabalho? Primeiramente, por que que foi aberta essa CPI?
5: Exatamente, né? Então, logo no início do recesso, a gente teve essa situação e quando retornamos aos trabalhos, foi uma conversa também entre os vereadores, entendendo a necessidade novamente do Legislativo de Joaçaba se posicionar. É um assunto importante, afeta toda a nossa cidade, todos os nossos cidadãos, e a gente precisa também, como vereador, se manifestar em relação a isso. Então, a CPI também foi algo que foi unânime entre os vereadores. Eu, como presidente, autorizei a abertura, foi registrado em plenário e vem sendo um trabalho importante da Câmara de Vereadores, que é representado pelos vereadores Jean Causa, Diego Bairros e Ricardo Menezes, que estão à frente desse processo, são eles que fazem parte da comissão e têm feito um trabalho excelente. A gente conseguiu verificar que com todas as oitivas, análises de documentos, eles conseguiram trazer informações importantes para toda a comunidade, informações que antes a população não tinha e que através da CPI realizada na Câmara de Vereadores, toda a comunidade pôde ter acesso a informações que estavam sigilosas em relação a esse processo que nos preocupa muito, né? É um valor alto, que até agora foi já confirmado através da CPI. Então, são mais de 8 milhões de reais até o momento confirmados que foram desviados. Dinheiro esse que poderia ter sido revertido para a população, para a comunidade, em serviços públicos, em atendimento e ter sanado diversos problemas que hoje a gente tem pontuado com frequência na Câmara de Vereadores. Então, a comunidade, ela exige respostas e tem toda a razão, é legítimo isso, a revolta da população em relação a isso, principalmente ocorrendo aqui no nosso município, que sempre foi um município que não imaginava que pudesse acontecer isso. Então, foi de fato um momento que revoltou a comunidade e nós, vereadores, também ficamos revoltados com a situação. Entendemos a importância de novamente ser protagonista, da mesma forma que fomos na audiência pública, e trazer essa discussão para dentro da Câmara de Vereadores. E tem sido um trabalho bem feito. Os três vereadores que estão envolvidos estão já encaminhando para finalização da CPI. Acredito que nos próximos dias a gente já possa ter acesso ao relatório final, que também vai ser disponibilizado para toda a população, né? E todas essas audiências que foram realizadas na comissão, na CPI, inclusive oitiva de diversas testemunhas, também foram publicizadas. Então, está disponível, gravado nas nossas redes oficiais, inclusive a comunidade também poderia participar, estava aberta à população, e isso é importante porque a gente precisa trazer esclarecimentos para a comunidade, e isso só é feito de forma com que esses assuntos sejam de fato transparentes. A comunidade precisa fazer parte dessa discussão, porque se trata de dinheiro que é da comunidade.
4: É claro, fica a cargo do relator e depois da comissão em si, que vai votar pelo relatório e passar para o plenário para vocês aprovarem, mas você acredita que haverá responsabilização na CPI em si?
5: É, nós temos que aguardar aí os próximos dias, né? Houve já alguns dias, a gente também aprovou na Câmara de Vereadores uma dilação de prazo da CPI, ou seja, a gente prorrogou o prazo da CPI por mais um tempo, justamente por se tratar, é óbvio, de um tema complexo, de diversos documentos e informações, que inclusive nós não temos ainda a finalização do inquérito civil que está sendo feito pela polícia, e ainda nós também não temos nenhuma finalização do relatório que está sendo feito pelo Tribunal de Contas. Então, é importante esse tempo para que se possa analisar com cautela os documentos, e aí sim, com a conclusão do relatório, a gente vai poder pontuar e se manifestar em relação a isso.
4: Vocês vão encaminhar o relatório para a Polícia Civil, para o Ministério Público e para o Tribunal também?
5: Também será encaminhado para todos os órgãos competentes e, como eu disse antes, a comunidade vai ter acesso a essas informações de forma ampla para poder também poder ter conhecimento do trabalho que foi realizado dentro da Câmara de Vereadores.
4: É um trabalho difícil, até porque são vários documentos, tanto do Executivo, né, que vocês pediram, né, para que fosse encaminhado, mas também documentos por parte da Polícia Civil, do Ministério Público, do Tribunal de Contas. Tudo isso é um relatório só, né, final.
5: Exatamente. É um assunto complexo, demanda análise rigorosa, são muitos documentos, inclusive documentos bancários também, porque essa análise toda tem que ser feita, e a gente entende também que foi feito essa prorrogação da mesma forma que a polícia também tem feito esse pedido de prorrogação do inquérito, também para analisar tudo com a cautela e poder ter acesso a todos os documentos. Então, a gente vem observando um trabalho bem feito pela Câmara dos Vereadores e com certeza também nós teremos aí um resultado satisfatório para poder dar uma resposta à comunidade.
4: Você imaginava que dentro da tua legislatura, dentro da tua presidência, pudesse acontecer algo parecido como foi essa descoberta, né? A gente sabe que isso vem de anos e não foi agora, acredito que não estou defendendo o prefeito Dioclésio, mas acredito que vem até antes dele toda essa situação, mas te surpreendeu tudo isso?
5: Eu sempre costumo falar que foi a minha primeira eleição, então é o meu primeiro mandato como vereadora, e logo no segundo ano eu consegui a confiança dos meus colegas para ser presidente da Câmara de Vereadores. Então é uma responsabilidade muito grande e, claro, a gente espera sempre que poder fazer um trabalho responsável e completar um ano de forma tranquila. Claro que a CPI foi sim uma surpresa para todos os vereadores, mas também faz parte do nosso papel. Eu, como presidente da Câmara, me sinto também preparada para direcionar todos esses procedimentos e os vereadores também, que fazem parte, têm total competência para dar andamento a isso. E a Câmara de Vereadores de Joaçaba hoje é um órgão, como eu falei, independente, um órgão que vem demonstrando toda a sua capacidade, o seu protagonismo, e nós não vamos deixar de estar à frente de discussões que de fato impactam diretamente o nosso município. Faz parte aí da nossa responsabilidade e nós vamos fazer o possível para poder também fazer esses trabalhos da forma adequada.
4: Jaque, estamos encaminhando para o final aqui do nosso Liberdade de Expressão. Como é que você vê então o restante agora desses próximos 6 meses?
5: Agora nós teremos muitas movimentações, a gente espera aí conseguir já concluir essa questão da CPI para que a gente possa também dar andamento nos futuros passos que vão acontecer após a conclusão do relatório. É importante que a gente dê andamento a isso, então tenho certeza que a gente vai concluir toda essa situação, e a gente aí tem previsto aí para os próximos 6 meses já algumas situações que a gente quer também fazer alterações e contribuir para que nosso município possa alterar algumas leis, e disso eu trago exemplo aqui tanto da lei de zoneamento, de uso e ocupação do solo, do nosso plano diretor. Nós já temos na semana que vem marcado uma reunião com o secretário da pasta para que a gente possa evoluir em diversos pontos que a gente entende que precisam ser alterados para facilitar que o nosso município consiga evoluir nessa questão, principalmente de habitação. A gente entende que alguns pontos precisam ser adequados e alguns alterados. E aí a gente tem feito já, desde o início do ano, essa movimentação. Nós temos avançado e precisamos, até o final do ano, conseguir concluir todo esse processo para a gente poder fazer essas alterações e facilitar a vida de quem quer empreender em Joaçaba, de quem quer vir morar em Joaçaba, de quem quer construir a sua vida aqui no nosso município. Então, nós temos esses objetivos e acredito que até o final do ano a gente consiga fazer esses avanços que, de fato, vão fazer diferença real na vida da nossa população.
4: Jaque, obrigado pela sua presença aqui nos nossos estúdios e se quiser deixar, né, um recado para o Joaçabense, né, fica à vontade.
5: Obrigada, Matheus. É sempre um grande prazer estar aqui. Eu fico muito honrada em poder trazer um pouco mais de informações para toda a comunidade. E eu reforço aqui o convite. A Câmara de Vereadores de Joaçaba, ela é aberta, ela é da comunidade. Então, se você tiver interesse, venha participar, venha fazer parte desse movimento. Acompanhe as nossas sessões toda terça e quarta-feira, a partir das 18 horas. A opinião da nossa comunidade é importante e é para a nossa comunidade que a gente trabalha. Então, eu agradeço a todos a atenção. É um grande prazer e tem sido uma grande honra para mim ser presidente da Câmara de Vereadores de Joaçaba esse ano. Muito obrigada.
4: Obrigado, então, a presidente Jaqueline De Marco. Esse foi o nosso Liberdade de Expressão desse sábado, gente. Muito obrigado pela sua companhia até aqui, que teve a apresentação de Matheus Mitterer, produção de vídeo do Murilo Batista Brolo, produção de áudio do Paulo Barbosa e a direção geral sempre do Mauro Roberto Von Mórbida. Nosso Liberdade de Expressão volta no próximo sábado. A todos, uma ótima tarde e até lá. Tchau, tchau.
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7: Olá, queridos irmãos e irmãs, muito boa tarde a você que nos acompanha através da Rádio Líder. Está no ar mais uma vez o nosso programa A Igreja Está a Caminho, da paróquia Senhor Bom Jesus de Erval do Oeste, para juntos escutarmos o evangelho deste 15º domingo do tempo comum, bem como está a parte dos nossos comunicados, avisos, das nossas ações da nossa paróquia Senhor Bom Jesus. O evangelho deste final de semana é de Mateus. O Senhor esteja convosco, Ele está no meio de nós. Proclamação do Evangelho de Jesus Cristo segundo Mateus. Glória a vós, Senhor. Nesse dia, Jesus saiu de casa e sentou-se à beira-mar. Grandes multidões se reuniram em volta dele. Por isso, entrou numa barca e sentou-se, enquanto toda a multidão estava de pé na margem. Jesus falou-lhes muitas coisas com parábolas. Eis que o semeador saiu para semear. Ao semear, uma parte da semente caiu à beira do caminho, e as aves foram e a comeram. Outra parte caiu entre as pedras, onde não havia muita terra. Brotou logo, porque a terra não era profunda. Mas quando o sol apareceu, queimou-se e, não tendo raiz, secou. Outra parte, entretanto, caiu entre os espinhos. Os espinhos cresceram e a sufocaram. Outra parte, enfim, caiu em terra boa e deu fruto. Algumas deram 100, outras 60, outras 30. E quem tiver ouvidos, ouça. Palavra da salvação, glória a vós, Senhor. Queridos irmãos e irmãs, o capítulo 13 do Evangelho de Mateus, que escutamos este final de semana, nós vemos Jesus ensinando por meio de parábolas. A primeira parábola é a da semente, ou da palavra explicada pelo próprio mestre. Apesar dos obstáculos, o semeador, de tanto insistir, tem uma colheita favorável. O semeador não é um incompetente que joga a semente à toa, mas é um camponês pobre que planta no pequeno terreno que lhe resta, depois que se espalhou o latifúndio na Galileia. A semente tem em si a força, mas às vezes não encontra ambiente propício para frutificar. Jesus ensina por meio de parábolas para revelar os mistérios do reino, que só entende quem estiver comprometido com ele. Os pobres são capazes de compreender o projeto de Deus, que se concretiza com as palavras e ações de Jesus. O mestre explica a parábola para mostrar que nem todos têm um coração aberto para acolher sua palavra, que exige justiça e comprometimento. Jesus semeou sua palavra, muitos a acolheram, outros a rejeitaram. Sua semeadura, porém, não será estéril. Algum fruto sempre produzirá. Que possamos nós, queridos irmãos e irmãs, ter o nosso coração aberto para acolher esta palavra que é semente do reino de Deus, para que possa frutificar em nós, em boas obras e, ao mesmo tempo, em boas ações. Que a palavra de Deus produza em nós, queridos irmãos e irmãs, os efeitos que ela traz, especialmente que nos faça ter um coração semelhante ao coração do Senhor, um coração capaz de viver em tudo a prática do bem e do amor. Que a palavra de Deus nos inspire, queridos irmãos e irmãs, a modelar a nossa vida, ao mesmo tempo a modelar as nossas ações, os nossos atos concretos, a partir da vontade do nosso Deus. Queridos irmãos e irmãs, os nossos avisos, comunicados para essa nossa semana que seguirá. Hoje à tarde, então, logo mais, às 14 horas, nós teremos a nossa Santa Missa na comunidade do Boa Esperança. À noite, nós teremos Santa Missa na comunidade matriz, às 19 horas. Também, queridos irmãos e irmãs, amanhã, às 8 horas da manhã, nós teremos Santa Missa na Igreja Matriz e às 10 horas nós teremos a Santa Missa Festiva na comunidade Vila Rica, celebrando a sua copadroeira Santa Paulina. Então, às 10 horas, Santa Missa Festiva e logo depois o almoço festivo também na comunidade, onde você é nosso convidado especial a participar conosco da missa e da festa em honra à Santa Paulina da comunidade do Vila Rica. Durante a semana, queridos irmãos e irmãs, na terça-feira, dia 14, nós teremos então Santa Missa de Santo Antônio, às 19 horas, né, na Igreja Matriz. Na quarta-feira, nós teremos às 15 horas Santa Missa da Saúde, em honra à Nossa Senhora do Perpétuo Socorro, e às 19 horas na comunidade do Pacífico, a chegada do Senhor Bom Jesus, nosso padroeiro na comunidade. Esses são os nossos avisos para esta semana e, de modo especial ainda, uma vez mais, gostaria de convidar a todos a participar da nossa campanha Gesto de Fé, sabendo que nossa Igreja Matriz está passando por importantes melhorias e cada etapa desta obra é sustentada especialmente pela fé do nosso povo, pela generosidade da nossa comunidade. Nós temos então a campanha Gesto de Fé, que é um convite para que cada um de nós possamos participar desta missão. Não importa o valor da contribuição, o mais importante é fazer essa parte e esse gesto de grande fé e de grande amor pela nossa casa e pela casa de Deus. Procure a secretaria paroquial e saiba como colaborar. Campanha Gesto de Fé, um pequeno gesto de cada um que constrói junto um grande sonho que é para todos. Chegamos ao final de mais um programa A Igreja Está a Caminho. Obrigado pela sua companhia e por permitir que a palavra de Deus entre em sua casa e em seu coração nesse dia. Continuemos rezando por nossa paróquia, por nossas famílias e por todas as pessoas que mais precisam das graças de Deus. Que o Senhor bom Jesus abençoe você, sua família e seus trabalhos. Em nome do Pai, do Filho e do Espírito Santo. Amém. Até o nosso próximo encontro. Deus abençoe você.
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2: Oi, gente, boa tarde para você que está se ligando na programação da Rádio Líder FM 107.5. A partir desse exato momento, a gente está chegando com o Misturadão da Líder. E você sabe, né? O nome já diz tudo. A gente vai tocar todas as canções que você quiser, as músicas que você gosta, a música que você curte, vai estar aqui na nossa playlist, vai estar na nossa programação. Basta a partir de agora você mandar a sua mensagem aqui para a nossa central técnica. O pessoal vai anotar e vai tocar a tua música na sequência. Combinado? 984377826 para você mandar sua música de preferência na nossa programação líder. 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Em nome dos nossos anunciantes e patrocinadores, tenha você uma grande tarde de sabadão. É final de semana e a gente está aqui para te levar alegria, alto astral e música boa. E a gente já começa, ó, tocando o melhor da música aqui na programação da Líder FM.

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Que bom que você tá ligado com a gente nesse sabadão, né? 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Você tá ligado aqui no Misturadão da Líder e o melhor da música até às 4 da tarde.

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3: Misturadão da Líder. Você tá em casa, tá trabalhando hoje, tá de folga, como é que tá o teu dia aí? Espero que esteja tudo bem com você, com a tua família, com os teus amigos, com as pessoas que você ama. Ó, você tá afim de curtir uma música aí nesse sabadão? Tá à toa aí, né? Vamos fazer o quê? Vou ouvir uma música que eu gosto. Então, manda pra cá que a gente toca pra você. 984377826. Você nos ajuda a fazer a programação dessa tarde de sábado. 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E a música não para. O Misturadão tá trazendo mais uma sequência musical bem legal pra você.

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7: E vamos que vamos, até as 16h, trazendo pra você o melhor da música aqui no Misturadão. Grande sábado, hein? Um bom final de semana pra quem tá ligado na programação da Rádio Líder FM, passeando pela região, curtindo a gente aí no som do seu carro também, pessoal em casa, pessoal no trabalho. Sábado é muito bom, aliás, todo dia é muito bom de você ficar ligado e plugado, sintonizado com o 107.5 aqui da Líder FM. 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E a gente segue tocando o melhor da música para você aqui no Misturadão da Líder.

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4: Misturadão da Líder. Você tá plugado, ligado com a Líder FM 107.5. Tem muita gente também que tá na Alexa, pessoal tá nos dispositivos eletrônicos com o seu smartphone, né? Aí no aplicativo da rádio e a gente agradece imensamente essa grande audiência. Você que nos ajuda a liderarmos, né? A audiência em todos os horários. 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A todos os nossos anunciantes, pessoal que tá curtindo a gente nesse sabadão. Vamos de mais música? Você pede e a gente toca. Ó, pode utilizar o nosso WhatsApp hoje para pedir a sua música. É o 98437-7826.

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6: O sábado será de grandes confrontos. Pela tarde, Inglaterra e Noruega. A seleção inglesa está pressionada por uma atuação mais convincente e tenta confirmar o favoritismo diante dos noruegueses. E à noite é a vez da Argentina e da Suíça disputarem a última vaga entre os quatro melhores times do mundo. O técnico Lionel Scaloni destacou a boa condição física de Messi e afirmou que o craque argentino seguirá sendo decisivo enquanto ele tiver vontade de jogar. Do outro lado, o treinador suíço garante ter preparado diferentes estratégias para parar o camisa 10. Dois jogos que prometem muita emoção e definirão os últimos semifinalistas. Eu sou Melina Calduro, de Miami, para o AKR em Campo.
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Vamos em frente com o nosso misturadão da líder até as 16h, preenchendo aí a sua tarde de sábado com o melhor da música. Só sucesso, hein? Só música boa. 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Tô trazendo mais uma sessão musical aqui, ó, uma seleção bacana, hein? Pesada, pra você curtir. Sábado, bom fim de semana, na Líder fica muito melhor.

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2: Misturadão da Líder. Privilégio poder contar com a sua audiência, com a sua amizade, com a sua companhia aqui na tarde de sabadão. Ô, sábado gostoso, bom final de semana. E esse fim de semana ele fica muito melhor, né? Muito mais gostoso na sua companhia, tendo essa certeza dessa amizade que cresce, que se fortalece a cada dia, até nos finais de semana. A gente tá junto. Todas as semanas, de segunda a sexta-feira, das 13 até as 16. E aos sábados à tarde eu também marco presença com você com uma programação especial. É gravada, mas é feita com muito amor e com muito carinho para você. 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Tem mais música? Tem sim, senhor. Tem na programação mais gostosa do seu rádio, que é aqui. Na

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0: Misturadão da Líder. Bacana demais, né? Essa companhia que você nos faz, beleza, olha, o pessoal do interior, pessoal aqui da cidade, galera que tá trabalhando, pessoal que tá descansando, você que tá aí em ritmo aí de final de semana, brigadão, gente, brigadão mesmo, para Via Sul Pneus, Restaurante Paladar Brasil, Eletro Joaçaba, Chevrocar Mecânica Automotiva, Irmãos Cancele e Salgados da Tia Jô, a gente segue com o Misturadão da Líder e a melhor seleção musical para você. Vai pedindo a sua canção aí que a gente toca, 984377826. Não dá para fazer oferecimentos, dedicatórias, mas dá para atender a sua sugestão musical. Sugere aí a nossa playlist, que até às 4 tem muita música boa chegando aqui na Líder para você.

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6: Vamos que vamos, misturadão da líder até as 16h. Convidar você também para acompanhar a gente de segunda a sexta-feira, da 13h, né? Das 13h até as 16h. Eu, Carlos Ferrari, sempre tô com você aqui na programação da Rádio Líder FM. E aos sábados com uma programação especialíssima, tocando a música que o nosso povo gosta. Você que tá pedindo pelo 984-37-7826, você sabe que você tem prioridade aqui. É você quem manda na programação da líder. E é por isso que a gente tá chegando com mais um sucesso. Mais uma seleção musical, na verdade, com o carimbo de sucesso Líder FM. Curte aí!

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4: 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Essa gente bacana que acompanha e patrocina, que valoriza aqui, né? Que valoriza a nossa programação, que nos ajuda a levar a melhor programação do rádio até você, onde quer que você esteja. Aqui dos estúdios da Rádio Líder, nós estamos emanando vibrações muito positivas para te encontrar de bem com a vida. Você que tá aí, ó, curtindo a gente nos 107.5, independentemente, né? Do local, da localidade, geograficamente falando, onde você esteja, a gente quer que você esteja bem. Um excelente final de semana, que você esteja com a Líder e permaneça com a gente. Aumenta o volume aí do seu rádio, aumenta o som, que tá chegando mais uma seleção musical topzera para você.

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0: Misturadão da Líder. É isso aí, moçada, tudo que é bom dura pouco. Ah, mas a gente volta no próximo sábado com o Misturadão da Líder para Via Sul Pneus, Restaurante Paladar Brasil, Eletro Joaçaba, Chevrocar Mecânica Automotiva, Irmãos Cancelli e Salgados da Tia Jô. O que que a gente pode pedir? É pedir que Papai do Céu esteja com você, que te abençoe, te proteja, te ilumine, que te guarde também e que na próxima semana a gente possa se encontrar numa boa. Segunda-feira eu também tô de volta a partir das 13 horas com o Show da Tarde aqui na Líder FM. Fica o abraço, carinho do Carlos Ferrari, em nome de toda a família Líder de Comunicação. Bom fim de semana, viu, galera? Obrigado pela companhia, pela sua audiência. Até uma próxima. Tchau, tchau, meu povo!

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4: Tá começando o Festa Sertaneja, seu programa sertanejo do final de semana. É uma festa mesmo aqui com as melhores do sertanejo pra você, meu povo. Vem que vem, vem que vem, que vem que vem, vem que vem, que vem que vem. Festa Sertaneja vem também, que bom demais, eu tô chegando com tudo, desejando um super final de semana pra todos nós. E olha, a primeiríssima de hoje é muito top, porque a gente vai curtir agora Leão, o grande sucesso da Marília Mendonça, lançado no projeto póstumo Decretos Reais. Essa foi a faixa mais ouvida em 2023, juntando aí todas as plataformas de streaming.
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0: com Insônia da Madrugada. A cantora Alice Just lançou em abril o single Insônia da Madrugada, que é uma das faixas mais marcantes do álbum Infinito. Essa música fala daqueles pensamentos que surgem nas madrugadas silenciosas e a dificuldade de esquecer um grande amor. Não é brincadeira pra ninguém, né, gente? Antes, o Bruno Rosa cantou Atriz Demais e o Panda vira o copo e comemora com Ícaro, Gilmar, Humberto e Ronaldo. Programa Festa Sertaneja volta já.
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0: Já estamos de volta por aqui no Festa Sertaneja com o Country Beat. Quem que tá?
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0: 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Nesta sertaneja.
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0: Bruno Barretos, Cuiudo, Cristinas Amiga Para e Fidomi Jeca, Obrigado Moleque, que foi lançada lá em dezembro de 2025 pela dupla Fidomi Jeca, lá no projeto O Country Vive. Essa faixa fala das mudanças de rumo ao longo da vida, a saudade daqueles que ficaram pelo caminho e, acima de tudo, a da gratidão, né, por todas as conquistas. Aliás, gratidão é uma coisa que faz muito bem, tá? Muito bem mesmo. Seja grato, grata. Grato e grata, né? As pessoas que fazem o bem pra você, grato a Deus, grato a tudo, tá bom? É isso aí, voltamos já.
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0: Tô de volta aqui no nosso Festa Sertaneja. Agora tem Matheus e Cauã. Admita.

0: só aí, Bruno e Marrone, enquanto eu brindo, você chora, Henrique Castro nem pagando com o grupo Menos é Mais, e cantou pra gente também o Luan Santana Olho Marrom. Essa música, ela foi lançada em setembro do ano passado, né, com aquele clipe gravado lá em Lisboa. É, já que a letra fala de uma menina do olho marrom e que é inesquecível, é a Jade Magalhães, que é a esposa do Luan, que estampou também a capa do lançamento. Top demais. Beleza? O nosso programa Festa Sertaneja volta já.
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0: Vem com nós na Festa Sertaneja do seu finalzão de semana. Tem Júlia e Rafaela, Medo Novo.

0: prioridade.
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0: Cantou pra gente a Yasmin Santos, Meu Ego. Antes, o Luan Pereira, 10 segundos. E o nosso programa volta em instantes.
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0: Tá no seu rádio Festa Sertaneja. Bom finalzão de semana. Tem Paula Matos. Depois Não Reclama com Simone Morena.

0: Zé Felipe, Sua Boca Mente, com Ana Castela e Bruninho Davi cantaram Faixa 3 com Gustavo Lima. E agora, a gente vai curtir Deixa Eu, que foi lançada em agosto do ano passado pelo Murilo Ruffi. Essa faixa faz parte do projeto acústico e ficou entre as 50 mais tocadas do Brasil. Bora ouvir!
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0: E com essa do Murilo Huff, a gente fecha mais um bloquinho aqui do nosso Festa Sertaneja, que volta já.
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4: Super final de semana pra você que tá lavando o carro e curtindo a nossa programação. Legal demais, hein? João Bosco e Vinícius cantam Medida Protetiva com Gustavo Lima.

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1: Fiorella Caixinha, Gustavo Lima, Saudades da Minha Vida. E a Bia Frazo vai cantar pra gente a música Imperfeita, que traz aquele sofrimento que a gente ama. Ela é empresariada pelo escritório da dupla Henrique e Juliano e é compositora de vários sucessos da Marília Mendonça, Luan Santana, Gustavo Lima, entre muitos outros.
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0: Vamos com essa da Bia Frazzo e o nosso Festa Sertaneja volta já.
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0: Tá ligadão aqui no seu rádio, Festa Sertaneja, trazendo agora Danilo e Davi, que vão cantar pra gente A Sofrência, Apaga, Apaga, Apaga. Desde que foi lançada em 2024 no DVD Toma Essa Verdade, essa música não saiu mais das paradas, sabia? Vamos curtir?
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0: Simone Mendes, Dois Tristes e Jennifer e Stephanie, tô na moda com Country Beat. Pra você que tá aí, não perde o último blocão, não, que tá top demais. A gente volta já já.
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0: Já tô de volta aqui no seu rádio, no nosso Festa Sertaneja. E a gente vai curtir agora Imagina Eu, que foi lançada em maio pelo Eduardo Costa no DVD Eduardo Costa do Velho Testamento. Essa música fala sobre a dificuldade de esquecer um amor do passado.
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1: Júlia e Rafaela Motto e Lauana Prado, Saudade Burra com Simone Mendes. E pra finalizar, a gente vai curtir agora Pra Não Lembrar de Mim, lançado em dezembro do ano passado pela dupla Guilherme Santiago com o Zezé de Camargo e Luciano. Essa música fala que esquecer um grande amor significa abrir mão de uma parte importante da própria história. É ruim, hein?
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0: tá bonita assim lá longe.
1: Festa sertaneja fica por aqui. 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Aquele abraço, fiquem com Deus e até mais.
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0: O anjo do Senhor anunciou a Maria.
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1: E habitou entre nós.
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1: 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Amém.
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1: para que sejamos dignos das promessas de Cristo.
0: Oremos.
3: 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Por Cristo nosso Senhor.
0: Nossa Senhora Aparecida,
1: rogai por nós.
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0: Esse acertou direto no meu coração.
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